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1: Márcia FM, muito boa noite, agora 9:17. Olha só, Manu Batidão, participação de Guilherme Benuto. Torre Eiffel.

0: placa danada é você, hein? E aí, ô Natália, tá tudo bem? Tudo tranquilo?
1: Boa noite, Massa FM.
0: Oi.
1: Eu já estou aqui fazendo a minha jantinha na companhia da Massa.
0: Jura?
1: Beijão.
0: Eita, jantinha? Deu fome agora, hein? Ai, como deu fome.
2: Boa noite, Casão.
0: Oi.
2: Cassiane de Curitiba.
0: Tudo bem?
2: Muito frio aqui. E aí, nossa, como que tá?
0: Frio também.
2: Que bom te ouvir.
0: Legal.
2: A minha rádio é massa.
0: Obrigado, viu?
2: Tá uma delícia a programação.
0: Ah, tá. Os nossos programadores são pessoas aqui de bom gosto. Boa noite, tudo bem? Tudo bem com você? É, ela se chama... Eu preciso do nome. Como que é? Greisla. Oi, Greisla. Que nome diferente, Greisla. Tudo bem com você, Greisla? Tudo tranquilo? A Greisla. Tá ligada aqui na programação? Muito bem. Oi, meu amigo do Maranhão, como é que você tá?
3: Oi, programação da Rede Massa.
0: E aí,
3: não sei,
0: cara,
3: se é o Casão que está apresentando.
0: Sou
3: agora
0: eu.
3: Que eu vou começar a ouvir, né?
0: Ah.
3: Pelo aplicativo, que é o Denis Souza,
0: de
3: João Lisboa, Maranhão.
0: E aí?
3: Quero ganhar o sorteio de hoje, nesse sabadão maravilhoso, onde acontece a exposição à pecuária de Imperatriz.
0: É Imperatriz?
3: A Rede Massa é a minha rádio. Boa noite.
0: Imperatriz do Maranhão. Muito bom, meu amigo. Agora 9h25. Vocês gostam de Júnior e César? Participação do Felipe Rodrigo, Picuinha. Curtem essa música? Então, pra vocês, ó, especialmente.
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0: no Max FM. Boa noite. Marília Mendonça, sem sal, sem saudade de você. Agora 9:30, não é? Tudo bem? É uma noite fria de sábado, mas muito quente aqui nos estúdios da nossa Max FM. Eu digo quente de emoção, de felicidade, de alegria pra vocês. Vamos ficar sabendo tudo que acontece no mundo das celebridades com as quentinhas.
1: Quem

nem saber da moral do cara. E já postou um recadinho para ele, assim, ó, que o Brasil ganhou depois de uma eliminar a Holanda, pedindo pro tal do Joaquim tentar daqui a 4 anos. Bom, uma vez a gente também vai poder fazer valer os memes em relação à Noruega, não é mesmo? Amanhã tem Brasil e Noruega, na fase do mata-mata, 5 horas da tarde. Meu Deus, que medo. Ai. Mas vai dar tudo certo, se Deus quiser. Vamos ter confiança, vamos pra cima, acreditar sempre. E o brasileiro, ele não desiste nunca.

FM, boa noite, 9h38. Essa música é linda demais. Mato Grosso e Matias, na nossa programação massa. 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

0: Márcia FM, muito boa noite. Já se já tão noite fracassada. Que isso? Que é isso? Que noite fracassada? Que história é essa? A noite não pode estar fracassada de maneira alguma. Boa noite, Eliana Cristina. Pedro Nascimento das Dores, lá de Taquaritinga, ligada com a gente. A Jéssica, oi Jéssica. Jéssica Cristina também tá em Rondonésia, é isso? Jéssica, um beijão pra você, obrigado pela audiência. Tá bom, meu bem? Tudo tranquilo? Tudo na paz? Gente, vocês estão a fim de quem é apresentão aqui da massa? Mas, sério mesmo? Querem presente? Então, olha, aguenta só um pouquinho. Eu vou aqui pro rápido intervalo e já tem uma surpresa pra vocês. Eu vou revelar depois do intervalo comercial, tá bom? Prepare-se, porque a sua participação vai ser extremamente importante pelo 11-3509-9290, viu?
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0: Massa FM, eu sou o Casão, e você quem é? É massa.
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0: A partir de agora tá valendo o que? O aspirador de pó vertical demais, hein? Muito concorrido, muito procurado aqui na programação da massa, sabia? É o aspirador de pó vertical. Ele é super leve, gente, é fácil de manusear, viu? Com alta sucção, ele limpa rapidamente, muito rapidamente, qualquer superfície e te ajuda a manter a sua casa organizada, cheirosa e, claro, daquele jeitão que só você sabe organizar e arrumar, tá bom? Ó, mas pra participar é o seguinte, não quero resultado, não quero palpite de resultado. Eu quero saber o seu nível de segurança com relação à seleção brasileira. Tá confiante? Tá mesmo confiante? Vamos trazer essa taça ou não? Bora? O que é que você acha? Quero saber muito a sua opinião. A massa quer saber a sua opinião. Se você está realmente confiante mesmo, acreditando mesmo, tá? Pode mandar o seu alô, a sua opinião, o que você acha. É o 11-3509-9290. Automaticamente você vai concorrer ao aspirador de pó vertical. Vocês entenderam? Não quero palpite, não. De, ah, mas se... Não, eu quero saber o que você está achando. Rapidinho, tá? Em poucas palavras aí, você diz aí se você tá super confiante, tá assim meio com o pé atrás, como é que é? Pode ser? Então vamos lá. Participando, quem sabe você dá sorte, hein?

0: Márcia Fiamme tá em Viso Léo, Arapuca, Arapuca no meio da estrada, cuidado com Arapuca, oxe, vai cair na Arapuca aí, menino, onde já se viu? Ô, meu amigo, e aí, boa noite, olha, eu tô perguntando assim, estamos perguntando, né? Qual o seu nível de confiança com relação à seleção brasileira, que joga amanhã, inclusive, não é? Temos o jogão de bola amanhã, desse maior torneio de futebol do mundo, claro, a maior competição de futebol do mundo. E nós brasileiros estaremos, claro, torcendo sempre. Mas a pergunta é, não tô pedindo palpite, não, não precisa palpitar, vai ser 1-1, 2-1, não é isso. É apenas responda no seu nível de confiança, tá super confiante, você tá assim, ainda com o pé atrás, tá, né? 99% confiando, diz aí pra gente, tá bom? Bora lá.
1: Boa noite, Casão. Anderson, Foz do Iguaçu, mais uma vez por cá. Então, cara, no começo da Copa aí, primeiro jogo ali, né? 1-1 e tal. Né? O jeito que foi jogado o primeiro tempo e tal.
0: E aí?
1: Não tava muito seguro, não, mas agora evoluindo aí, a Copa foi ganhando corpo, né? Opa. E a seleção também foi ganhando corpo, aê, na minha opinião. Então, o meu nível de segurança com a seleção aí, cara, tá 8, viu?
0: É?
1: 8, querendo subir pra 9 aí. Eu acredito que amanhã o Brasil ganha de novo aí 2-1, tá?
0: Massa.
1: Não vai ser fácil.
0: Tá bom.
1: Vai ser sofrido igual contra o Japão.
0: Mas vamos conseguir.
1: Mas eu acredito aí 2-1 Brasil amanhã, tá?
0: Tá bom.
1: Beleza?
0: Falou.
1: Ganha aspirador de pó, eu tô precisando. Valeu, obrigado, até mais. Tchau,
0: valeu,
1: tchau.
0: Valeu, valeu. Um abraço, meu irmão. Obrigado.
2: Oi, Casão. Oi, massa. Aqui é a Adriana Rocha. Tô ouvindo vocês aqui de Interlagos. Olha. Tá muito frio aqui, Casão. Tô debaixo dos edredons,
0: olha,
2: viu?
0: Olha, coisa boa.
2: Só o celular aqui, ó, no ouvidinho coladinho ouvindo você.
0: Que legal.
2: E o olho na TV que tá passando a novela a também, novela, viu?
0: Né? A novela tá boa.
2: Mas
0: né?
2: Olha, na seleção, a minha confiança tá assim, ó, 99%.
0: É, tá bom.
2: 1% de medinho e 99% de confiança. Cê. Vai, Brasil!
0: Valeu, obrigado pela participação. O Francisco César tá super confiante. Não é isso, Francisco César? Obrigado pela sua participação. Ele disse, olha, eu tô muito confiante, sim. Eu fui confiante que trouxemos o Penta, porque eu sou confiante de trazer o Hexa. Brasil, 3-2 na Noruega, vai voltar pra casa da Noruega. Tá bom, Francisco? Obrigado pela sua participação, pelo seu carinho e pela sua opinião também, que é super importante aqui pra todos nós, tá bom, queridão? Quem mais tá por aqui?
3: Boa noite, Casão, aqui Marlon Casagrande, de Araucária, Paraná.
0: E aí, cara?
3: É o seguinte, satisfação com a seleção? Cara, eu acho que a seleção vai pegar o mesmo voo dos paraguaios.
0: Não.
3: Sinto muito, mas...
0: Que isso, irmão.
3: Amanhã não tem pro Brasil também, não. Sou brasileiro, mas sou realista.
0: Não, velho. Não,
3: eu
0: não.
3: Creio que o Brasil perde no tempo normal.
0: Não pense assim, meu amigo. Que é isso? O que é isso? Alto astral, vamos ter confiança. Vai ganhar sim, vai. Não é vai ganhar, já ganhou, meu amigo.

0: Márcia FM, Michel Teló, aquela fugidinha gostosa, hein? Bom demais, simbora! Ei, Michel Teló, oi! Muito bom. Adriano, você tá bom, menino? Fala comigo, Adriano.
1: Fala, meu amigo Casão.
0: Tudo bom?
1: Boa noite, tudo bem?
0: Tudo.
1: Aqui quem fala é o Adriano.
0: Fala, mestre.
1: Estou aqui saindo do trabalho agora, liguei aqui na Rádio Massa.
0: Opa.
1: E vi que era você.
0: Obrigado.
1: Show de bola, parabéns, viu?
0: Valeu, irmão.
1: É, tamo junto aí.
0: É.
1: Tô indo a caminho ao estádio do Palmeiras, tô indo buscar minha esposa,
0: oh,
1: que tava trabalhando lá num show.
0: Certo.
1: E tô aqui ouvindo a Rádio Massa comigo aqui, beleza? Olha, eu queria ter essa confiança que você tem na seleção, viu, Casão? Olha,
0: jura?
1: Minha confiança não tá. Tá 30%.
0: Que isso, menino?
1: Porque, olha.
0: Menino, o que,
1: é isso? Vou dizer uma coisa pra você. Não tem time, não tem um cara ali pra chamar a responsabilidade.
0: Que isso,
1: mas
0: menino?
1: A gente somos brasileiros, a gente quer torcer, né?
0: É.
1: Mas eu acho que nem o rapaz falou aí anterior. A gente vai voltar igual ao Paraguai aí.
0: Não vai,
1: beleza?
0: Não. Não vai, não.
1: Uma boa noite aí.
0: Não vai, não.
1: E é isso aí, vamos que vamos.
0: Não.
1: E a rádio é massa.
0: Não volta.
1: Valeu, Casão.
0: Valeu. Não volta, não. Não volta, não. Não vai, então, não. Ações são privadas. Kézia!
2: Oi, Casão, aqui é a Kézia, boa noite.
0: Boa noite.
2: Meu coraçãozinho tá apreensivo, mas eu creio que o Brasil vai ganhar amanhã.
0: Sim.
2: De 2-1.
0: Sério?
2: Tá bom? Beijo, tá bom. Boa noite, tô ouvindo a rádio.
0: Oh, que legal.
2: A minha rádio é massa,
0: tá.
2: Beijo.
0: Bom. Beijão pra você, Kézia, valeu. Boa hora, 10:29. Já voltamos com muito mais.
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0: Massa FM Raça Negra, tá batendo pezinha, né? Tá aí, né? Chacoalhando. Ah, coisa boa. Cheia de manias, versão ao vivo, que você curte aqui na nossa programação. Agora são 10h39. Vamos ver o nível de confiança aí da rapaziada. Alô, meu amigo.
1: Boa noite, Cezan. Ó, eu sou mais fé, viu? No Brasil.
0: É?
1: O Brasil vai fazer 2-0.
0: É mesmo?
1: Vai ser sofrido, hein?
0: Oxi.
1: Seleção, no final do segundo tempo.
0: É mesmo?
1: 2-0 pro Brasil.
0: Ó, previsões.
1: E manda um modão pra nós. Tô aqui, eu, minha esposa, minha sobrinha, montando aqui o arraiá que vai ser amanhã.
0: Arraiá?
1: E dia 11, meu aniversário.
0: Ah, certo.
1: É, isso aí. Rádio é massa.
0: Tá bom, meu irmão.
1: Rubinho Senna.
0: Valeu, Rubinho. Aquele abraço pra você.
2: Boa noite, Cazão. Eu acho que amanhã o jogo vai ser 2-1. Sou Mônica aqui do Jardim Ângela.
0: Sério?
2: Tudo bem com você, Cazão?
0: Graças a Deus.
2: Uma boa noite pra todos da massa.
0: Valeu, lindona. Obrigado.
3: E aí, Cazão, aqui é o Everson Santana de Parnaíba. Tamo aí torcendo junto aí. Temos que acreditar. Temos que acreditar. Tem que acreditar. O primeiro passo é a gente acreditar na nossa seleção.
0: Isso, meu irmão. Eu gosto assim. Quem acredita, quem está com fé, quem está conosco, claro.
4: Fala, Cezão, como é que tá? Tudo bem?
0: Tudo.
4: Aqui é o Evandro da cidade de Gramado.
0: E aí?
4: Eu acho que o jogo amanhã vai ser 3-1.
0: Ah.
4: Placar marcadinho, fiz minha aposta, 3-1.
0: Ah.
4: E eu tô dizendo que o Brasil vai botar o rabinho no meio das pernas e voltar pra casa.
0: Não.
4: Vai ser esse resultado, 3-1, Brasil perdendo de 3-1 amanhã.
0: Não.
4: Um abraço, a minha rádio é massa.
0: Não fala isso, pare, não pensa assim, vamos pensar positivo, gente. Ah, meu Deus do céu, os brasileiros estão no maior torneio de futebol do mundo. Ah, temos que acreditar.

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0: vai. Mass
1: FM. Opa, que isso? Mass FM 10:53. Ao pé de bode aí, ó, com César e Paulinho na programação da Massa. Seja muito bem-vindo, tudo bem? Um ótimo final de sábado.

0: Să fie mi boss, mă. Să se repaunim, pede boss. Que é isso, meu amigo? Calma, que é calma. Ô, să se repaunim. Espera aí, vai com calma, pega leve, pega leve. Eu quero sentir o nível de confiança dos nossos ouvintes. Jogão de bola amanhã com o Brasil, hein? Como é que é?
1: Olá, boa noite, massa, boa noite, casão. Tô oi? Aqui chegando do trabalho, ligadinha na minha rádio, é massa.
0: Tudo bem?
1: Amanhã eu trabalho sim, mas eu saio mais cedo pra assistir o jogo em casa.
0: Ah, bom.
1: Lá vamos nós.
0: Aí,
1: dois pra nós.
0: Aí.
1: Um Noruega.
0: Tá confiante.
1: Vamos na fé que a gente vai chegar lá.
0: Na fé.
1: Um beijo, Maria Délia de Jardim Rosimeire e Cotia. A minha rádio é sempre massa.
0: Maravilha, assim, desse jeito que eu gosto.
2: Boa noite, Kazan. Aqui quem fala é o Ailton.
0: E aí?
2: Caminhoneiro, tô na estrada aqui.
0: Tá bom, meu filho?
2: Kazan, rapaz, eu tô confiante 100% que o Brasil amanhã vai
0: aí
2: dar a vitória para nós.
0: É
2: de novo.
0: Isso.
2: Positivo. Tem que pensar positivo, não
0: é
2: negativo.
0: É.
2: Você tá doido? É. Eu não sei se essas pessoas pensam negativo. Eu não sei como é que essas pessoas conseguiram viver na vida. Pelo amor de Deus, vamos pensar negativo assim
0: é.
2: Lá na China, meu
0: que
2: amigo.
0: Que é isso?
2: Nós somos brasileiros, nós claro. Não desistimos, não, meu amigo.
0: Jamais.
2: 100% aqui, brasileiro.
0: Obrigado.
2: Vai viu? Ter vitória assim do Brasil. Vamos que vamos, nossa rádio é massa, Kazan.
0: Com
2: é nóis.
0: Certeza. Valeu, meu irmão. Obrigado pela participação.
3: Da viu? Cidade de Gramado.
4: Boa noite, Kazan. Tudo
0: oi,
4: bem?
0: Oi.
4: Kazan, amanhã é Noruega na cabeça, hein?
0: Não,
4: abraço.
0: Ô, rapaz. Olha, o rapaz fez um discurso tão bonito, de confiança, e você vem estragar o discurso. Mas vou te contar uma coisa. Que é isso? Tem que ter confiança, rapaz.
5: Boa noite, Kazan.
0: Oi.
5: Que é o Arley, motorista de aplicativo.
0: Fala,
5: Santa
0: Arley.
5: Bárbara do Oeste.
0: E aí, irmão?
5: Eu tô confiante, viu, na vitória do Brasil.
0: Sério?
5: Mesmo que seja apertada. 3-2, 2-1. Acho
0: isso?
5: Que vai ser um desses dois resultados aí.
0: Tá bom.
5: Mas um jogo meio... Meio pareio, né, pros dois.
0: Certo.
5: Quanto a esses brasileiros aí que não honra a pátria, né? Esses brasileiros paraguaios. Eles têm que ir lá pra Noruega, lá, torcer pra Noruega, né?
0: Que isso, rapaz? Que é isso?
5: Tá torcendo, ele tá no país errado.
0: Que isso? Tá bom.
5: Acho que a gente tem que ser patriota, né?
0: Isso.
5: O Brasil é um país maravilhoso.
0: Com certeza, maravilhoso.
5: Um país
0: mesmo.
5: Muito bom.
0: É.
5: Se tirasse a corrupção do país aí, ó.
0: É melhorar.
5: Creio que todos os outros povos de outros países queria vir pro Brasil.
0: Com certeza, Brasil é lindo.
5: Brasil é um país maravilhoso.
0: É o nosso país.
5: Minha rádio é massa.
0: Valeu, meu amigo. Muito obrigado. Rápido intervalo, já voltamos, viu?
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0: Massa FM 11:01. Opa! Que maravilha estar com você. É muito massa. 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

0: Massa FM na base do forrozinho gostoso, é o Shot dos Milagres. Fala Mansa, agora 11:15. E você continua batendo pezinho aí, né? Também só musicão em uma atrás da outra, só coisa boa, né? Como é que dá pra ficar parado numa noite de sábado como essa? Hã? Diz aí, não dá, é impossível ficar parado. Fala sério.
1: Ô, Casão, boa noite.
0: Oi, boa noite.
1: É Nelson Oliveira de São Mateus.
0: Fala, irmão.
1: Tá, referente ao resultado de amanhã, o Brasil perde de 2-0.
0: Ô, meu irmão.
1: Tá bom? Não é questão de não ser brasileiro. Brasileiro eu sou. Não. Só que se nem o técnico é brasileiro, por que eu sou obrigado a torcer pro Brasil?
0: Faz isso não.
1: Tá? Brasil, amanhã ele sai.
0: Faz isso não.
1: A confiança a gente tem.
0: Fala isso.
1: Mas não dá pra acreditar não.
0: Marmininha.
1: E jogou até demais.
0: Marmininha.
1: Já passou de fase até demais. Tá na hora de voltar pra casa.
0: Marmininha.
1: Quer dizer, a maioria dos jogadores não vão voltar pra casa porque a maioria mora pra lá.
0: Marmininho.
1: Tá, mas o Brasil amanhã sai eliminado. 2-0.
0: Rapaz, não fala isso. Não seja assim, rapaz.
2: Oi, de casão, aqui é de Machado, de Cariacica, Espírito Santo. Amanhã é Brasil, 1-0, que a Noruega Forte, onde tá aí 1-0. Esse cara que tá aí falando que o Brasil vai perder, isso aí não é brasileiro, não. Isso, pelo amor de Deus, até quantas seleções sócias, rapaz.
0: Sim.
2: Pelo amor de Deus, é Brasil na cabeça, 1-0 amanhã. Aí. Vamos passar e pegar o médico na próxima fase.
0: É isso, tá confiante, é assim que eu gosto, é assim que é bom.
3: Boa noite, galera da massa, aqui é Stephanie. E olha, eu tô bem confiante no Brasil, eu acho que esse ano é que você vem.
0: Aí.
3: E eu acho que amanhã vai ter um grau de dificuldade, claro, é um time bom.
0: Sim.
3: Mas que a gente vai levar essa, hein? 1-0.
0: Aí. Aí sim, ó, gostei dessa, Tá confiante? Tá alegre?
4: Fala, Casão, beleza?
0: Beleza.
4: Cara, eu não sei quanto que vai dar o jogo, mas que o Brasil ganha, ganha.
0: E, ó,
4: vamos ser positivo aí. Amanhã, a comemoração depois do jogo vai ser essa. Creu. Bora, minha rádio é massa.
0: Essa foi boa, Creu. É, pois é.
5: Boa noite, Casan.
0: Oi.
5: É o Batata Vigilante Blumenau.
0: Fala,
5: nós somos brasileiros, Casan. Temos que torcer pro Brasil, nem que seja nas urnas, nem que o brasileiro se peida pra ganhar, mas
0: é
5: nós
0: isso.
5: Vamos ganhar.
0: É isso.
5: Vamos trazer o X amanhã, aquele grandalhão lá da Noruega, lá nós vamos dar um cascudo neles no vôlei lá.
0: Gostei.
5: Amanhã é 3-1. 3-1, o Brasil vai ganhar e vamos trazer o X. Esse negócio de torcer pros Estados Unidos, os Estados Unidos que pegar o Brasil, não. Os caras que torcem pros Estados Unidos estão querendo apoiar lá. Vão embora lá pros Estados Unidos, pros outros países lá, de se vão conseguir o passaporte lá. Não. Tem que ser brasileiro. O Brasil é o melhor país que se tem para viver.
0: Estamos
5: no caminho certo que vai dar.
0: Isso.
5: Brasil Hexa.
0: Parabéns, é isso. Confiança é tudo. Claro que sim. Somos os melhores sempre. Horas.

0: Massa FM, lá o Ana Prado, zap, vou mandar um zap. Olha, meu Deus do céu, tem que voltar tudo normal, tem que se voltar as coisas como eram antes. Eu, hein? E aí, como é que tá o seu nível de confiança, meu amigo?
1: Cagão, eu sou brasileiro. Mas depois do 7-0 que o Brasil levou da Alemanha aqui dentro,
0: mas faz tempo,
1: do nosso país, lindo, maravilhoso.
0: É passado.
1: Que a Alemanha bailou.
0: Esquece.
1: Rapaz, pra ganhar da Noruega é difícil. O esquece. Time tem já uma estatura boa, marca bem.
0: Já
1: e
0: foi.
1: Com esses jogadores aí que ganham bilhões, né? E vale bilhões também.
0: Claro.
1: Rapaz, eles têm que ter amor à nossa pátria. Nós não temos amor à nossa pátria, não. Eles que têm amor à nossa pátria e trazer a taça pra nós, porque nós somos brasileiros, nós vivemos de salário mínimo, eles ganham milhões, falou?
0: Exílio
1: Oliveira Guzmão aqui de Vitória, faz pro Santo.
0: Valeu.
1: Boa noite.
0: Obrigado pela sua opinião, querido.
1: Obrigado, Casão.
0: Valeu, meu irmão, valeu.
2: Boa noite, Casão, tudo bem?
0: Tudo.
2: Brasil leva amanhã 2-0. Minha rádio é massa,
0: oi,
2: Silvana.
0: Gente, pelo amor de Deus, vocês estão muito, vou te contar, viu?
3: Fala, Casão, boa noite.
0: Boa
3: sou
0: noite.
3: Célio Carvalho de Araucária.
0: E aí, que você manda?
3: Amanhã, seleção brasileira 3, Noruega 2. Rumo ao Hexa, minha rádio é massa.
0: Isso, eu gosto de gente assim, confiante. Eu gosto de povo assim, confiante, claro.
4: Eu sou Yudi, me coloca aí pra ganhar esse aspirador de pó.
0: Com certeza.
4: Toda vez tem que aspirar o carro, tem que pedir o da sogra. A sogra já tá perricando.
0: E você já deu a opinião do jogo, Yudi?
4: Boa noite, Casão. Tudo bom?
0: Tudo bem.
4: Amanhã vai ser um jogo bem difícil, hein? Mas eu tô confiante que o Brasil vai ganhar.
0: Vai ganhar, né?
4: Amanhã é 2-1 Brasil.
0: Ah, gostei. Muito bem. Assim que eu gosto. De povo confiante. De quem tá confiante na nossa seleção? Onde já se viu? Claro que sim, meu amigo.
5: Oi, boa noite, Casão.
0: Tudo bem, Cristina?
5: Que prazer falar contigo, viu?
0: Obrigado,
5: mandar
0: querida.
5: Esse áudio. Aqui é Cristina de Maringá.
0: Olha, oi.
5: Todos os locutores da Massa FM estão de parabéns.
0: Obrigado.
5: Amo ver essa rádio.
0: Que maravilha.
5: Olha. Eu não tô muito confiante.
0: Não.
5: Né? Eu, enfim, tô feliz com os jogos, né? Mas assim, eu não tô assim muito confiante. Eu acho
0: Cris.
5: Que muitos jogadores poderiam explorar mais, né? O potencial deles.
0: Certo.
5: Mas eu tô torcendo pra que o Brasil ganhe o jogo de amanhã.
0: Tá bom, minha querida.
5: Beleza?
0: Valeu, Cris.
5: Boa noite.
0: Boa noite pra você, obrigada pela sua mensagem. E tudo de bom, hein? Um ótimo final de sábado pra você. Rápido intervalo, já voltamos, viu?
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4: Massa FM, boa noite. Agora 11h34.
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4: Eita, olha, um ótimo final de sábado pra você. Obrigado, hein?
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4: É bom ter a sua companhia por aqui, sabia?
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0: Master FM, ô delícia! Henrique Diego aqui na programação. Delícia, você tá bem, delícia, hein? Como é que você tá se comportando nesse frio, hein, delícia? Ah, tá no caldo? Ah, tá no mocotó? Ah, tá no arroz doce? Ô delícia, se cuida, delícia. Bom, gente, vamos para o resultado. Saber quem vai levar o aspirador de pó vertical. Tô curioso também,
1: tem,
0: viu?
1: Tem gente feliz ganhando prêmios na massa.
0: É sim, tem gente feliz ganhando prêmios na massa. E agradecendo a todos que participaram, dando suas opiniões também. Muito interessante. Logicamente, não deu pra, né? Eu gostaria de colocar todas as participações, mas é que são muitas que vão chegando, graças a Deus. Muito obrigado pela audiência. Bom, vamos lá. 9082 é o telefone final. É Lavínia Ribeiro Barros. Lavínia, tudo bem com você, menina? Lavínia, você ganhou. E a Lavínia tá super confiante, tá super alegre, tá torcendo de montão para a nossa seleção no maior torneio de futebol do mundo, claro. A seleção brasileira está lá fazendo bonito e somos brasileiros, não desistimos nunca. Lavínia, a produção da massa vai entrar em contato com você. Lavínia Ribeiro Barros, fone final 9082, obrigado pela participação, viu? Eita nós, olha ele aí, ó, Leozinho, Leonardo, é o sangue de gelo. Uau. Vem bem a calhar mesmo, né? Oh, meu Deus do céu, Leonardo.

0: gato mesmo? O que, que é isso, menino? Seguindo a sua onda? Menino, menino. Agora 11h47, gente, ele já chegou aqui no pedaço. Já está preparado? Já fazendo o seu cafezinho? É, Diego Luiz vai ficar com você no Companhia da Massa até as 5 da matina. Se bobear, olha, ele queria até as 6, né? É, o pessoal falando, segura a onda aí, Diego. Vai até as 5, tá bom demais. Gente, Companhia da Massa, ó, todo mundo participando, hein? Todo mundo participando, sim, senhor, Companhia da Massa, que tá chegando com tudo, como sempre, com os melhores temas do Brasil. E tem cabaré essa noite, tem. Nossa, viu? Valeu. Fiquem em boa companhia com o Diego Luiz e o Companhia.
1: Será que tem ou não tem?

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22: Massa FM, 7 para meia-noite.

0: vamos nessa que vai começar mais uma edição do nosso Companhia da Massa. Minha rádio é massa, senhoras e senhores, até às 5 horas da manhã. Estamos no ar para todo o Brasil, para todo mundo, pelo site massafm.com.br e também pelo nosso aplicativo. É, tamo aqui, vamos lá. E é claro, é sempre um prazer gigantesco ter você com seu rádio ligado aqui na Massa FM, seja durante a madrugada, também durante os dias, manhãs, tardes, noites, semana, final de semana. Você que sintoniza a Massa FM em qualquer lugar desse Brasil, no mundo inteiro, pelo site que acabei de citar. Gente, o nosso site é o massafm.com.br e também tem o nosso aplicativo para você levar a gente na palma da sua mãozinha para todos os lugares desse mundão do nosso querido Papai do Céu. Graças a Deus. Graças a Deus estamos aqui no ar, mais um dia, mais um final de semana. E bom saber que você tá por aí também, seja na sua casa com o rádio ligado, seja de boa na sua casa e também, claro, por que não, trabalhandinho. Tem que trabalhar, ué. Tem que ganhar dinheiro, poxa, honestamente. Então está trabalhando, bom trabalho para você, garantindo o seu aí, fazendo sempre o melhor que você pode. Esse é o caminho. Já disse e repito, às vezes, nesse momento da sua vida, você não tá fazendo o melhor trabalho do mundo de acordo com aquilo que você planeja para sua vida. Às vezes não é a melhor coisa que você quer fazer, mas é o que tem nesse momento. Faça o melhor, dá um capricho aí, dá um talento aí. E quando você dá o seu talento, faça seus contatos, vá para cima e busque aquilo que você considera como o melhor para você. Mas o que você tem hoje, é o que você tá ganhando dinheiro aí ou não? Então entrega, essa é a palavra, entrega aí, minha filha. Entrega aí, meu filho, entrega. E busque melhores coisas para a tua vida. Tá certo? Você tá no emprego ideal? Me chama. Chama a gente, vambora. Valorize o que você tem e que você seja feliz junto com a Massa FM, certo? Para você participar, inclusive, para falar aqui sobre a tua profissão, sobre o teu final de semana, sobre a sua semana junto com a Massa FM também. Você que tava aqui a semana inteira, quem comanda isso aqui, o homem que comanda este programa está de folga, e é o nosso querido Wesley Oliveira. Como é que foi a semana com Wesley aqui? Foi tudo bem? E já vou te falar logo. Não me venha com papo furado. Ai, não. Porque durante a semana eu faço isso. Você não deixa falar isso no final de semana. Não deixo e não tem conversa. Beleza? Palavrão, não pode. E acabou. E assim que funciona. Mas você pode trocar ideia. Você pode passar seu tempo bem aqui na massa. Você pode ouvir música. Você pode mandar o seu áudio com até um minuto aí, falando o que você quiser sobre a tua vida. Enfim. E claro também sobre o nosso tema da madrugada, que daqui a pouquinho eu solto o tema no ar aqui para você também deixar o seu ponto de vista e pra gente bater um papo aqui, pra gente trocar umas ideias. Tá certo? Pra você participar, é só marcar o nosso contato aqui, o nosso WhatsApp, que é o 1135099290. Claro que eu falo mais devagar também, lógico. Você coloca 11 aí pra começar a nossa brincadeira. 11, colocou aí? 3509-9290. Tá certo? Então vamos que vamos. Vamos nessa, estamos lá com a nossa Companhia da Massa. Pra todo mundo. Que bom ter você por aqui também. Muito obrigado. Ó, o primeiro chorão, Diego, não pode falar palavrão, tô indo embora, vá com Deus. Vá com Deus, mas aparece depois se você quiser aí, tá bom? Olá, tudo bem? Bom dia. É seu nome aqui, não tem seu nome? Estela Franceschini, tudo bem, Estela? Tu fez esse bolo aqui, mulher? Olha, é aniversário de quem? Bonito bolo, né? Bonito bolo. Gostei do bolo, viu? Parabéns. E a noite olha assim, ela grudada em mim. Pode ser bom, deve ser raiz. A melhor coisa no Kézia, tudo bem, Kézia? Chegando agora, né, Kézia? O Hexa é nosso. Acho que o tema de hoje vai ser sobre isso, viu? Não vai dar pra evitar. Tava com outros dois temas aqui, mas esse jogo que tem logo mais, acho que não vai dar pra fugir disso, né? Vai ter como não. Vamos ter que falar sobre isso.
1: Ela me disse assim,
0: e agora, olha,
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0: Semana passada estava eu por aqui.
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0: e me chamaram até de japonês. Por quê? Como é que funciona? Como é que funciona?
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0: Nesse país, como é que funciona? Pra você vencer o adversário, você tem que falar só os defeitos. Se você começa a falar só a qualidade e reconhecer de fato a qualidade do outro time, não, algumas pessoas já te condenam. Já te condenam. Como semana passada eu tava reconhecendo a qualidade dos japoneses, o pessoal começou a me chamar de japonês aqui, não é isso? Claro que não era isso. Eu apenas estava reconhecendo as qualidades da equipe japonesa.
1: Valeu.
0: Felizmente deu Brasil. Num sufoco? Foi no sufoco. Mas deu Brasil. Deu Brasil.
1: Valeu, Jailson, da iluminação no porrada.
0: E amanhã, eu tenho meu palpite aqui pra amanhã. Eu tenho um placar aqui. Eu sonhei com um placar para amanhã. Mas até o final deste programa, eu deixo aqui o meu placar e vai que, né? Fiz até um bolão, fiquei tão confiante, fiz até um bolão em família. Vamos ver se vai dar certo, valendo um belo de um churrasco. Vamos ver se vai funcionar, vamos ver se vai funcionar. Eu tô otimista, eu tô pensando mais positivo, pensando positivamente sobre a nossa seleção.
1: Tá bom. Diga onde você vai, eu vou
0: varrendo. Tá me convencendo. Você assiste, o time vence, mas não te convence, né? Agora tô ficando mais convencido. Ok, quem sou eu na fila do pão? Ninguém. Mas eu sou assim, ué. O que que eu posso fazer? Tem que me convencer, pô. Pra sentir confiança, poxa. Caras tão que tão, hein? Entendeu ou não? Andracielmo, você tá bonzinho? Padaria do Japa. Já tá com a massa. Muito obrigado aqui, viu, cara? Muito obrigado. William Roberto Floriani. Lages em Santa Catarina. É nóis. Tu é parmeira? Ô, cara, bicho. Renilson, tudo certo aí no Embu das Artes, cara? Pessoal na Elias Yasbeck. Tamo junto, conheço, hein, mano? Conheço. Rosana, com a Tiz, Rio de Janeiro. Tudo bem, Rosana? Nossa amiga carioca, olha que legal, hein? Legal, bom falar com você, bem-vinda. Diego, tudo bem? Eu tô bem, mas quem é você? Adriana, tudo bem, Adriana? Seja bem-vinda, viu, Adriana? Tudo de bom pra você, Adriana. Obrigado, Adriana.
2: Daí, Diego, bota ordem no negócio aí que o Rabicó tá deixando muito bagunçado aí.
0: Como assim?
2: Bota ordem hoje aí. Que é o Vardeco aqui de Guarapó, no Paraná. Estamos na peleia aí, trabalhando aí de aplicativo aí.
0: Boa.
2: Vamos acompanhar aí essa madrugadona aí.
0: Não, tamo junto. Aqui está tudo sempre em ordem. Só não gosto de choradeira e nem que falem mal dos nossos amiguinhos aqui. Não. Falar mal dos nossos amigos, não. Não. Somos uma família. Acabou. Marmanjo, eu não entendo. Marmanjo.
3: Ai.
0: Mandei 5 áudios. Só colocou um. Poxa. Peraí, né? Calma aí, né? Olá, tudo bem? Bom final de semana pra vocês da massa. Cadê Matheus? Tudo bem, Matheus? Deixa eu te ouvir, Matheus. Fale.
4: Fala, Rádio FM.
3: Aqui é o Matheus de Vitória, Espírito Santo, motorista de Uber da madrugada. E o Brasil amanhã vai perder de 2-1.
0: Não.
3: Tamo junto.
0: Não fala isso, não.
3: Salve, salve pra todos os motoristas de aplicativo aqui de Espírito Santo.
0: Boa, Matheus. Não, Matheus, para com isso. Para com isso, Matheus. Oxi. Daqui a pouco a gente vai falar mais sobre esse jogo de amanhã. Não vai dar pra fugir disso. Já percebi. Daqui a pouco a gente comenta mais sobre o jogo de amanhã e também o seu ponto de vista. Calma aí, Matheus. Calma aí. Se contenha, Matheus. Segura. Calma. Diego, tudo bem? Bom final de semana. Célio Carvalho, Araucária do Paranã. Tamo junto. Amanhã o Brasil atropela a Noruega. É o que a gente espera. Francisco Aquino, São Lourenço, em Minas Gerais. Boa madrugada, bom final de semana. Adriano, você tá bom, Adriano? Tô bem também, Adriano. Obrigado, viu, Adriano? Paulo Garcia, em Tijuca, Santa Catarina, até às 6 horas da manhã. Junto com vocês da massa. Então vamos que vamos, né? Olá, tudo bem? Fala comigo que eu sou sua amiga. Então vem.
4: Diego.
0: Eu.
4: Tô torcendo pelo Brasil, mas eu não tenho coração. Já falei desde cedo pro Dilson, não tenho coração pra assistir assim? Jogo mais, não.
0: Mas por quê,
4: menina? Eu tô muito ansiosa. Então, hoje. Brasil, vai e traz esse Hexa, por favor.
0: Traga, Brasil.
4: Um beijo, Elisete.
0: Um beijo, Elisete.
5: Pra você dançar o chão.
6: Oi, Diego. Bom dia. Eu sou confeiteira, então faço muitos bolos. Entreguei muitos ontem e estou aqui preparando os que eu vou entregar agora no domingo de manhã.
0: Bonito, Estela. Dei uma olhada aqui, inclusive junto com a minha produção. Produção hoje aqui na madrugada, olha que legal. Produção tá comigo hoje aqui no final de semana. Pessoal que mandou pra minha foto, bolo bonito. E esse bolo aqui é recheado com o quê, mulher? Sabe o que eu sinto saudade? Aquele bolo. Bolo anos 90. Lembra aquele bitelão? Que dava de fato pra você levar o seu potinho da Kibon pra falar pra mulher. Meu grande orgulho era falar isso: olha, minha mãe não pôde vir, meu pai não pôde vir, posso levar um pedacinho pro meu pai e minha mãe? E a mulher vinha com aquela pá de pedreiro quase, cortava aquele pedação e sobrava bolo adoidado. Sabe foto antiga? Você que tá me ouvindo agora, você tem foto antiga do seu aniversário? Com aquele bolo gigantesco, você é um pivete, você ainda mocinha, criança, o bolo maior que você. Aí você atrás em cima da cadeira, né? Aquelas balinhas de coco. Sinto muita saudade. Tinha um sabor que era bem típico também. Ah, como é que era? Acho que ameixa com alguma parada aí. Ameixa com sei lá o quê. Eu gostava muito. Oh, que saudade, hein? Mas aí o tempo foi passando, o bolo foi diminuindo. Ok, na questão de estética, alguns ficaram mais bonitos. Hoje você faz bolo de tudo aí, né? Tem bolo com personagem, né?
5: Tô fora, quem gosta de coroa?
0: Eu vi uma pessoa que fez um bolo. O bolo era quem? Era o Michael Jackson.
5: Isso aí é esse gel. Isso é três na palomba.
0: É uma obra de arte, fato.
5: Diretamente da Espanha.
0: Se é gostoso o bolo, não sei. Porque às vezes tem todo aquele enfeite todo e tal, né? Mas quando você abre o bichinho, não é lá. Né? Mas tem de tudo. Mas eu ainda prefiro, lógico, sendo bem nostálgico aqui, saudade dos bolos gigantescos dos anos 90. Vem. Mas comia bolo demais. Doce de leite com ameixa, exatamente isso.
7: Tudo bem.
0: Ah, que saudade. Nossa. Eu tenho umas fotinhas aqui,
5: Olha a guitarrinha.
0: Mas mesmo com fotinha, essa lembrança é muito boa, pelo menos pra mim.
7: da Espanha.
0: Agora, a minha maior lembrança é de mamãe. É de mamãe. Um bolo desse tamanho que a nossa vizinha fazia, aquele bolo gigantesco. Contava eu no meio, duas irmãs, e a gente cantava aqui, ó, bem baixinho. Parabéns pra você. Bem baixinho. E por que mamãe fazia isso? Pros vizinhos não ouvirem e a gente comer tudo sozinho. Isso é bom demais. Nossa! Isso aqui pra mim não tem melhor lembrança. Eu faço isso hoje com a minha filha, inclusive. Se o bolo é bom, ó, ninguém faz sujeira, tá tudo bem. E vamos que vamos, né? Tá tudo maravilhoso. Quem é você,
8: Fábio? Boa noite, família massa. Aqui Paulo Henrique, Rio Grande do Sul, Gravataí. Ligadinho, escutando a melhor companhia, porque aqui nós somos massa. É, infelizmente amanhã vai dar 3-1 para a Noruega.
0: Para
8: e
0: com isso.
8: Voltamos para casa.
0: Calma.
8: É isso aí, um abraço, não é família
0: assim,
8: massa.
0: Não é assim que funciona. Não é assim que funciona. Calma. Daqui a pouco a gente vai falar sobre esse jogo aí. Calma. Segura aí. O que você mandou aqui? Ó? Nossa autêntica Marta Rocha. Essa aqui vai em Damasco. Coloca umas ameixinhas bonitinhas ali.
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0: Fios de ovos. Baba moça, assim que se fala? Disco de merengue, nozes crocantes, é uma gostosura. Cara, você falou coisa aqui que eu nunca nem comi. Deve ser. Realmente deve ser sensacional, porque tem coisa aqui que eu nem conheço. Vou seguir vocês, cadê? Deixa eu pegar o celular.
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0: Cadê? Delícias.
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0: É delícias italianas, é isso? Vê se eu encontro aqui. Então, pelos nomes, eu quero seguir vocês pra ontem. Delícias italianas.

Ó, eu não sei se é esse, mas me segue lá que eu sigo vocês de volta também, tá bom? Diego L Rádio, tá bom? Eu vou seguir vocês lá também. Diego L Rádio. E só pelos nomes aqui, eu quero um bolo desse. A cara é boa. Se ele fosse um pouquinho maior, então, rapaz, me dê, papai.

lá. Daqui a pouquinho tem mais mensagens aqui no WhatsApp da Massa. Fique à vontade para você participar também. Tem daqui a pouquinho a nossa enquete desse final de semana aqui com o nosso Companhia da Massa. César Minotti, Fabiano Ciumenta, 6:13. Muito bom dia, junto com a Massa FM. Sai até.

Massa FM, Gustavo Lima, Café e Amor aqui no Companhia da Massa, madrugadona, domingo tá por aqui, gente. Hoje é o dia 5 de julho de 2026. Dia 5, no domingo, é de lascar também, né? É de lascar quando a empresa não deposita antes, né? Ah, não, mas tá na conta, tá na conta. Tá na conta, olha! Isso aqui é uma empresa boa. O que, que é isso, gente? Obrigado, obrigado. Olha que maravilha! Bom, hein? Bom! Calma, você não ganhou ainda, não? Não! Sejamos otimistas que segunda-feira tá na sua conta. Pensar assim. Terça-feira já é de lascar, né? Não, segunda-feira tá na sua conta. Calma.

0: todo mundo, mas não consigo às vezes, mano. Não tem como. Mas deu pra falar seu nome aqui também, tá bom? Não fica chateado com a gente, não. Você é muito bem-vindo por aqui. Certo, cara? Tudo de bom aí pra você e pra sua família também. Vi até a foto do bolo que você mandou. Teve até o quê aqui? 8 anos de idade, é isso? Tava com 9 anos, ó, errei por 1, hein? Olha o tamanho do bolo dessa criança. Bolo bonito, azulzão. Ah, que saudade, hein, mano? Isso é que era bolo de verdade. Nossa! E aquela massa branca. O que? Chantilly? Não era chantilly aquilo? O que era aquilo? Não sei. Eu não gostava daquilo. Uma gordura. Rapaz, rapaz do céu. Mas faz parte, né? É o que dava sustância, né? Não é isso, cara? Olá, tudo bem, gente? Um abraço pra todo mundo que tá na escuta da massa. Patrícia, de Novo Porto Canoa, Serra Espírito Santo. Durante as madrugadas, a melhor rádio, muito obrigado. Tomando aqui uma breja de leve e ouvindo vocês. Manda abraço pro Moto Moto, o único sobrevivente da social. Explica isso aqui pra mim que eu não entendi, mulher. Obrigado, viu, Patrícia? Tudo de bom, tudo de bom. Diego, tudo bem? Repete o Instagram. Coloca tudo junto, pô. Diego L Rádio. Só isso. Diego L Rádio. Tá bom? Cadê seu nome aqui? Aí depois eu passo por lá e aceito vocês, tá bom?
1: Bom dia, Diego Luiz.
0: Dia.
1: Camarada aí me manda um áudio aí.
0: O quê?
1: Fala que o Brasil vai perder 2-1 e fala tamo junto. Ah, faça-me um favor, cara.
0: Mas o que, ué?
1: Pelo amor de Deus,
0: mano. É a opinião do cara, bicho.
1: Vai caçar um lote pra Carpi, vai. Deus que me perdoe, cara. Amanhã Brasil 2-1, velho.
0: 2-1?
1: Amanhã 2-1 Brasil, cara. É isso sim que vai acontecer. 2-1 Brasil amanhã.
0: Ah.
1: Aí sim tamo junto.
0: Fique bravo não, calma, cara, calma. O tema de hoje não vai ter como fugir disso. Não vai ter como fugir disso, então. Não tem como fugir, então vamos falar sobre esse jogo de amanhã, que é hoje já, 12:35 agora. Como é que tá o seu nível de otimismo pra esse jogo? Uma escala de 1 a 10, pronto. Qual que é o seu nível de otimismo? Começa por aí. Placar do jogo. Qual que é o seu palpite aí, hein? Sei não. Ah, é claro que não vai ser assim, né? Nada. Dá-lhe Brasil, claro que dá-lhe Brasil. Mas eu preciso trazer o histórico aqui. Oxi. Assim como eu fiz na semana passada. E começaram a falar, não, tá torcendo pro Japão, não sei o que mais, não é isso. Eu preciso apresentar as qualidades do time adversário. Simples assim. Mostrar a história dos confrontos. Trazer a informação em primeiro lugar. Trouxe informação semana passada, me condenaram aqui. Condenaram. Eu quero que se lasque tudo, tudo. Porque eu tive razão, hein? Foi no sufoco contra o Japão. Destaque pro quê no Japão? Disciplina. Que pena. Vini Júnior jogou bem? Não. A zaga do Japão tava que tava. Mas perdeu, já foi. Tchau, Japão. Vamos pro histórico aqui desse confronto? Para você que de repente não tem essa informação, ainda muitas pessoas já sabem, mas tem muita gente que não sabe disso aqui. Brasil e Noruega se enfrentaram 4 vezes na história do futebol masculino. 4 vezes. E é um tabu que é muito favorável aos europeus. Porque a nossa seleção brasileira, não sei se você sabe dessa informação, tá?

0: Torcendo por Brasil. Só tô trazendo aqui a título de informação de curiosidade. O Brasil nunca venceu a Noruega. Nunca. Retrospecto geral. Duas vitórias norueguesas e dois empates. Aí você fala, mas peraí, mas... Ah. Papo furado, não. Vou trazer data. 1988. Nossa, isso aqui eu tinha um ano. Não tinha nem um ano de vida ainda. Eu sou de 87, pô. 31 de maio, não tinha nem um ano de vida. Noruega e Brasil, 1-1, amistoso. Próximo jogo, 30 de maio de 1997. Aqui eu já tava com 10 anos. Noruega, 4-2. Próximo, ano seguinte, 1998, dia 23 de junho. Brasil e Noruega. Noruega 2-1 em cima do Brasil. Isso aqui foi uma Copa do Mundo, inclusive. Copa do Mundo de 98. E o último jogo tem muito tempo cá entre nós. 20 anos atrás, 2006. Em 16 de agosto de 2006, teve um empate, mais um empate. Brasil 1, Noruega 1. Isso aqui foi um mero amistoso. Ou seja, tem um tabu aí, né? Tem que dar uma melhoradinha. Com base na história. Com base na história dos confrontos. Qual que é o nome do atacante lá? O grandão? Haaland. Mas parece que a pronúncia correta não é essa. E a pronúncia correta, eu não falo nem me pagando. Não falo. Não, não vou falar. Pronúncia correta, deixa pra lá. Quando você for pra Noruega, chega lá, você fala o nome do cara certinho. Pra nós, vai ser Haaland e já era. Beleza? Então, como é que tá o seu nível de otimismo aí? Uma escala que vai de 1 a 10. Qual que é o seu palpite pra esse jogo de logo mais, às 5 horas da tarde? Hã? Se você pudesse colocar mais um jogador aí, quem você tiraria? Se você fosse o técnico? Se você fosse a técnica, você tá assistindo os Jogos do Brasil? É. Quem que você tiraria ali? Ah, na boa. Isso aqui, pra mim, se eu pudesse tirar, eu tiraria tal jogador ou tais jogadores. Tá faltando esse, esse e aquele dali também. Pronto. Pra gente abrir esse leque aqui de possibilidades. Pode ser? Então você vai chamar a gente aqui. 11-3509-9290. Com a nossa companhia da massa até as 5 horas da manhã pra gente falar com você também. Beleza? Bom dia.
1: Boa noite, Rádio Massa. Excelente noite aí de sábado pra domingo aí.
0: Pra você também.
1: Deus abençoe a todos que estão na rua trabalhando.
0: Valeu, mano.
1: Mandar um abraço aí pro Alex.
0: Alex?
1: Baitola do Jabaquara.
0: O Alex. Muito querido, viu, Alex? Um cara muito querido aqui. Quem é?
2: Gostosura. Fala, Diego. Boa noite.
0: Você tá bom?
2: Tudo bem? Diego, você é da nossa época mesmo.
0: É, anos 90, pô.
2: Comi muito esse bolo é maravilhoso, hein? Esse bolo que você falou, esse gigantesco com recheio no meio de doce de leite com ameixa.
0: Ele é bom demais.
2: Tá melhor. Nossa. Tem. E sabe aqueles... É, com aquelas... cobertura de
0: manteiga, sei lá,
2: gordura. Eu não botava no creme, não.
0: Eu também não tirava
2: nada de cima. Mas é muito bom. Comeu bastante aquilo ali, viu?
0: Bom, né, cara?
2: Então, Diego, meu palpite pra seleção.
0: Manda.
2: É assim: é 80%, cara. Porque o cara é muito teimoso.
0: É,
2: mas pro jogo da manhã eu tô 100% confiante na seleção.
0: 100%, boa.
2: Eu fico triste aí dos caras que é brasileiro e torce contra o Brasil.
0: Esse que às vezes envolve muita coisa.
2: É,
0: né?
2: Triste demais.
0: Eu sei.
2: Mas valeu.
0: É que envolve muita coisa, começa a misturar muita coisa, cai nessa, né? Mas fazer o quê? Faz parte da vida. Quem é?
3: Oi, Diego.
0: Olá.
3: Boa noite.
0: Tudo bem?
3: É Cris aqui de Maringá.
0: Boa, Cris. Como é que anda a vida, Cris?
3: Poxa, agora você me fez lembrar de uma coisa, Diego.
0: O que aconteceu?
3: Antigamente era assim, né? A gente comprava as coisas, a gente, enfim, fazia alguma festa, algum churrasco, a vizinhada toda ia.
0: Verdade.
3: Eu entrava na nossa casa,
0: exato,
3: enfim, todo mundo participava, comia.
0: O tempo foi passando.
3: Hoje em dia não é mais assim. Hoje em dia é cada um no seu canto e tá tudo certo.
0: Isso é.
3: Ai, ai, ai, mas, enfim. Maravilha, maravilha. Bom programa pra nós.
0: Valeu, pra você também, mas tem famílias que conseguem manter isso ainda, né? Eu acho muito importante você conseguir manter vivo isso aqui entre os seus filhos, pai, mãe. E tem que dar um jeitinho, senão vai caindo por terra tudo. As coisas vão se perdendo. E aí, como é que fica, né? Cai no automático, mulher. E não é legal, viu? Não é muito bom, não. Ainda que você mora em apartamento, eu nasci em favela, periferia. Não era muito comum, né? Muito comum. Churrascada. Só trazia um presentinho, entrava. Depois inventaram de fazer a tal da... Como é que era? Acho que aniversário chamava de americano. Era americano, sei lá. Cada um levava uma coisa. Era alguma coisa assim, não vou lembrar. Questão do nome, tá? Mas eu tenho lembranças muito boas. Então, um ano a gente fazia uma festa, o outro ano a gente comia sozinho pra ninguém saber. Ó, parabéns pra... Tá tudo bem. Mas não pode se perder, não. Importante manter vivo isso aqui também pra perpetuar, né? Passar para as próximas gerações, acho que é uma coisa muito bem-vinda. Quem é?
4: Boa noite, Rádio Massa. Vamos que vamos.
0: Vamos.
4: O Brasil amanhã volta para casa, hein?
0: Olha lá, mais
4: e
0: um.
4: E tem outra, daqui para frente quem manda áudio é tudo corno.
0: Calma, menino. Oxi. É assim, acabou? Fala, vai embora e tá tudo bem, não. Não é assim, não, menino. Volta aqui, pô.
5: Bom dia. Secadores aí, meu querido. Secador aí. O Brasil vai perder. O Brasil vai ganhar 3-1. Sou o Nelito Macedo Santos aqui de São Bernardo do Campo. Tô trabalhando até as 6 horas.
0: 6 da manhã.
5: Bom dia. Fica com Deus.
0: Você também. Bom trabalho. Deus abençoe, viu? Tudo bom aí no seu final de semana também, junto com a massa. Fale.
6: Diego.
0: Oi.
6: Aqui em casa também é igualzinho você falou aí.
0: Como assim?
6: Somos só 3. Eu, meu filho de 21 anos e minha filha de 6.
0: Ah, você canta baixinho?
6: Aí quando é o aniversário de cada um de nós, também faz o bolo bem gostoso ou compra e canta assim, que nem
0: bem
6: você
0: baixinho.
6: Cantou.
0: É bom demais.
6: Bem pra você. Nessa da... Bem baixinho,
0: bom,
6: pra ninguém ouvir. A gente come um pouco
0: sobrar. Não, porque ó, a festa é legal. Eu gosto, né? Reunir a família, amigos mais próximos. É legal isso aqui, como eu acabei de falar, pra manter vivo. Né? Esse espírito aqui de comemoração pela vida e tal. Mas tem anos que você não quer fazer nada. Não quer bagunça na tua casa. Entendeu? Ah, não. Sabe por que acontece também? Porque às vezes tem aqui tua família, ó. Família tá aqui. As pessoas vão crescendo, aí surgem os agregados. Aí vem o cunhado, que vem não sei o quê, que surge um primo novo, que tem não sei o quê. E no meio desse pessoal novo, surgem os chatos. Aí se uma prima vir, tem que trazer o mala do marido. Se o primo vem, a mulher dele, que às vezes é chata, tem que vir junto.
7: Esse caminho.
0: Aí o outro, não. Que eu, então, se não for pra levar o Mylon, que é o cachorro, eu não vou. Aí você não gosta de cachorro. Aí não dá, né? Não dá. Então tem anos que você tá com a paciência zero. Então é melhor que cada um fique na sua casa, você faça sozinho aqui, ó. De boa.
7: Alguém grita pra...
0: Mas sempre que possível, chame as pessoas, que é legal.
7: Já pedi.
0: Lembrando que a casa é tua, quem manda é você. E tá tudo bem. Né? Cadê?
8: Ô, Diego. Boa noite.
0: Bom.
8: Robinho de Foz do Iguaçu.
0: Você tá bom, Robinho?
8: Também na rodagem. Passei agora, deixei estado de Paraná, do Paraná, e passei pro estado de São Paulo, aqui em Ourinhos, com destino a Rondônia, Porto Velho. Rapaz, esse Diego não, como é que é o Matheus?
0: Ah, o Matheus ouvinte?
8: Eu acho que ele não tá batendo bem da cabeça, né?
0: Por que não?
8: Como é que pode, rapaz? Esse aí não é brasileiro.
0: É, rapaz, claro que é.
8: A seleção vai dar ali um laço naquela Noruega lá, que olha, vai deixar aquele cabeludo triste. 4-0.
0: Opa!
8: Brasil é Brasil, Pedro.
0: Rapaz, aqui.
8: Manda um modão pra nós depois aí. Caminhoneiro é doido. Chitãozinho e Chororó. Acho que é com eles mesmo, é. Chitãozinho e Chororó.
0: Vou pesquisar pra você.
8: Boa noite, um abraço pra todos.
0: Valeu. Pra você também, tudo de bom. Cara, aqui o nível de otimismo aqui. Uma escala de 1 a 10. Acho que tá 15 a sua, né?
7: Adormente, a bunda doendo de
0: o seu otimismo. Muito bom. Muito bom.
7: Eu já tô passando mal.
0: Fale.
9: Bom dia, Diego.
0: Bom dia.
9: Bruna Dança, motorista aplicativo de Guarapó, Paraná. Viu, você falando disso, homem, se eu te contar que hoje mesmo nós estávamos vendo umas fotos antigas dos aniversários lá.
0: Dos bolos?
9: Eu só vendo aniversário do meu irmão de 8 anos.
0: Pequenininho.
9: Um bolão azul do tamanho o dia inteiro.
0: Não, lindo.
9: Ele em cima da cadeira mesmo, pequenininho, era o que a gente colocava, né? E tudo, gente, tudo o pessoal em volta da mesa era bonito de ver, né? Aquele bolão que dava gosto de comer, como diz, não tinha frescura de só um pedacinho, né?
0: Não.
9: Beleza,
0: tinha barriga
9: só aquilo. Pra mandar esse toque, porque você falou, parece que falou pra mim mesmo aqui. Beleza? Minha rádio é massa.
0: Isso aqui são coisas que fazem parte de muitas histórias, né? E tinha famílias também, compravam, o pessoal comprava lá uns refrigerantes. Ela comprava, sei lá, 10 refrigerantes. Seis, aquela marquinha um pouquinho inferior.
7: Amigo, que a gente...
0: 4, marca mais topzinha.
7: Vai nos bater.
0: Aí na foto, na foto, sobe na cadeira, Juninho. Subiu na cadeira, Juninho. Então tira esse refrigerante, coloca esse aqui, ó. Esse coloca esse pretinho aqui. Isso, esse refrigerante.
7: Meu braço.
0: Muito bem. Muito bem. Agora pode tirar foto. Tinha muito disso, cara. Nossa, que saudade, hein? Fala você.
10: Boa noite, Diego. Aqui é o Arley, motorista de aplicativo. Tudo Santa Bárbara do Oeste. Tô confiante, hein, pro jogo do Brasil.
0: Quanto?
10: O Brasil vai eliminar os noruegueses.
0: Ah.
10: E esses brasileiros aí que tá torcendo pra Noruega aí, tem que pegar o avião e tristonho junto com eles pra Noruega
0: bravo,
10: de volta.
0: Não fica bravo, não.
10: Você tem que tomar vergonha na cara não. E ir embora pra Noruega junto com os noruegueses.
0: Não é assim também,
10: a
0: não.
10: Rádio é massa.
0: É a opinião dos caras, pô, pelo amor de Deus. É somente a opinião das pessoas, pô. Tem um pessoal que não tá confiante. Outras pessoas estão confiantes. Qual que é o seu nível de confiança? Qual que é o placar pra amanhã? Se você pudesse tirar algum jogador, colocar outro, quem você substituiria, hein?

0: Massa FM, a minha rádio Massa, Leandro e Leonardo Paes na cama aqui no Companhia da Massa. A gente volta daqui a pouquinho.
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Massa FM, Daniel, para falar a verdade aqui no nosso Companhia da Massa, até as 5 horas da manhã, estamos aqui com o nosso tema de hoje, falando sobre o jogo de hoje, né? Brasil e Noruega, não dá para fugir desse tema de hoje, não tem como. Então vamos lá com você também, junto com a Massa, com o nosso WhatsApp, 11 3509 9290. Vamos lá te ouvir, vamos lá.

0: Boa noite, Diego. Aqui é o Ronaldo do Mogi Guaçu.
1: Tudo bem, Ronaldo?
0: Eu vou te falar a verdade. Ah. Eu também passo que nem você. Veja o histórico do jogo.
1: Uhum.
0: Pelo histórico dessa Copa, do jeito que tá indo, eu vou nos 3-0 pro Brasil. Por quê?
1: Por quê? Me explica aí.
0: Porque se o Brasil empatou com o Marrocos, e o Marrocos ganhou de 3-0 do Canadá, então por que que o Brasil não pode ganhar de 3-0 da Noruega? Claro que pode. É fácil, fácil. Não é não? A Noruega tem um cara só que joga lá. Todo mundo só fala dele. Agora, o Brasil tem quantos? Entendeu? É mais ou menos por aí.
1: Boa linha de raciocínio. Boa
0: É um jogo difícil,
1: vai.
0: Porque daqui pra frente, todo jogo vai ser difícil. Mas não sei se você assistiu o jogo do Marrocos, você tira uma ideia por aí. A Argentina, todo mundo pensou que o Cabo Verde era coisa, tudo, você viu? Quase que dá ruim. Falou? Obrigado.
1: Boa. Muito bom, Ronaldo, muito bom. Você mandou bem, viu, cara? Tudo de bom aí no seu final de semana também. Deixa eu ver mais um aqui. Quem é?
2: Bom dia, Diego Luiz.
1: Bom dia.
2: Então, Diego, se eu fosse analisar o Brasil,
1: manda.
2: No jogo contra o Japão, meu otimismo, mano, seria zero. Mas após o segundo tempo, meu otimismo subiu para 9.
1: Já melhorou, tá.
2: E estou confiante que contra a Noruega, o Brasil vai dar de 2-0. Fora o baile.
1: Opa.
2: E vai para cima o Brasil.
1: Bora.
2: É isso aí, Diego. Minha
1: bora.
2: Rádio é massa.
1: Bora para cima. Vamos para cima, então.
3: Diego. Felizmente, vamos desculpar eu estar falando hoje. Os ouvintes pode ser que vai me excomungar aí, mas infelizmente.
1: Tá,
3: o Brasil não tem time para ser campeão.
1: Mas não
3: felizmente,
1: melhorou,
3: não vai conseguir passar pela Noruega.
1: Não tá melhorando, não?
3: Hoje à tarde. Não tem time para isso. O Brasil vai ter que pegar a chuteirinha cor-de-rosa deles lá, uhum. O foninho de ouvido e pôr na bolsa e voltar pro Brasil. Felizmente. Eu não vou dar nem resultado, porque senão os ouvintes vão me excomungar. Mas, infelizmente, ele não vai conseguir passar pela Noruega.
1: Vai me excomungar. Quem é?
4: Fala, meu amigo Diego Luiz.
1: Chegando,
4: expectativa pro jogo de amanhã tá alta. Confiança lá em cima. Deixar um conselho aí pra todos os ouvintes. Você que tem um amigo que torce contra a seleção brasileira e torce pra outras seleções, principalmente pros que torcem pra Argentina, vou dar um conselho pra vocês, se afastem, não deixem eles entrar na sua casa não, porque não são confiáveis. Brasileiros que torcem pra outras seleções, principalmente pra Argentina, não são confiáveis.
1: É só um jogo,
4: se afastem. Rafael, motorista de aplicativo aqui em Goiânia, a minha rádio é massa.
1: É só um jogo, cara, calma. Não precisa de tudo isso também, não.
5: Boa noite, Diego Luiz, meu grande amigo, seja bem-vindo aí. Meu amigo no Instagram, hein? Alessandro Melo, Passo Fundo, Rio Grande do Sul, ligado na massa. Olha, Diego Luiz, amanhã Brasil e Noruega vai ser um jogo estudado, né? O Brasil tem que pegar o exemplo da Argentina contra o Cabo Verde, mas a seleção brasileira de Carlo Ancelotti vai ganhar por 2-1, meu
1: aí,
5: querido.
1: Boa.
5: Um abraço.
1: Boa, um abraço. Bom final de semana. 11-3509-9290. Quem é?
6: Fala, Cação. Boa noite, meu querido. Como é que você tá? Tudo na paz? Rapaz, sobre a enquete aí, Brasil ganha amanhã tranquilo. Beleza?
1: Beleza.
6: Amanhã vai ser 2-0 pro Brasil. Deus quiser, o Ex vai ser nosso.
1: Bora.
6: Vamos lá, Brasil. Bola pra frente, meu querido. Bora ganhar essa Copa aí. Pose.
7: Fala, Diego. Boa noite. Marinaldo aqui, motorista de aplicativo.
1: E aí, Marinaldo?
7: Jardim Anjo.
1: Jardim Anjo.
7: O negócio é o seguinte.
1: O que aconteceu?
7: Você vem uma vez aí por semana, mano.
1: Uma só.
7: Tirar a folga do meu amigo lá.
1: Isso. Do Wesley.
7: E aí você quer botar moral na bagaça aí?
1: É.
7: Não, vamos bagunçar hoje de noite.
1: Vai
7: a bagunça
1: bagunçar
7: por aí. Beleza?
1: Tá bom.
7: Ó, Brasil 3, Noruega 1. Certo?
1: Certo.
7: E um gol do Haaland aos 99 do segundo tempo.
1: Nossa, cara.
7: A raida massa.
1: Muito bem. Então, você quer fazer bagunça, cara? Venha durante a semana. Coisa do mundo, eu garanto. Final de semana funciona dessa forma. E é assim que vai ser. Mas é claro que você é muito bem-vindo por aqui também. Tá bom? Um abraço, venha na semana. A gente vem na semana também ouvir com o nosso querido Wesley Oliveira por aqui, dando um baita de um talento aqui nas nossas madrugadas. Mas final de semana é do jeito que o papai falar. E acabou. E não tem conversa. Tá bom, cara? Bom final de semana pra você também, que tá junto com a Massa FM. Pra você participar, é no nosso WhatsApp. Palavrão não pode. Não, não pode. Não vai rolar.
8: Quem gosta de coroa é pinhão.
1: Quem é?
9: KKKKK, você não sabe mentir, né? Fala logo que você torce contra, poxa. O Marcelo lá, o último lá, ele me conseguiu me bloquear na massa, né?
1: Te bloqueou?
9: É por isso que eu não tô sendo atendido? Como acho
1: assim,
9: que era.
1: Como assim, Éder? É Éder Rueda, né? Cara, ninguém bloqueia ninguém por aqui, Éder. Sinceramente, cara, tanto que você acha que tá no ar agora. Aqui ninguém bloqueia ninguém. Você pode gostar de um locutor X, do outro você pode gostar um pouco menos, do outro você pode não gostar, cada um faz de um jeito. E tá tudo bem assim. Alguns vão agradar, outros não vão agradar, e tá tudo bem assim. Faz parte do processo da vida. Agora, bloquear, a gente não bloqueia ninguém. A única coisa que a gente não faz é colocar quando tem muito palavrão. Você, por exemplo, fala muito palavrão. Não vai entrar no ar. Pode criticar, pode falar mal de alguns amigos, não tem problema. Ninguém precisa agradar todo mundo. E tá tudo certo. Agora palavrão não vai rolar. E acabou. Beleza? Mas, ô Éder, na boa, aqui ninguém bloqueia ninguém. Inclusive tem um áudio seu que você falou, mandou muito bem, cara. Eu puxei o histórico. Eu tenho que falar o histórico aqui dos jogos, lógico, né? Mas você falou, com base no histórico, o Brasil é penta. E a Noruega não. Isso aqui se arrebentou, cara. Isso aqui você mandou muito bem. Áudios bons, coisa legal, passa. Agora palavrão não, mano. Você se empolga demais. Vai bem, mas palavrão você corta, que você fala também aqui na massa. Tá bom? Um abraço, Deus te abençoe, tamo junto com você. Mas sai desse papo aí. Ai, me bloquearam. Ninguém bloqueia ninguém aqui nessa rádio. Aqui todo mundo é bem-vindo. Mas o padrão é feito desse jeito e acabou. E não tem conversa.
8: Vai o show aí. 874.
1: Tá bom? 11-3509-9290. Vamos lá?
10: Fala, Diegão.
1: E aí?
10: Bom dia. É Jéssica aqui de Prescaba.
1: Tá tudo bem, Jéssica?
10: Indo embora pra casa agora, mas sempre ouvindo a Rádio Massa.
1: Muito obrigado.
10: Minha rádio é massa. Beijo pra todos aí. Boa madruga.
1: Valeu pra você, então. Bom descanso, né, Jéssica?
8: Os putões do Brasil, comendo água.
1: Quem é?
11: Bom dia, Diego. Opa. Bom dia, ouvintes da Rádio Massa. Esse negócio que você falou de agregado é verdade, viu?
1: É família que
11: complica,
1: traz família.
11: Mesmo.
1: É, do bolo.
11: E aí,
1: lá,
11: quanto,
1: né,
11: mais gente, mais, nossa, chance de ter gente folgada.
1: Tem muito.
11: E o Brasil amanhã é goleada. A gente é pentacampeão. 4-0 Brasil. Alô, Cassiano de Taboão da Serra.
1: Grande, Cassiano. Você tá bom, cara? Um abraço a todo mundo também, Taboão da Serra. Gosto muito daí, viu? Quem é?
12: Fala, Diegão. E bom dia. Bom dia pra nós. Aqui é Lindomar de São Bernardo, motorista de aplicativo.
1: Tudo,
12: rapaz,
1: certo aí, Lindomar.
12: Hoje pra nós é 2-1 Brasil. Bora pra riba.
1: Bora pra cima.
12: Deixa
1: deles,
12: esses malas sem alça aí. Que fica torcendo ao contrário. Vai dormir, camba.
1: Cara, é só opinião, pô. Calma, cara. É só opinião. E acabou. Qual que é o seu nível de otimismo? Uma escala de 1 a 10. Claro, estamos torcendo pelo Brasil, beleza. Fechou. Mas no fundo, no fundo, qual que é o seu nível de otimismo? Ah, tô torcendo, legal, mas ó. Nível de otimismo, acho que uns... um 7 ali. Beleza. Seu palpite pro placar do jogo. você pudesse trocar algum jogador ali, você tá acompanhando as partidas? Tem algum jogador ou alguns jogadores que você tá vendo desde o primeiro jogo que, de acordo com o seu ponto de vista, não tá rendendo nada? Não tá rendendo. Pudesse tirar, ó, já tava no banco há muito tempo. Quem é que você tiraria? Quem você colocaria pra jogar nessa seleção?
13: Fala, Diegão. Boa noite, bom dia pra nós. Aqui é o Kleber de Curitiba, aí, motorista de aplicativo. Vou falar uma coisa pra vocês. Esse cara foi torcendo contra o Brasil aí, ó. Esse cara tinha que pegar uma surra de cinta em cada um.
1: Não é assim, não.
13: Vai,
1: não.
13: Chega na Argentina lá e pergunta pros caras lá o placar pra todo mundo. Se um falar que a Argentina vai perder, o cara apanha, rapaz. Isso não existe. Seja patriota. 3-1 pra nós amanhã. Que se lasque o Haaland.
1: Tá bom. Bom, sem violência, cara. Calma aí, pô. Fala você.
14: Boa noite, Diego.
1: Boa noite.
14: Eu vejo muita gente falando aí de quem tá torcendo contra, quem acha que o Brasil não vai ganhar. O pessoal não pode nem ter opinião mais, porque não é que a pessoa tá torcendo contra, tá dando a opinião dela. Acha isso. Que o Brasil não vai ganhar. Não quer dizer que tem torcendo contra, não é? Eu também acho que não vai ganhar, eu acho que volta pra casa, mas não que eu esteja torcendo contra. Tô torcendo pra ganhar, mas eu acho que não ganha.
1: Boa, boa. É o que a gente quer saber, pô. É a tua opinião, aqui.
15: Ô, Diego, Edson aqui de Mauá, vigilante.
1: O que que aconteceu, Edson?
15: Fala pra esse cara que disse que quem mandasse áudio é corno. Corno é ele. Esse xarope. E quem não é brasileiro, esses caras que não torcem contra aí, o Brasil amanhã é 3-0, só pra nós passar pra outra frase.
1: Boa.
15: Beleza?
1: Beleza.
15: E a rádio é massa.
1: Grande, ó, quem tá aqui no texto também? Cadê o Tonhão, tudo bem, Tonhão? Tonhão do programa do Ratinho, inclusive, um abraço, viu, Tonhão? Cara, muito gente boa, a gente gosta muito de você, Tonhão. Tamo junto. Jimmy Preval, será que é assim que se fala, cara? Escutando vocês em Santa Catarina, confiante. Vamos sofrer. Ah, mas a vitória vai ser nossa. Olá, tudo bem? Você lembrou da minha infância? Aquele bolo com chumbinhos coloridos. O nome daquilo, ela é de fato era chumbinho aquilo o nome? Não é possível, sério? Eu lembro daquele pequenininho. Só não sei se o nome era chumbinho. Mas ok. Era gostoso, né? Minha mãe fazia, inclusive, esse bolo. Muito obrigado, Angelita. Jaguaruna, em Santa Catarina. Tá tudo bem aí, mulher? Bem-vindo aqui, viu? Olá, tudo bem, Rogério? Araucária. Cheguei agora do serviço. Bota a ordem aí. Não, a ordem já tá feita há muito tempo. E não tem conversa. Já era. E vamos que vamos, mano. Vambora, mano, vambora. Olá, tudo bem, Diego? Espera que eu vou te ouvir, calma aí. Milena, vem cá, Milena.
16: Bom dia, Diego. Eu tô ouvindo a Rádio é Massa aqui com a minha avó. Meu palpite pro jogo da manhã: 3 pro Brasil.
1: 3 pro Brasil.
16: E 0 pra Noruega.
1: Boa, muito bem.
16: E o palpite da minha avó:
1: qual que é?
16: É 2-1. A minha Rádio é Massa.
1: Valeu.
16: O meu nome é Ana Lê, minha rádio é massa.
1: Dá um beijo na sua avó, vocês estavam por aqui, inclusive, semana passada, né? Obrigado. Olá, tudo bem? Tamo junto aqui. Eu também sou de 31 de maio. Quem eu trocaria da seleção brasileira? Neymar. E colocaria o Gabigol, apesar de ser corintiano. Eu sou de Maringá, no Paraná. Eu tenho áudio aqui também, mano? Deixa eu te ouvir, vai.
17: Ô, Diego, boa noite.
1: Ué.
17: Tudo bem?
1: Tudo bem.
17: Reginaldo de novo, Maringá, Paraná.
1: E aí, Reginaldo?
17: É uma coisa que eu sinto saudade do passado, cara.
1: O que você sente saudade?
17: Não vejo mais, cara.
1: O quê?
17: Eu tava da sodinha, cara.
1: Hã?
17: Sodinha pra molecada era festa, cara.
1: Sodinha? Eu não entendi. Peraí. Volta aqui, eu não entendi o que você falou.
17: Sodinha pra molecada...
1: Sodinha?
17: Era festa, cara.
1: O que é isso?
17: E a tubaína, né, cara? Tubaína de garrafa, não de 2 litros.
1: Ah, tá.
17: Isso era... 10, cara.
1: É a tubaína realmente, mas encontra hoje, né? Ainda hoje encontra. Tubaína é bom, hein, cara? Gosto. Realmente é muito bom. Olá, tudo bem? Penta, já somos, foi o que eu falei, pô. Agora seremos hexa. Brasil 3, Noruega 1. Gata Felina. Tudo bem, Gata Felina?
18: Olá, bom dia, Diego Luiz. Muito bem, é assim mesmo. Adoro quando você coloca a ordem na casa.
1: Não, tá, já
18: eu
1: tá
18: não
1: feito.
18: Sou muito de ouvir muito programa de madrugada.
1: Por que que você não ouve?
18: Às vezes eu ouço assim porque eu chego tarde do serviço.
1: Uhum.
18: Mas quando eu ouço você de vez em quando aí no final de semana, eu acho muito bom.
1: Tamo aqui.
18: Mas em relação ao jogo, não entendo também muito o jogo, não. Mas eu torço pro Brasil, vai lá dois pra nós.
1: É o que importa, né?
18: Pro Noruega, tamo junto sempre na massa.
1: Valeu, obrigado.
18: Um beijo, Maria Adélia, do Jardim Rosimeira e Cotia.
1: Um beijo.
18: A minha rádio é sempre massa. E já vou dormir, que eu vou entrar cedo no trabalho.
1: Vá dormir,
18: sair mais cedo pra ver o jogo.
1: Vá dormir, vá dormir. Vá com Deus, bom final de semana. Cadê a Patrícia? Tô bem, cara, tudo bem, Patrícia? Diego, tudo bem? Tudo bem também. Você só vem uma vez na semana? Sim, uma vez só, tá bom demais, né, Patrícia? Patrícia, você tem que vir na semana também acompanhar a Patrícia. O homem que apresenta esse programa
19: não sei o que passa com essa
1: se chama Wesley Oliveira. Aí o que que fazem com ele? Dão folga no final de semana. E quem que vem apresentar? Quem? Quem? Quem? Que aí o quê? Lá pra lá.
19: Que coisa linda.
1: Cá estamos aqui.
19: Eu me encantei.
1: Estamos aqui fazendo baguncinha. E tá ótimo. Quem é?
20: Bom dia, Luiz. Aqui é o Zé de Brusque, Santa Catarina. A enquete da noite pra mim é Brasil 3-2 de virada. Sofrimento como sempre.
1: Nossa,
20: minha rádio é massa.
1: Deus o livre.
20: Beijo minha esposa lá, o Denise.
1: Haja sofrimento, hein, mano. Aí é de lascar também, né?
19: A perereca da vizinha tá sentada na minha vara.
21: Bom dia, Digão.
1: Bom
21: aqui
1: dia.
21: É o Josileide falando.
1: Tudo bem, Josileide?
21: Agora tô na puxada do palito doce.
1: Legal,
21: a minha opinião
1: lá
21: pro jogo de logo mais: 3-0 pra seleção brasileira. É nóis na Rádio Massa.
1: É nóis, tamo junto. Quer participar também, gente? Você coloca o 11 na frente e chama nesse WhatsApp aqui, ó.

0: Massa FM, Banda Líbanos, brigas aqui no Companhia da Massa. 16 para as 2 da madrugada, já tá passando rápido hoje, hein? Passando rapidinho. Estamos no ar com a nossa Companhia da Massa até as 5 horas da manhã. Muito obrigado para você que acompanha e segue a Massa FM também. Rádio, site, ainda pelo nosso aplicativo. Tamo junto, falando hoje sobre o assunto do momento, não dá para fugir disso. Brasil e Noruega. O que você acha? Como é que tá o seu nível de otimismo aí com a seleção brasileira? De uma escala que vai de 1 a 10.
1: Fala pra mim.
0: Qual que é o seu palpite pra esse jogo aí? Hã? Tá confiante? Tá mesmo? Olha lá, hein? Se você pudesse mudar algum jogador ali, fazer alguma substituição, quem que você trocaria? Quem que você tiraria lá? Você acha que não tá legal? E na boa, não tende a evoluir. A seleção em si, minha modesta opinião, não entendo nada. Mas pelos jogos que eu vi, deu uma melhorada. Estamos melhorando. Ainda mais por se tratar de um esporte que é coletivo. Então, novos nomes surgem aí, né? É legal. Não é um ou outro jogador apenas, não. Uma equipe. Então, na questão do coletivo, na minha humilde opinião, eu acho que tá melhor. No meu ponto de vista. O seu nível de otimismo aí, tá melhor? Ou tá do mesmo jeito, não mudou nada? Como é que tá a tua expectativa pra esse jogo de logo mais? Hã? Vamos lá te ouvir por aqui, deixa eu ver quem é você.
2: Bom dia, meu nome é Antônio.
0: Tudo bem, Antônio?
2: Somos brasileiros, mas futebol tem de tudo, né? Ah. Vai ser sofrido, vai ganhar nos pênaltis, vai empatar o jogo, é 0-0, essa é a minha opinião.
0: Nossa, cara.
2: Ficar com Deus a todos, 0-0 é a minha opinião.
0: Tá bom.
2: Vai ganhar nos pênaltis, é sofrido.
0: Tô percebendo.
2: Mas vai chegar lá, mas vai ser
0: nos pênaltis, é isso.
2: Ficar com Deus a todos.
0: Nos pênaltis.
1: Preta, fala pra mim.
0: Ai, meu Deus.
3: Ô, Diego, você vai ter enquete pro Brasil, mano?
0: Nossa, só o Davi, cara.
1: Diga o que...
0: 50 mil anos depois, Davi, ele ressurge das cinzas. Olha que lindo. Fale, Davi, eu quero te entender, vai.
3: Ô, Diego, você vai ter enquete pro Brasil, mano? Só ninguém quer ter perguntado mais, não.
0: Ah.
3: Só dá pra ver, normal. Ô, o jogo do Brasil, ele der 3-2.
0: 6-2?
3: O Haaland não pode deixar de tocar na bola, viu, não? E na época, vendo que você aí, que é do Brasil, roubado, viu, 98, na opinião, amor?
0: Eu não vou lembrar, cara.
3: 1-1, 4 robô, na época era um Pro, que era a época. Hoje é o Haaland, o ídolo deles. Antigamente era um Pro. Foi de Pro. Não, pode precisar aí na Copa 98. Bora aí, Diego, 3-2 do Brasil. Os dois do Brasil vai tudo pro inferno, na opinião.
0: Então, peraí, calma aí, Davi. Você falou 3-2 ou 6-2? Eu não entendi, Davi, eu não entendi. A que você falou aqui que foi roubado, eu não vou lembrar. 98? Mas é bom você trazer essa informação, eu não vou lembrar. Ih, é você me lasca, né, mano?
3: Davi, meu irmão.
0: Fala, Davi.
3: Olha, a verdade é essa, mano. Você esqueceu que 98 foi roubado, mano?
0: Eu não sei.
3: 98 foi roubado, era pra ser um com a Noruega, né? Tem um pilantro, o sapato do árbitro roubou nós. Você viu o lance lá do Fro, lá, que é o atacante na época dele, que chamava Fro. Na época, o famoso Ando Rala, agora é a Fro, né?
0: Sim.
3: E caiu, o Drumba derrubou ele, foi falta. Não foi falta, não, quer dizer, não foi dentro da área, não.
0: Tá.
3: E deu pênalti, safado do árbitro lá. 1-1. É tudo tabu, meu irmão, tá pra ser quebrado. E o Brasil vai derrubar o Exército Viking, você vai ver só. 3-2, bora aí. 2 gols de
0: 3-2, entendi.
3: Então você vai decidir pra nós aí.
0: Tá.
3: Mas tu quer pegar a Argentina, você quer pegar ainda no Noruega, pra nós vamos passar normal, né? Bora.
0: O Davi, 50 anos depois, ele volta e voltou bravo, né? O Davi tá bravo. Davi tá
1: mal.
0: O que aconteceu, cara? O que aconteceu, Davi? Ela tá falando bem, Davi. Parabéns, pô.
4: Boa noite, Diegão. Porcão, Tair, aquele Chapecó. No posto Mercado Livre. Meu Diegão. Viu? Esse povo que é torcendo contra o Brasil, eles então que são os tardos chifrudo.
0: Não,
4: é um povo que não sabe nem que é futebol, que vão morar lá pra Noruega, pra lá. É um bando chifrudo, esses tongos, esses boca aberta. Viu? Brasil amanhã, 3-1 em cima da Noruega. Não vamos desistir. E esses chifrudo velho aí, ó, que vão esquentar o chifre lá na Noruega.
0: Pera aí, pô.
4: Tchau, obrigado, não, minha rádio massa.
0: Pera aí, cara, é só a opinião dos caras. A gente só quer saber a tua opinião, somente isso, pô. Pera aí, cara, pera aí.
5: E todo mundo, quinta-feira, ligado no programa do...
0: Diego, tudo bem? Bom final de semana, que bom falar contigo. Cara, por que você não deixa falar palavrão? É que funciona assim, ô Pedrão. Cada um faz de um jeito, entendeu? Cada um faz de um jeito. Cada um tem um estilo de fazer. E tá tudo certo. Se todo mundo inventa de fazer a mesma coisa, não fica natural. Então, um passa a imitar o outro. Por isso que cada um que vem aqui, seja eu, os nossos amigos, cada um faz de um jeito. Entendeu? E é assim que funciona. É só por isso, cara. Só por isso.
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0: E tá tudo certo. Tá bom, Pedrão? Cara, um abraço pra você também, trabalhando. Você é porteiro, não é isso? Até às 7 horas da manhã com vocês da massa. Obrigado por ter me respondido. Que nada, pô, tamo aqui pra isso. Tamo junto aqui, Pedrão. Fala você.
6: Fala, Diogão, bom dia.
0: Dia.
6: Diogão, tem um palpite pra amanhã.
0: Manda o
6: seu palpite. Amanhã não, é pra hoje isso. Já do jogo. Vai ser 3-2. Vai ser estilo Brasil. Cabo Verde Argentina, cheio de emoção. Não vai ser fácil, mas vai ser nosso. Detalhe, o Haaland não vai fazer nenhum gol, porque a gente tem o Gabriel Magalhães pra cuidar dele.
0: Verdade, isso é bom.
6: E o Neymar amanhã entra no segundo tempo e faz gol, viu?
0: Um golzinho ali também, massa. Pra dar um talento, pra dar um brilho. Muito bom.
7: Oi, Diego. Oi. Boa noite, Feira aqui de Curitiba. É, eu tô com meu colega aí que acabou de falar. É, a gente fica muito triste, né? Porque somos brasileiros, não podemos misturar as coisas. Uhum. Eu vou de 2-1, nosso Brasilzão aí, tô confiante, né? Que vai passar dessa. Acertei do outro jogo do Brasil.
0: Você
7: e
0: tá
7: vamos
0: quente.
7: Lá, bora torcer.
0: Vamos lá. Vai dar tudo certo. Obrigado pela sua opinião também. Aqui na massa, viu? Muito obrigado. Bem-vinda por aqui. Dá um abraço no seu amigo. Não lembro quem é teu amigo, mas dá um abraço nele.
8: Bom dia, casão. 3-0 pro Brasil ganhar da Noruega. Essa noite desce aqui em estrela, entendeu? 3-0. Os caras só tem um Haaland lá. Nós tem um monte de jogador bom.
0: Uhum.
8: E tem um Guimarães pra parar ele, né? A minha rádio é massa. Quem tiver trouxendo contra o Brasil é corno.
0: Olha o pessoal do site aqui. Olá, tudo bem? Tô junto com vocês da massa que eu vindo pelo site. Vanessa, primeira vez ouvindo vocês. Acho que vai dar Noruega, sou brasileira. Mas não tô tão confiante assim. Você tá ouvindo pelo site? Você mora fora do Brasil, é isso? Me conta aqui depois, Vanessa, quando você puder. E bem-vinda também. massafm.com.br. Vamos lá com a tua mensagem aqui. Muitos áudios, hein? Diga.
9: Fala, Diego. Boa noite. João Márcio de Marabá Paulista. 1-0 pro Brasil.
0: Tá bom, o importante é ganhar, né? Bem sofrido, né? Fala você.
10: Ô, Diego, família sim. Família se reúne. Eu moro em casa. Eu, os meus pais, a gente mora em casa.
0: Tá.
10: Mas família sim se reúne, com certeza. Mas hoje em dia, tipo assim, antigamente a gente fazia os churrascos aqui, era tipo assim, chamava vizinho, sabe? Enfim, hoje não é mais assim, é só a família e pronto.
0: Acabou.
10: Né? Mas esses jogos que você falou, os de 94 e 98, do Brasil contra a Noruega,
0: uhum.
10: Eu me lembro bem, cara.
0: Sério?
10: Nossa.
0: Eu não lembro.
10: É, a gente juntava os filhos, os netos na época, né? Os meus pais juntavam, colocava colchões, colocava cobertas no chão da sala.
0: Ah, tá.
10: E enfim, ia todo mundo assistir jogo e quando, enfim...
0: Você fala pela questão
10: quando
0: de assistir,
10: o Brasil
0: entendi.
10: Fazia algum gol, a gente levantava, vibrava, era muito legal. Hoje,
0: verdade, pintava rua.
10: Hoje também cada um assiste na sua casa e... Uhum. E tá certo, mas eu tô confiante no jogo de amanhã, de verdade.
11: Hoje, você tem 1:06 da manhã, fora da lista. Enviar, botão.
0: Valeu, um abraço. Obrigado, muito obrigado. Essa lembrança aqui que você falou, isso aqui eu tenho uma lembrança muito boa também. De assistir o jogo com família, de pintar rua, né? Periferia tem disso até hoje. É muito legal. Pintar rua, que não sei o que mais. Coloca a bandeirinha, né? Essa lembrança eu tenho viva. Quando você citou a questão do jogo lá de 98 com a Noruega, você quer o jogo em si, detalhes do jogo. Isso realmente eu não vou lembrar. Quem é? Bom dia.
11: Bom dia, Diegão. Aqui é o Fih de Santo André, porteiro aqui na madrugada aqui. Rapaz, tem pessoas que parece que não sabe o que é uma democracia.
0: Como assim? Né? Pô, você tá bravo.
11: Você fala um palpite aí e o cara fica julgando aí.
0: Ah, é, o pessoal tá bravo.
11: Todo mundo pode dar seu palpite, rapaz.
0: Isso, sobre o jogo.
11: Você fala de acordo com o que você tá percebendo como tá os caras jogando.
0: Isso, qual então, que é o
11: meu palpite?
0: Palpite
11: é Noruega 3-0 em cima do Brasil. E vamos aí.
0: Calma aí também. Coloca um pouquinho de amor nesse coração aí. Não tem otimismo com a seleção? Você acha que não melhorou? Não, agora responda sinceramente. Você acha que não melhorou um pouquinho, pelo menos? Primeiro jogo, complicado. Ok. Segundo jogo, você acha que não evoluiu nem, sei lá, 10%? 20%? Nada? Você acha que tá a mesma coisa ainda? É sério, cara. Você não viu nenhuma evolução, nenhuma mudança? Nem que seja nesse último jogo aí contra o Japão, nada?
12: Diga onde você vai.
0: Impossível.
12: Diga onde você vai.
13: Boa noite, Daniel. Amanhã o Brasil ganha de 2-1. Esse é o meu palpite. É só não colocar o Neymar.
0: Não, para.
13: Tira o Neymar. Não, nem coloca o Neymar. Deixa do jeito que tá, que o time tá desenvolvendo. Eu não acreditava no time, mas melhoraram bastante.
0: Aí,
13: eu acredito que vai ser 2-1. Minha rádio é massa.
0: Boa, garoto. Boa.
14: Bom dia, Diego.
0: Bom dia.
14: Ó, Diego, o placar vai ser 1-0 pro Brasil, mas no sufoco, hein? Né? Bom dia. Minha rede é massa.
0: Eu não sei o que é sufoco pior. Ficar no 1-0, com o coração saindo pela boca, ou ir para os pênaltis. Eu não sei o que é pior, cara. Espero que não seja dessa forma. Espero. Vamos ver.
15: Bom dia, Diego.
0: Bom dia.
15: Eu sou vigilante noturno, meu nome é Valdeir. Você não deu um esporro nesse cara, não. Você deu um conselho nesse
0: não,
15: cara.
0: Mas, não, volta aqui. Esporro jamais. A gente não dá esporro em ninguém aqui, não. Só conversa bonitinha e explica como é que funciona. Esporro não tem, não existe.
15: Que vai me bloquear. Ah, o cara quer que bota no ar os palavrão dele?
0: Não.
15: Muito bom, Luiz. Você foi inteligente demais.
0: Não, deixa pra lá, pô. Não, é só pra explicar como é que funciona, pô. A gente não dá a expor ninguém, não. Só explica como é que funciona. E é assim que funciona. Tem quem goste e tem quem não goste. E tá tudo bem. Mas não vai mudar. Entendeu? É assim que funciona, pô. E acabou. Fala você.
16: Diego Luiz, com todo respeito à seleção brasileira e à seleção norueguesa, mas pro Brasil ganhar dessa seleção norueguesa, ele tem que pegar o time que foi pentacampeão em 2002.
0: Nossa.
16: Rivaldo, Ronaldinho Gaúcho.
0: Meu Deus.
16: Ronaldo Fenômeno.
0: Saúde.
16: Aí o Brasil consegue ser campeão, Diego. Falou?
0: É isso, cara.
16: É de Oliveira Guzmão, Diego. Poxa, o Brasil vai ganhar, sim. Nos pênaltis, na maior dificuldade.
0: Mas ganha, tá otimista.
16: E vai ganhar nos pênaltis, maior dificuldade. Falou, Diego?
0: Falou.
16: Bom dia, tchau, obrigado.
0: Não, mas tiver que resgatar a seleção lá de 94, 98. Não, já foi. Aí complicou demais, né? Complicou. Ó, daqui a pouco tem mais mensagens por aqui. E às 5 horas da manhã tem chão ainda pela frente. Quer colocar também tua opinião sobre esse jogo do Brasil amanhã? Tem alguma opinião pra você dar aí ou não? Ótimo. Daqui a pouco eu coloco você pra falar também aqui na massa. Peraí.
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0: Mas FM, João Bosque e Vinícius com Maiara e Maraísa, fim da noite. Aqui no Companhia da Massa, nessa madrugada, bonita madrugada, hein? Dia 5 de julho de 2026. Muito obrigado pela tua sintonia com a gente. Muito obrigado aqui também pela sua mensagem no WhatsApp da Massa. Você pode participar se você quiser, respondendo o nosso tema aqui sobre esse jogo de hoje, né? Brasil e Noruega. Se quiser mandar sua mensagem aleatória, você pode também, pô. Claro que você pode. Tá trabalhando, bom trabalho pra você que enfrenta a madrugada, junto com a massa. Você faz o quê? Trabalha com o quê aí? Porteiro, vigilante, pessoal da segurança, pessoal dos transportes em peso aqui, motorista carreteiro, motorista de ônibus, pessoal do aplicativo, taxistas junto com a Massa FM também sempre, pessoal da limpeza urbana, pessoal da limpeza nas empresas aqui também, um montão de gente com a gente, né? Junto com o rádio, junto com a massa. Policiais por aqui também, ó. Sargento tá por aqui, cadê o seu nome? Deixa eu ver se eu encontro aqui. Sargento Menezes. Tá tudo bem, sargento? Bom dia, obrigado, viu? Obrigado pela tua mensagem aqui. Palpite pra amanhã, 3-1. Ó, pro Brasil? Muito bom, sargento, muito bom. O seu DDD, pelo menos, é São Paulo. Confirma só pra mim aqui depois, se possível, tá bom?
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0: Larissa, tudo bem, Larissa? E a minha mãe, Heloísa, Porto Velho, Rondônia. Importante, então, pelo que eu entendi aqui da mensagem de vocês, o importante é o Brasil ganhar, né? Então tá ótimo. E de fato é o que realmente interessa. Tudo bem, Diego? Bom dia. Olha, esse pessoal aí que tá torcendo contra o Brasil, manda fazer uns pics de R$500, né? É a melhor coisa que eles podem fazer. É o melhor que tem pra se fazer e eu tô aceitando, uai. Brasil 3-1, poxa vida. Minha rádio é massa 24x48. Tá certo, vai dar Brasil, com Deus. Greisla, tudo bem, Greisla? Bem-vinda por aqui. Gostei de ler sua mensagem, muito obrigado. Você tá trampando aí de madrugada, é isso? Eliane, tudo bem? Serra, Espírito Santo. Falei com você, Eliane? Não falei com você ainda. Acho que falei, né?
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0: Pessoal nas padarias, claro. Com certeza, Dracielmo. Tudo de bom pra vocês. Bom trabalho. Pessoal das coletas também. Pessoal nas usinas, por aí, vai. Pessoal que trabalha em loja de conveniência também. Posto de gasolina. Mercado 24 horas. Tantos e tantos e tantos profissionais que movimentam o Brasil, não só o Brasil, no mundo todo, junto com a Massa FM, inclusive. Tem um rapaz aqui no Japão, deixa eu ver se eu encontro a mensagem dele. Esse tá lascado porque o jogo do Brasil pra ele não vai ser domingo à noite. Vai ser segunda-feira, às 5 horas da manhã. Às 5 horas da manhã. Então vai ter que acordar bem cedo, cara. Mas não vou encontrar a mensagem. Deixa eu ver se eu encontro aqui. Deixa eu ver se eu acho perdido aqui. Cadê?
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0: Vai ter que dormir bem cedo, né, cara? E vai ter que trabalhar, porque é segunda-feira. Esse tá lascado, hein?
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0: dor. Diego, tudo bem? Bom dia. Não coloca o Davi. Ele é ouvinte da concorrência. Tem problema não, pô. Tem problema não. Nossos amigos do rádio, tá tudo certo.

0: Olá, tudo bem? Abraço pros guardas noturnos, com certeza, Matheus. É nóis, Matheus. Aqui nós é cowboy. Brasil 2-1, Diego. Tudo bem. 2-1 Brasil, Rafael Santamaria. Rio Grande do Sul. É temperatura nesse momento, Rafael. Tá muito frio aí também ou não? Tá uma esfriada, não deu, cara? Em algumas regiões do Brasil, muito frio, cara. Muito frio. Frio da bexiga, tá doido? Olá, Diego, tudo bem? Muito bom dia, você é muito bonzinho. Não xinga ninguém, não. Pra que xingar? Não tem por que fazer isso, não, rapaz. Não, dá não. Bonzinho até certo ponto, né? Mas tá bom. Você tratar com respeito e vambora, calça não?
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0: Olá, tudo bem? Bom dia, Sueli. Jardim Ângela. Vamos lá ser positivo aqui? 2-1 Brasil? E força no coraçãozinho? Então tá bom. Tá bom. Tá certo. Deixa eu ver quem é você, vai.
2: Boa tarde, Rádio Massa FM. Aqui é o Marcelo do Japão.
0: Ô, Marcelo.
2: É o seguinte, entrando nessa enquete aí do Brasil e Noruega aí, cara. Chama. Os caras estão subestimando a Noruega também. Cuidado, chama, hein? Já viram o que aconteceu com a Argentina ontem, que quase foi pro saco, hein?
0: Quase se lascou.
2: É, e eu tava torcendo pro Japão, né? Tô aqui no Japão, aqui eu sou brasileiro, mas eu tava torcendo pro Japão, sinceramente.
0: Tá morando aí, né?
2: Porque essa seleçãozinha do Brasil aí é muito fraca, cara. Esses caras aí não me representam como seleção brasileira,
0: mas
2: viu, cara?
0: Você acha que não melhorou um pouquinho?
2: É tudo jogadorzinho já, milionário, tudo, só quer saber do clube dele só. Sim. Eles não querem saber da seleção brasileira mais não. Uhum. Eles tão... Deus que me... É. Mas é isso aí, é minha opinião, né? Mas... Fazer o quê, né? Mas cuidado, hein? Os caras estão subestimando a Noruega aí. É, acho que não vai ser um jogo tão fácil, não. Mas acho que o Brasil passa, assim.
0: No sufoco.
2: Tá ok? Tá ok. E outra, eu também não vou assistir o jogo também, porque esse horário aí já tô saindo de casa pra ir trabalhar.
0: 5 da manhã.
2: Aqui no Japão, aqui o pessoal não liga muito pra isso, não. Aqui é... Primeira vida, primeiro, pra depois negócio de futebol, essas coisas. Aqui o pessoal não liga pra isso, não.
0: Entendi.
2: Beleza? Falou, fica com Deus.
0: E nem durante os jogos aí, Japão tá fora da Copa já, ok, beleza? Bora! Mas nem nos jogos do Japão, nada, o Japão também não parava um pouquinho? Não dava pra parar, cara? É desse jeito? No Brasil tem cidades aí que o jogo começa às 5 horas, 3 da tarde, trânsito, um trânsito do cão pra se ver o jogo. Sem contar que tem empresas que são legais, é que conseguem liberar funcionário e tal. Se não libera, abre um espaço, não é uma regra, não é obrigação de empresa. Mas tem empresas e tem empresas, né? Mas no Japão, nem durante os jogos do Japão, não parava? Ou também ia de cada empresa ali e tal? Que curioso agora. Cadê o Maicon do Japão, né, Maicon? Ele colocou, Diego, tudo bem? Tá ruim pra vocês? Imagine pra mim, tô no Japão, trabalhando, cara, ouvindo vocês. Amanhã é segunda-feira. Aqui o jogo vai passar às 5 horas da manhã, mano. Pensa, tem que acordar bem mais cedo pra ver o jogo e depois do jogo ir trabalhar. Shizuoka no Japão. Então, Maicon, mas não, nem lá nos jogos do Japão os caras não, a japonesada não dava segurada no trampo, não, pô? Sério, bicho? Tá louco? Cadê o João? O João me respondeu aqui com áudio. Fala, João.
2: Só te respondendo isso aí, é Marcelo do Japão novamente. Realmente aqui não para mesmo, não.
0: Poxa.
2: Nem japonês. Na fábrica aqui, tem uns brasileiros que trabalham aqui na fábrica aqui, quem comenta assim, mas o japonês em si...
0: Não, é o trampo, vambora.
2: Nem cogita em parar, nada não.
0: Tá.
2: Aqui não para por causa de esporte, essas coisas não. Aqui não para o país por causa disso aí não.
0: Por conta disso, né?
2: Infelizmente é assim aqui.
0: Boa.
2: Beleza?
0: Boa.
2: Grande abraço.
0: Cada país com a sua cultura e vambora, né, mano? Vambora. Tá no Japão, se lascou, vai ter... vai ter que trabalhar. Falei se lascou, mas tô brincando com você, viu? Vamos trabalhar, vamos ganhar dinheiro. A vida não pode parar. Tá muito bem no Japão, hein? Já há alguns anos. Olá, tudo bem? Bom dia. Estamos aqui na escuta com vocês. Josenildo e Fernando. Manda um salve aqui. E toca um Gustavo Lima. Pessoal de Buritis. Buritis, Rondônia? Ah, tem Buritis também em Minas Gerais, não tem, cara? Deixa eu confirmar aqui.
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0: É, Buritis eu conheço em Minas Gerais. Tem Rondônia também? Rondônia.
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0: Também tem Rondônia, olha só que legal. O Brasil é muito grande, né, mano?
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0: Josenildo, bem-vindo, Josenildo.
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0: Um abraço grande aí, Josenildo.
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4: Boa noite, minha rádio FM é massa. Aqui é o Matheus novamente de Vitória, Espírito Santo, motorista de Uber, aqui da madrugada. Aí, gostei dessa resposta do cara aí.
0: Uau!
4: 3-0, eu falei 2-1, mas aí, tô concordando
0: Brasil
4: com ele, hein? Vamos pra cima, Noruega.
0: Ah, sai pra lá.
4: Tamo junto, abraço a todos os motoristas.
0: Sai pra lá.
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5: Bom dia, meu amigo. Certo, guerreiro? Olha, cara, vou falar pra você, tô bem confiante no Brasil, hein? Eu acho que vai dar 2-1 em cima da Noruega, cara. Eu só acho que deveria estar de frente Vini Júnior, Hendrick e Neymar, aí já era. E aí matou a pau.
0: Boa, muito bom, muito bom.
3: Pois é!
6: Fala, meu povo! Sou motorista aplicativo, Luiz. E que eu posso dizer, 3-1 Brasil, no final a gente vai estar comemorando dessa maneira, ó.
0: Como?
6: Creu! Creu! Vamos lá pegar os...
0: Ai, caramba.
6: Esses cadeiudos pelos cabelos aí e estourar eles. Minha rádio é massa.
0: Brasileiros fizeram um vídeo assim, né, cara? Em provocação. É nem provocação, mas resposta mesmo. A torcida da Noruega e tal. Colocaram um creu lá em cima do carro. Enfim, né? Quem é?
7: Fala aí, Diego. Muito boa noite pra você, pra
0: boa
7: todos
0: noite.
7: Os ouvintes aí. O Almir Grano aí da Cidade do Caçador aí. Tamo junto aí na Rádio Massa aí, positiva.
0: Positivo.
7: No trampo aí. Até às 5h20 da manhã aí.
0: 5h20, falta pouco.
7: Amanhã, 2-0 Brasil aí.
0: Tá
7: no nível 10 aí, ó. Aquele gaúcho ali tem o pé frio ali, positivo.
0: Vamos que vamos, mano. Vamos embora pra cima deles então, pô. Bom dia.
8: Aô, Rádio Massa, boa noite. Quem fala é Beto de Biúna.
0: Tudo bem, Beto?
8: Tá um frio danado por aqui, Diegão. Meu palpite é que o Brasil vai perder. Vai perder, vai tomar uma surra. Mas tudo bem, tamo junto aí. Um abraço aí a todos os ouvintes. Especial aí a galera que tá me ouvindo e tá lá em Santana de Paraíba e Cajamar. É o Du, Ronaldo.

0: 4 graus não,
1: eu
0: né, meu?
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0: Eu gosto de frio, pô, mas até uns 10 graus ali dá pra aguentar. Menos que 10, não. Ah, se lascar. Vamos lá. Tá doido.
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0: Davi, vem.
2: Eu sou da mata, faz tempo. Eu da época do Marcelo, o Marcelo comecei de cor. Virrai da Mara, assim na massa, Diego Luiz. Eu era molecote, me lembro, achei um telão saber se jogar de Brasil. Bebeto veio pra cá, ele aconteceu o negócio aí que eu te falei, né? Da Noruega virou. Mas o Brasil acho que ganha, assim, você entendeu, mas esquema Ancelotti. Tanto é que pode todos aí, pode ganhar sim, sossegado. Olha, vai não, sossegado não, vai sofrer, mas 3x2, 3x1 no máximo. Mas 3x2 é o placar final, não. E Zante brasileiro aí vai botar batata, vai de essa.
0: Sim. O pessoal tá dedando você aqui, viu, Davi? O pessoal tá dedando você aqui na cara de pau. Olha lá, não coloca o Davi não, traidor. Tá em duas concorrências, não coloca. E aí? O que que você me diz, hein, Davi?
1: Eu já fui de você, eu já fui de você.
0: Adriana em Porto Novo, Cariacica, Espírito Santo. Manda um abraço pra minha sogra, Dona Geralda. A senhora tá bem, Dona Geralda? Tá fazendo aniversário, inclusive, hoje. Olha isso. E o Henrique, é claro, né? Um abraço do Henrique. Dona Geralda, parabéns pra senhora. Deus abençoe, viu? Tua vida, tua família também. Essa família linda aí. Maravilhosa. Tudo de bom, tudo de bom. Dona Geralda, peça um bolo. Peça um bolo estilo anos 90, entendeu? Aquele bitelão, Dona Geralda. Bonitinho, bonitinho. Pra, ó, encher o bucho. Muito sucesso, parabéns, tá?
3: Ô, Diego, é só pra responder aquele rapaz que falou, né, que o pessoal do Japão não para. Enquanto o pessoal do Japão não para, o último jogo que o Paraguai ganhou, eles decretaram até feriado no dia seguinte.
0: Nossa, mãe.
3: Aí sim, hein?
0: É, bora.
3: Podia decretar aqui pra nós, né? Quando o Brasil ganha, feriado no dia seguinte também.
0: Demorou, seria lindo. Eu tô parando uma Obrigada. Boa. Eu assino embaixo e vamos que vamos. Vamos ver ele, vai.
2: Rádio é massa, Rádio é massa, digo isso, Rádio é massa. Ó, vamos fazer informação aí, Paraguai. O Paraguai tá perdeu pra França,
0: sabia?
2: Baixa
0: esse rádio, Davi, abaixa esse rádio.
2: Olha aí, o Paraguai, o Brasil contra o Paraguai aí, hein? Olha aí. 2x0 na época das eliminatórias aí, o Paraguai que tirou a Turquia e a Alemanha. Não fala que o Brasil tá mal? E a Alemanha não jogou muito bem também hoje, não.
0: Ô, Davi,
2: é que ela não tá, sabe o que tá falando.
0: Davi, bora combinar, Davi. Abaixa o rádio atrás de você. Só tá minha voz chata atrás de você. Não dá pra entender o que você tá falando, rapaz. Baixa esse rádio aí.
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0: Tira esse locutor chato que tá falando atrás de você, que sou eu, inclusive.
4: Bandango, trago.
0: E manda mais um áudio, Davi. Aí fica só minha voz chata atrás de você. Não entendo o que você fala, pô. Manda mais um áudio. Pega o controle desse rádio aí. Eu vai lá no botãozinho. Abaixa o volume do rádio. E me manda um áudio.
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0: Combinado?
4: Tradição.
0: Vou mandar.

0: Rádio Massa, boa noite. Quem fala é Bé de Biúna.
1: Coloquei você, né, meu? Tá colocando você de novo aqui, pô.
2: Olá, Diego, bom dia, bom dia. Nós por cá na puxada do suco do pica-pau. 101 é o que liga. Jogo da seleção amanhã, 3-1 Brasil, 3-1 confiante, pode ter certeza. O gigantão deles lá amanhã pode se movimentar, mas tem boquinha pra eles amanhã não. Não tem boquinha. 3-1 Brasil.
1: E o cara faz gol, hein, bicho? É meio desengonçado, não é?

0: placar faz gol, hein?
1: Para enfeitar nosso...
0: Meu Deus do céu, fale você.
2: Oi, Diego.
0: Olá.
2: Bom dia, Rafaela Loyola.
0: Rafaela, tudo bem, Rafaela?
2: Meu filho de Deus, amanhã, bebê. Infelizmente, o Brasil dá tchau.
0: Por que não faz isso?
2: Eles não dão conta da Noruega. Como de mesmo? Jeito nenhum.
0: Mas por que, que você pensa assim?
2: De jeito nenhum.
0: Por que, que você pensa assim?
2: Nem os babadeiros do passado conseguiram.
0: Os babadeiros. Já,
2: bom, milagres acontecem. Massa, é a minha ai, rádio. Cucurucucu!
0: Tá bom, tá bom. Os babadeiros. Passado. Ai, meu Deus do céu. Vai, Nando.
3: Pronto, entendi. Não, se quer esperar pra você, ó, a teoria aí.
0: Agora sim, calma aí. Agora seu áudio tá quase perfeito. Fale, Davi. Fala, Davi.
3: Pronto, entendi.
0: Isso, isso.
3: Não, se quer esperar pra você, ó, a teoria aí.
0: Qual que é a teoria?
3: O cara falou pro Marrocos. O Paraguai. Ele perdeu pro Brasil. Olha aí. As Inglaterras da Copa, o Brasil cascou em cima do Paraguai, 2-0. E o Paraguai ganhou da Turquia e ganhou da Alemanha. Tirou a Alemanha fora da Copa, e aí? E quase leva a França prorrogação pra pênalti, e aí? Estão falando do Brasil. A França jogou muito bem, não. Jogou muito mal hoje. Mas ganhou do Paraguai, 1-0. E aí? Gol de pênalti ainda. Olha a teoria aí. Estão falando quem? Os caras não sabem o que é futebol, vai de essa. O Brasil vai ganhar assim da Noruega, normal. Uhum. Isso que eu acho.
0: Boa, mandou bem, viu, Davi? Mandou bem, cara. Sinceramente falando. Mandou bem, pô.
1: É isso que eu quero.
0: Errado não tá, né? Quem é?
4: Diego Luiz, você perguntou também qual jogador que a gente tiraria, né?
0: Isso.
4: Eu tiraria ali o Danilo. Apesar de ser flamenguista, a raiva que ele me passa aqui no Flamengo, ele tá passando na seleção, só toca pra trás.
0: Colocaria quem no lugar?
4: E quando vai tentar alguma coisa ofensivamente, erra o passe. Colocaria no lugar dele o Cafu.
0: Olá,
4: pra resolver o problema da nossa lateral direita.
0: Lá vem.
4: Trocaria também o lateral esquerdo, que eu acho ele bem fraquinho. Colocaria o Roberto Carlos. Paquetá machucou, no lugar dele eu colocaria ali o Ronaldinho Gaúcho pra fazer a armação desse time.
0: Aí ficaria fácil.
4: Arrumava um brechinho e lançava o Ronaldo Fenômeno também,
0: cara.
4: No ataque. Pra nós ter chance de título. Diegão, uma mordida no seu bumbum do lado direito.
0: Vai te lascar.
4: Minha rádio é massa.
0: Valeu, mano. Tá bem confiante com essa seleção, hein? Dá pra perceber. Meu Deus do céu. 11-3509-9290.
5: Bom dia, Diego.
0: Bom dia.
5: Esse Davi é o maior xarope. Ele é chato demais. Ele fica igual passarinho pulando de rádio em rádio.
0: Então
5: fala
0: falaram.
5: Mal de todo mundo.
0: Pois é, me falaram, viu?
5: Não é de hoje que esse Davi enche a paciência.
0: Olha, Davi, tá vendo?
5: Os locutores.
0: Tá vendo, Davi?
5: Bloqueia esse xarope, Diego.
0: Não, a gente não bloqueia, não, menino.
5: Você é excelente radialista, não merece estar dando
0: ibope
5: pro Davi.
0: Não, a gente
5: aqui
0: tá aqui.
5: É Nis do Jabaquara.
0: Não, Nis, calma, Nis, calma. A gente tá aqui aprendendo, Nis. Tô aqui aprendendo. Passo a vida inteira aprendendo. E é bom assim. Davi, você tá sendo aqui a terceira pessoa que me fala a mesma coisa. O Davi, ele passa aqui na massa, daqui a pouco ele vai ali, ele vai na outra e vai na outra. Daqui a pouco ele volta aqui. Ó, o rapaz falando aqui, aí ele vai lá não sei aonde e fala mal de você, tá vendo? Ó. Pelo menos os outros aqui, que não gostam da gente, eles falam na cara. Então, Davi, tu fale na nossa cara, Davi. Os caras que vêm aqui, que reclamam, né? Que você não deixa falar palavrão, que não pode fazer nada, que não pode fazer igual criança, não pode fazer isso, não pode fazer aquilo, lá, lá, lá. Os caras falam na cara do patrão. Isso aqui é admirável. Mesmo falando, não vai mudar nada, mas tá tudo bem. Então, Davi, o diga na nossa cara, Davi. E digo mais, hein? As rádios são concorrentes, ok? Mas os radialistas somos todos amigos. Ó, cala-te boca. Um abraço, viu, Davi? Vou até te ouvir aqui, a sua defesa, vem cá. Vem se defender aqui, vai, fala.
3: Puxa, vai pro jogo lá, tá na tribuna lá, Ronaldo, Kaká.
0: Isso aqui não, quero ouvir que você tem que falar o que você tem pra falar sobre o povo aqui, ó, falando de você. Vai.
3: Tá boa aí. A programação tá boa, mentira, mano. Ah. Nada a ver, com você é legal pra caramba, nada a ver não.
0: Ah.
3: Os caras falando de mim aí, não tô no moda, sabe o que é?
0: É, né?
3: Eu não. Eu sou famoso há muito tempo na massa aí, como na outra lá, e tu fica falando coisa aí.
0: Ah,
3: a verdade é essa, irmão. O T10 aí, a programação é muito boa. Não tô falando mal de você, não. Nunca
0: Davi,
3: falei, não.
0: Davi. Tem problema não pra falar, pô. A gente tá zoando com você. Cara, a gente boa, a gente gosta, pô. Ó, eu defendendo o Davi. Deixa eu te ouvir, então. Quem é que tá defendendo, Davi?
6: Eu acho que o rádio é assim, cada um tem o seu apresentador preferido, predileto.
0: Isso.
6: Igual você falou logo mais cedo, Diego, que cada um tem o seu jeito de fazer, ninguém copia ninguém, então
0: tá tudo bem.
6: A audiência do rádio é rotativa.
0: Boa.
6: É isso.
0: É isso.
6: Deixa o Davi, deixa o coitado. O rádio é isso, o rádio é mágico.
0: Pronto. Cadê seu nome? É o Nunes com sábias palavras sempre. E é assim que funciona. É isso. Mas mesmo assim, Davi, se puder não falar mal, fica mais melhor de bom, entendeu ou não? Ai, meu Deus do céu. Olá, tudo bem, gente? Madrugada com vocês da massa. Brunão, Francisco Morato, vambora. Deus no comando sempre. É assim que funciona. Diegão, tudo bem, mano? Tô com vocês aqui no final de semana. Davi é um barato, cara. Gente boa. Nem gosto do Davi, pô. Davi é gente boa. Tô zoando com ele só. Fala.
7: Boa madrugada, Diego Luiz. 2-0 Brasil.
0: 2-0?
7: O Brasil tá com uma seleção muito boa. O que tá faltando é só um pouco mais de entrosamento entre os jogadores.
0: Ah, legal.
7: Mas vamos pra cima, Brasil.
0: Bora. Arriba. Bora pra cima. Vambora pra cima, pô. Dieta do Agreste. Fale.
8: Boa tarde.
0: Opa!
8: Boa noite, Diego.
0: Boa
8: Marisa
0: noite.
8: De Campo Grande, MS. Diego, tô possessa com esse povo que tá.
0: Nossa!
8: Com negação com o Brasil.
0: Por quê?
8: Poxa, nem com o Brasil. Eu sei que o Brasil não tá bem.
0: Não.
8: Mas, poxa vida.
0: Tá melhorando.
8: Vamos
0: né?
8: dar um voto de confiança, né?
0: É, tá melhorando.
8: Eu, sinceramente, eu tô torcendo pelo Brasil. Amanhã eu levanto cedo, tomo meu banho, coloco roupa do Brasil, fico até na hora do jogo.
0: Boa.
8: Vamos acreditar no Brasil, gente. Pelo amor de Deus.
0: Isso.
8: Eu tenho fé.
0: Eu também tenho.
8: Olha, sem coisa mesmo, vai ser difícil esse jogo, não vai ser fácil.
0: Mas
8: vai ser mais,
0: passar,
8: difícil tá? do que do Japão. Mas eu tô confiante, 3-1.
0: Boa.
8: Beijo no teu coração.
0: Um
8: tchau,
0: beijo.
8: Obrigado.
0: Ah, que simpatia você, mulher. Mulher otimista, pensando positivo, que dê certo, né? Que dê certo. Quero saber a tua opinião também sobre o jogo do Brasil. Seu abraço pode mandar pra quem você quiser também. Esse aqui é o nosso companheiro da massa até 5 horas da manhã. Beleza? Só chamar pelo nosso WhatsApp que eu tô aqui pra falar com vocês também.

0: 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É disso que o velho gosta aqui no nosso Companhia da Massa.
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0: Massa FM são 3 horas da manhã.

0: minha rádio é massa. Com a nossa companhia da massa por aqui, te ouvindo, lendo sua mensagem também, seu recado, aqui no nosso WhatsApp. 11-3509-9290, certo? Aproveita e segue a Massa FM também pelo nosso Instagram, no @massafmoficial.
1: Quando eu tinha 15 anos de idade, eu arranjei a primeira namorada. 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
0: Clenilson, tudo bem, Clenilson?
1: Do ouvido dela, falei pra ela, diga seu nome.
0: Brasil 3-1, otimista, é isso aí, pô.

0: Olha, esse aqui é o WhatsApp da massa, estamos viajando e ouvindo vocês. Beatriz Silva. Olá.
1: Alô, Diegão.
0: Opa.
1: Yeah. Aqui é o Wagner de Alto
0: Vagnão,
1: Espírito Santo. Rapaz, o meu palpite pro jogo da manhã vai ser 7-1 pra Noruega.
0: Para com isso.
1: O Brasil vai se lascar.
0: Não, não faz isso.
1: É isso aí, meu amigo.
0: Não,
1: massa,
0: cara.
1: Massa FM, tamo junto.
0: Para com isso, pelo amor de Deus.
2: Esposa dele.
0: E você confirma.
2: 2-1, Brasil ganha.
0: Obrigado, Beatriz.
2: Não, não.
0: Obrigado.
2: Eu acertei no último palpite, no último jogo, e vou acertar nesse também.
0: Estamos com você, Beatriz, graças a Deus. Tá bem que você tá aí, não sei se você tá no carro, se tá no caminhão com o teu marido aí.
3: Falei pra ela, diga
0: seu esposo. Ainda bem que você está aí, Beatriz. Conversa com esse homem, Beatriz, pelo amor de Deus. Beatriz.

0: seu marido não sabe de nada, Beatriz. Boa viagem pra vocês dois.
1: Boa, garoto, boa.
2: Gaga, e o seu nome não sabia explicar. Seu nome é
1: ajuda.
2: Parecida, demorei muito.
1: Beatriz, ajuda o teu marido. Conversa com ele. Conversa bonitinho. Entendeu? Ele precisa de um conselho. E só você como esposa vai conseguir entrar na cabeça dele

0: Bom dia, Diego. Ai, Diego, os bolos de antigamente, como que era?
1: Cadê? Você mandou a foto
0: Você
1: aqui,
0: podia chamar o
1: verdade.
0: bairro inteiro pra vir, todo mundo comer à
1: Você quer a
0: vontade.
1: vida, né, mulher?
0: Bem,
1: Tenho
0: meu placar do
1: saudade.
0: jogo amanhã é
1: Quanto?
0: 2-1 pro Brasil, tá?
1: Boa,
0: A minha rádio é massa.
1: Muito que bem, muito que bem. Eu vi a foto do bolo que você mandou também, bolo estilo anos 90, que a gente comentou aqui, né? No começo aqui do nosso Companhia da Massa, lá por volta de meia-noite, um pouquinho. Bolos de antigamente, que saudade, aquele bolo grandão. Em cima da cadeira para tirar fotinha, aquelas balinhas que tinha de farinha de coco, né, tal. Aquele chapéuzinho na cabeça também. Aquelas balinhas pequenininhas ali de prata, eu acho. Alguns chamam de chumbinho, mas não é chumbinho, pô, não. É um outro nome aí. Bons tempos, né? Bons tempos.
2: Luiz, beleza, meu queridão? Boa
1: Bom.
2: madrugada. Cara, eu acredito sim na seleção brasileira, viu? Vou chutar uns 2-1 para o Brasil.
1: 2-1 tá bom, hein?
2: Eu acredito sim que agora o Brasil tá mais entrosado e que agora vai embalar, viu? Se vai ser campeão, não sei.
1: Tá melhorando.
2: Mas que vai ganhar hoje, vai.
1: Aí.
2: Um abraço. É o Nunes
1: Legal.
2: Carreteiro.
1: Tamo junto, mano. Tamo junto.
3: Bom dia, meu nome é Antônio.
1: Fala,
3: Moro aqui em
1: Antônio.
3: Cuiabá. Sempre escuta Massa FM, minha melhor rádio, minha parceira do dia a dia. O que eu tenho a dizer sobre o placar da seleção é que, como você está falando aí,
1: O quê?
3: certo? Que é duas derrotas, dois
1: É
3: empates.
1: só a
3: Então, se for
1: história.
3: pela matemática, a Noruega é a favorita, né? Entendeu? É questão que as coisas é assim, futebol, nós esperamos uma coisa, um resultado e outro. E eu não mexeria na seleção, eu entraria com essa que já está aí, que conseguiu empatar e virar. Porque quem estava antes não resolveu, e
1: Tá
3: quem entrou
1: entrosando,
3: resolveu. Então
1: tá?
3: eu entrava com esse quadro, né? Essa é a minha
1: Pra
3: opinião.
1: manter
3: E o
1: bonitinho ali.
3: placar, para mim, vai ser sofrido. É 0-0, vai ganhar nos pênaltis. Eu penso assim, é um direito meu, né?
1: Sim,
3: Quem
1: claro.
3: acha que vai ganhar, acha. Quem acha que vai perder, vai. E a vida continua. Fica com
1: Isso.
3: Deus a todos.
1: Não, mas estamos aqui pra ouvir a tua opinião, rapaz. Não fique constrangido durante falar a tua opinião. A gente tá aqui exatamente perguntando isso. Quem
4: Ô, Diego, bom dia. Primeira vez participando.
1: Seja bem-vindo.
4: Mas é 2-1 pra nós.
1: 2-1.
4: Vamos, Brasil.
1: E o seu nome aqui, pô? Me conta o seu nome, cara. Bom dia.
5: Ô, boa noite, boa madrugada pra nós, meu brother, família massa. Eu acho, gente, meu, eu tenho 58 anos.
1: 58, tá novo.
5: Eu tenho um monte de título, entendeu? Eu fico torcendo pra molecada de hoje ter o título também, meu. Eu
1: Ah,
5: vivi um
1: entendi.
5: monte. Aí
1: Entendi.
5: tem uns pés de coelho aqui, meu, fica
1: Pé de
5: torcendo
1: coelho.
5: contra, entendeu? Que fica torcendo, nem sabe onde é Japão, tava torcendo, até apostou contra. Só que eu penso na molecadinha nova, tá? Põe a
1: Ah, tá.
5: camisinha e também tá curtindo. Eles
1: Nova
5: também têm que ser
1: geração que não
5: campeão.
1: viu.
5: Eu já fui um monte de vez, não tô
1: Entendi.
5: pensando em mim, jogador tá ganhando dinheiro.
1: Ah, que atitude
5: Que é
1: legal.
5: campeonato mundial, nós tá no mundo. A massa é melhor, eu sou o Vim de Bebedouro, Extremo Norte, Bar do Cabelo. Boa madrugada e vai ser 3-1 para o Brasil, tá?
1: Muito bom.
5: Pode apostar que a minha mãe falou, né? Boa noite, a massa é melhor. Manda um alô pra molecada aqui do bar, aqui do
1: Valeu.
5: cabelo.
1: Legal isso aqui. Pensando na nova geração, nas novas gerações que de repente não acompanharam. Conseguiram pegar nenhum título do Brasil. Eu também sigo um pouquinho essa linha de raciocínio. E eu coloco até um peso a mais, que é o peso do meu bolso. Eu comentei semana passada. Comprei camisetinha do Brasil, lógico. Comprei corneta. Pras minhas sobrinhas, pra minha filha.
6: Quem vai querer?
1: Comprei. Comprei álbuns.
6: Quem vai querer?
1: E figurinhas.
6: Minha
1: Pra todas.
6: periquita. Uma águia passou pelo meu.
1: Eu também penso nisso.
6: Muito forte, querendo na.
1: Pra compensar o meu investimento.
6: Minha periquita.
1: Entendeu?
6: Que há muito tempo eu tô doida pra.
1: Só que me faz torcer ainda mais pela seleção? Claro.
6: Quintal.
1: Claro.
6: Grito muito forte,
1: Só
6: querendo
1: ficar bravo às vezes aqui, é,
6: na.
1: né?
6: Querendo.
1: você traz história, é coisa do passado. É passado.
6: Já passou duas semanas.
1: Mas a história tá aqui pra mostrar exatamente isso. Não ouviu. Como era? Como que evoluiu? Se não evoluiu.
6: O que eu faço pra dar?
1: Vou colocar os pontos, pô.
6: Que há muito tempo não dá uma voadinha.
1: Assim como faz parte da história. Que o Brasil tem 5 títulos. O Ender Rueda, né? Colocou pra gente aqui. Muito bem colocado.
6: Ele pode me dar minha periquita. Vou dar minha periquita pro
1: então, que a gente consiga evoluir.
6: Pra sobrevoar.
1: E olha, é grana, viu? Quem é?
7: Aí, vem. Hã? Manda essa mulher aí pra mim.
1: Mandar? peraí, volta de novo, não entendi. Mandar essa mulher pra você? Mas qual mulher, cara? Vai, fala.
7: Aí, vem. Manda essa mulher aí pra mim. Calminha, tranquilo. Manda pra mim.
1: Mas que mulher que
7: manda
1: você
7: pra mim, pra esse Elcio aqui, ó. O Brasil 2-0. Manda essa mulherzinha aí pra mim. Manda ela. Vem aqui.

0: 3:09 da manhã, ele tá assim já. 3:09, hein? Uma pergunta que eu faço é: vai conseguir assistir o jogo do Brasil mesmo? Sério? Sério? Rapaz. Né, Xaropinho?
1: Rapaz.
0: É. Lu Camargo, tudo bem, Lu? Ô, Lu, fique brava não, Lu. Acabei de ver tua mensagem aqui, Lu. Como é que tu apagou aqui? Você mandou coisas aqui, você apagou. Escreve ou manda áudio aí de novo. Tô com a sua mensagem aberta agora aqui, Lu. Lu Camargo.

0: nossa amiga Japa por aqui também. Quanto tempo, hein, Japa? Tá sumida, mulher. Fale, por favor.
1: Oi, Diego, tudo bem?
0: Tudo bem, você?
1: O Davi pediu minha opinião e eu tô mandando meu áudio.
0: Muito
1: tá?
0: bem,
1: faz
0: me
1: tempo,
0: conta.
1: Né?
0: Faz tempo.
1: É, eu não torço o Brasil. Por quê? Eu fui conhecer o futebol brasileiro. Eu torcia muito o Brasil, muito. Eu convivo com brasileiro 20 anos aqui no Japão. Eu fiz uma filha com
0: um brasileiro,
1: ela tem nacionalidade dupla.
0: Uhum.
1: Essa Copa ela foi ser rachada entre pai e mãe. Eu não vou torcer o Brasil. Né? Não é que eu não torço o Brasil. Se é a seleção que me dá vontade de torcer igual no que o time reserva do Japão fez contra o Brasil, né? Tiver a raça, não tiver nada, eu torço como sempre que eu torcia. Mas depois que eu vi Neymar caindo daquele jeito aí na Copa, depois disso eu não consigo também.
0: Não, mas já foi só uma fase.
1: Minha rádio é massa. E tem gente que me julga. Eu torço o time do Brasil e não torço a seleção brasileira. Isso mesmo, eu torço o time do meu São Paulo.
0: O seu São Paulo, eu lembro disso.
1: O time que está sendo prejudicado dessa organização que chama CBF. Por que que eu vou torcer? Eu sou japonesa.
0: Uhum.
1: Eu torço meu país.
0: Tá.
1: E pronto. Minha rádio é massa.
0: Aqui você
1: beijo,
0: é do Brasil.
1: Diego.
0: Um beijo, saudade de você, viu, mulher? Eu lembro de. Era uma música que você cantava, não era? Era uma música que você cantava.
1: Me lembrasse que.
0: Fez tradução, alguma coisa aqui. Depois você refresca a minha memória.
1: Daquela mulher.
0: Você mora no Japão, torce pro São Paulo, mas seleção brasileira se acabou desgostando com o passar do tempo. Mas não acompanhou nenhum jogo novo?
1: Cachorro no banho em boa viagem.
0: Não viu nada de evolução, mulher? Nada. É pra você passar, tua filha, você fala que tem dupla cidadania, né? E nessa dupla cidadania, é filha ou filho? Depois você me conta aqui também. Seu filho aí ou sua filha? Entre os dois, teu esposo japonês? Não, seu esposo brasileiro. Você é japonesa. Essa criança torce pra quem? Ou também fica aqui, ó, na boa, não torce pra ninguém, deixa rolar. Como é que é essa história aqui, hein?
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0: Fabião, vem cá.
3: Nossa, Diego, esse cara tá ruim, hein, mano? Bom. Mãe. Ai, ai, ai. Ô, Diego, tem outro detalhe também, cara. Esse negócio da seleção, sabe o que que é?
0: O que que foi?
3: É, a gente sempre quer ganhar, sempre quer vencer na vida, né?
0: É.
3: Todo mundo. É, só que na vida a gente tem que lembrar que é mais derrota do que vitória.
0: Olha isso aqui.
3: Quantas e quantas vezes a seleção... A seleção é fora da curva, né? Ela toda vez que chegou, ela levou praticamente, né? Mas teve várias e várias outras seleções que chegaram e não conseguiram levar, entendeu? Não conseguiram ganhar. E sempre estão tentando. A França agora mesmo que ela começou a ganhar uns tempos atrás aí. A Argentina ficou um bom tempo. Itália também agora tá tendo um bom tempo aí sem ganhar título. Então, quer dizer... É assim mesmo.
0: Não, então, mas pelo tempo, Fabião, pelo tempo que tem que a seleção não conquista nada, realmente a vontade é muito grande, né, cara? A vontade é muito grande, tem muitos anos, né? E as seleções, os times que o pessoal formou, as seleções que foram sendo formadas com o tempo, também... elas não convenceram, cara. Então tem toda uma história por trás, né? O importante é conseguir pegar confiança, transmitir confiança. E vamos ver no que vai dar, né, cara?
1: Valeu, minha
0: vamos ver no que vai dar. Quem é?
4: A gente confiar no Brasil, tudo bem, mas esses placar aí que o pessoal tá fazendo aí de 3-1 aí, o Brasil não faz 3 gols mais nunca na vida.
0: Você acha, bicho?
4: Nunca. É 1-0 e ó.
0: Sofridinho
4: chorado,
0: ali?
4: 1-0 ou 2-1 com prorrogação. Tem como, não? Valeu, Silvio aqui de Maringá.
0: Nossa, mano do céu, Silvio. Pelo amor de Deus, cara. Quem é você? Bom dia.
5: Bom dia, Diego. É a Dilson aqui de Campinas. Cara, o Brasil amanhã vai ganhar de 2-0, tranquilo, tranquilo. Só dele ter tirado, só do Rafinha não tá jogando, cara. Você viu como é que o time melhorou? Foi, tirou o Rafinha e o time melhorou.
0: É, tem pessoal que não gosta, né?
5: Agora amanhã, tirar o Paquetá, acho que vai melhorar mais ainda. Vai ser 2-0, tranquilo, tranquilo. Minha rádio é massa.
0: Valeu, mano. Um abraço grande pra você. Que tá aqui junto com a Massa FM, quem é a primeira vez por aqui, Vânia?
6: Bom dia, Diego.
0: Bom dia.
6: Vim viajar com o marido, mas já arrependi um monte. Tô numa rinite atacada.
0: Eita.
6: 2-1 pro Brasil na raça.
0: Aí
6: só
0: sim.
6: Que eles vão fazer um primeiro e o Brasil vai fazer os dois no segundo
0: sofrimento.
6: Tempo. Acreditando sempre.
0: É
6: bom
0: isso
6: dia.
0: Aí. Valeu, bom dia. Dá um abraço pro teu esposo aí também amanhã. Junto com a Massa FM nessa madrugada. Cadê a Japa? Vem cá, Japa. Respondendo aqui as minhas perguntas,
7: não,
0: né?
7: Não, eu assisti todos os jogos do Brasil também.
0: Tá.
7: Eu tentei torcer o Brasil,
0: mas
7: né?
0: Mas não deu.
7: Mas não deu, não vi a raça, sei lá, de a convocação eu não gostei.
0: Entendi.
7: Né? E outra coisa, a campanha que o Japão fez, coisas que não tinha. Futebol que o Brasil trouxe pra cá, e perdeu na provocação, o mídia não fez tradução certa para provocar. Eu vi o futebol brasileiro mesmo, sabe? E essa Copa, pensei muita coisa, com convivência com o brasileiro, diferença de cultura. Eu fui cantar em a música da... Não, hino do São Paulo em japonês, entendeu? Isso
0: é
7: eu
0: verdade.
7: Te mandei.
0: Era o hino do São Paulo,
7: saudade,
0: eu
7: né?
0: Lembro.
7: É, esse daí, tem muita coisa pra conversar, mas uma coisa, eu amo o Brasil, eu amo o Brasil, por isso mesmo, eu lamento, pessoa brigando, né, causa de quem não torce a seleção, quem torceu a Messi, meu Deus, vamos curtir o futebol, eu chorei, quase chorei esse último jogo do Bolzinha fazendo, futebol é maravilhoso, isso o Brasil trouxe pra nós, japonês. Eu agradeço e pronto.
0: É o que você sente,
7: né?
0: Falta.
7: Pensa brigando, cara, de futebol. Para, mano.
0: Para, mano.

0: japonesa é malandrona.
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0: Ai, meu Deus do céu.
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0: Não, mas pelo que eu entendi, o que você sente falta é a questão da raça, né? Eu também sinto muita falta, comentei semana passada. Eu sinto falta da indignação, assim, sabe? Seja do técnico ou de um companheiro de equipe também, dando aquela cobrada monstra, sabe? Monstra nos caras. Eu também sinto falta. Mas tô pegando confiança, né? Vamos ver, vou te ouvir mais
2: uma. Outra coisa que eu vi,
0: o que,
2: né?
0: Que você viu?
2: O meu marido, Magrão, ele foi lá torcer o Japão comigo. Ele é descendente japonês. Ele falou,
0: sim,
2: meu coração é rachado. Rachado, ele falou. Meio dos japoneses. Ele cantou o hino do Brasil.
0: Lá no meio dos
2: japoneses. Com camisa do Japão. E os japoneses aplaudindo ele.
0: É cultura, né?
2: Entendeu?
0: Cultura. É outra pegada.
2: Eu via duas culturas muito diferentes.
0: Uhum.
2: Parte de respeito.
0: Ah, não, isso,
2: né?
0: É. Tem comparação.
2: É, muita coisa. Eu vi, porque... mais ou menos, eu vivo aqui no Japão, mas converso mais com o pessoal do Brasil, Diego, acredita?
0: Uau!
2: E uma coisa, minha filha, que a parte dela, que era interessou no futebol, que ela não estava entendendo por que que a mãe vive no futebol brasileiro, mas agora entendeu a rivalidade. Ela escolheu para vestir a camisa do Japão no jogo, mas hoje ela vai torcer o Brasil, né? É uma cultura misturada, Brasil, o Japão tem o quê? 120 anos, completou o quê? Né? É isso daí, minha rádio é massa.
0: Poxa, que bom falar com você, como sempre, que bom que você voltou aqui, tá de volta aqui na massa também, dá um abraço na tua família, na tua filha, no teu esposo aí também, essa mistura que deu certo, né, mulher? Entre você e teu marido, lógico, fruto é tua filha. Futebol é um caso à parte. Mas tá tudo bem também. 11-3509-9290. Essa criança torce pra Noruega, não, né? Assim, não.
3: Alô, Diegão. Agora eu tô com a Beatriz também, viu? Vai ser 2-1 Brasil.
0: Ô, garoto.
3: Tamo
0: tá
3: junto?
0: Tá vendo? Torça diferente pra ver se você não se lasca.

0: melão.
1: Diego, bom dia.
2: Bom dia.
1: Se na final da Argentina e França.
2: Argentina e França?
1: Para quem você vai torcer para ser campeão, meu amigo?
2: Eu não vou assistir. Não, eu não assisto.
1: Fica em cima do muro, não, hein?
2: Não, não assisto.
1: Tem um ótimo dia abençoado, tá bom? Paulinho Faria, Jaú, São Paulo. A minha rádio é sempre massa.
2: Muito
1: massa
2: obrigado.
1: Massa é 10, massa é 1000.
2: Não, caso isso aconteça, eu simplesmente não assistirei. Pronto.
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4: Alô, Rádio Massa, aqui é Adriana de Porto Novo, Cariacica, Espírito Santo. Então, meu placar é de 2-1 pro Brasil, porque aquele grandão lá branco não vai bater de frente com o Vini Júnior, não. É o Brasil do Brasil, estamos aí, tá? Beijo pra vocês, minha rádio é massa.
2: Um beijo pra você também. Quem é você? Manda ver.
5: Abraço, já abraço, minha querida.
2: Hã?
5: Abraço, abraço aí. Isso aí, já pensa aí, concordo com você, o Brasil vai ganhar, porque esquema é Ancelotti, viu? Arruma o Hexa, arruma o Hexa, arruma a corrida de guerra aí, Diego. Arruma o Hexa, arruma o Hexa aí. Isso aí, bora, bora.
2: 3-2,
5: Brasil.
2: Davi é muito engraçado. Ele fica ouvindo o áudio da outra pessoa, aperta, senta o dedo no microfone do WhatsApp e fica falando com o áudio sozinho, mano. Puta, pelo amor de Deus, cara. A figura, é muito figura. Quem é você? Fala.
6: Ô, Diego.
2: Oi.
6: Eu lembro quando nós sofremos, né, nos pênaltis com o Taffarel, eu era pequena. E eu lembro dessa emoção, né? Foi muito sofrido,
2: mas
6: nós ganhamos, né? O Brasil sempre teve essa raça. Nós passamos uma fase bem ruim, isso é verdade, eu concordo. Só que melhorou bastante e eu acredito sim, né? E a gente torce aí para que, como o moço falou aí na rádio, para que a nossa geração, né? Nossos sobrinhos, filhos que são adolescentes, possam ver o Brasil levantar essa taça. Como os outros países, eles acreditam, como ontem, Cabo Verde foi um show para mim, eles ganharam para mim, eles foram campeões, né? Quase que deixo o Messi para trás. Hoje a França, né? O Paraguai aí, né? Mostrou, ele deu um show, né? Fechou a França 1-0. Né, sendo que é a favorita. Então tudo pode acontecer nessa Copa, não dá para subestimar ninguém. Eu sou brasileira, torço mesmo e quero ver o Brasil levantar essa taça.
2: Poxa! Bravíssima, hein, mulher?
7: Topzinha, ele pediu bom. Saúde da Cacimbinha, rapaz, é brincadeira, moço.
2: E você, o que você pensa sobre esse jogo de logo mais, hein? Ele pediu bom. Tá mais confiante no Brasil? Você acha que tá melhorando mesmo? Três perguntas aqui, bem objetivas. Como é que tá o seu nível de confiança? Em uma escala de 0 a 10. Qual que é o seu palpite pra esse jogo? Placar. Se você pudesse trocar alguém aí, algum jogador que você está acompanhando os jogos do Brasil, nesse que é o maior torneio de futebol do mundo, se você pudesse trocar algum jogador ali, você não tá rendendo nada. Quem você trocaria? Quem você colocaria no lugar desse jogador? Hã?
7: Antigamente, rapaz, não tinha nem pop 100.
2: Pra você participar, coloque o 11 na frente. Começa assim. Aí depois você chama bem aqui, ó.

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2: Pensa numa moda que vai machucar, hein?

Massa FM, os Barões da Pisadinha, recairei aqui no Companhia da Massa, 3:42, 3:48, até as 5 horas estamos no ar. Claro que estamos aqui no ar, com o nosso Companhia da Massa. E a sua participação é pelo nosso WhatsApp, fique à vontade. Tema de hoje não tem como fugir, né? Não teve como fugir. Brasil e Noruega. Tá todo mundo falando sobre isso, claro. Lógico. E tem a sua opinião aqui no nosso WhatsApp. Ela é a Vanessa, a primeira vez ouvindo aqui a programação da Massa. Tudo bem, Vanessa? Bem-vinda à Massa FM. Vanessa, vem também durante a semana aqui, mulher. Acompanha nosso querido Wesley, que é quem comanda tudo aqui, tá, Vanessa? É o homem que manda aqui, Vanessa. Aí, final de semana, estamos nós aqui também, tá bom? Um beijo pra você. Muito obrigado. Muito obrigado.

0: nível de confiança, qual que é o seu nível de confiança com a seleção? Placar. Tá feliz com o time ou não? Tá feliz? Estamos evoluindo ou não estamos evoluindo?
1: Bateu legal, bateu forte a capoeira.
0: Vamos lá.
2: Bom dia a todos da Massa FM.
0: Bom dia.
2: A Massa é a nossa rádio.
0: Muito
2: Deixa
0: obrigado.
2: Deixa eu falar sobre o jogo do Brasil.
0: Por favor, manda.
2: Eu vou ser sincera.
0: Isso.
2: É, eu não assisti nenhum jogo do Brasil porque eu trabalho de madrugada, trabalho à noite na, de transbordo na Cana, na Colombo. Mas deixa eu falar, gente. Sabe quando essa geração 2000 pra cá vai ver o Brasil ser campeão como a gente viu em 80, 90, né? Nunca.
0: Não.
2: Não tem mais jogador como os antigos. Não tem, não existe mais. Acabou. Copa do Brasil acabou. Enquanto não mudar esse jogadorzinho que tem aí, que só faz dancinha em campo, se joga, que tá machucado. Tá machucado, já tá no lugar errado. Tá machucado, não deveria nem estar na Copa, se ele tá machucado, né? É o Neymar, né? O verdadeiro Caicai. Mas, minha opinião, o Brasil nunca mais vai ganhar uma Copa. Igual os anos 90, 80, que nós via aquela Copa bonita. Não tem mais. Acabou. Isso aí acabou. Esquece Copa Brasil. Isso aí pode esquecer. E amanhã, eu falo que o Brasil vai levar um 5-0.
0: A bexiga.
2: Não torço contra o Brasil, mas
0: Nossa.
2: É a verdade. O Brasil não tem jogador mais. Já
0: Meu
2: teve.
0: Deus
2: não tem mais.
0: Do céu.
2: Hoje é tudo ilusão.
0: Calma. Não, segura essa mulher, pelo amor de Deus. Segura aí. Calma. Alguém, por favor, pega um copo com água. Dá um copo com água pra ela, pelo amor de Deus. Não, ela tá com isso aqui entalado na garganta pelo menos uns 5 anos, hein? Mas detonou. Caramba, detonou geral. Calma, menina. 5-0 e você não torce? Você não torce contra o Brasil?

0: Calma, menina, calma. Mas foi legal te ouvir, viu, você? Muito bom, quem é?
1: Boa noite, Diego. 2-1 pro Brasil e ainda com muita dificuldade. Tem que colocar o Neymar, o rei, daí dá diferença.
0: Ó.
1: Minha rádio é massa.
0: Valeu, não vem o seu nome aqui. Depois você me conta, por favor, tá? Bom dia, quem
2: tudo
0: é?
2: Tudo certo.
0: Tudo bem.
2: Johnny Bonário Camboriú. Diegão, tô confiante, hein? Tô confiante. É, eu acho que não vamos passar sufoco. Eu acho que não.
0: Você acha que não?
2: Então, vai ser 3-1, ou vai ser 1-0, ou 2-0. Mas acredito que sufoco a gente não vai passar.
0: Uhum.
2: Acho que vai dar um jogo bem bonito pro Brasil. Vamos se classificar de boa. Valeu, pessoal. Bom dia a todo mundo, bom trabalho para quem tá trabalhando e bom dia para quem tá acordando.
0: Valeu,
2: tudo de
0: bom? Bom dia para você também, tudo de bom. Bom final de semana, obrigado aqui pela sua opinião também.
3: Oh, boa noite, Rede Massa. Tudo de bom? Aqui é o Ribeiro, motorista de aplicativo. Oh, se o Brasil ganhar, velho, esse cara aí vai ficar uma semana sem a coisa. A Beatriz vai ficar com uma raiva dele danada.
0: Ele
3: com a
0: larga
3: do castigo.
0: Não, ele já mudou de opinião. 15
3: dias no mínimo.
0: Não, já mudou de opinião, pô. Cadê o André? Tu só quer ouvir o que lhe convém. Não, rapaz, não é assim não. É a ordem que vai chegando. Cadê seu áudio, inclusive, aqui? Você apagou seu áudio, cara? Mas eu já tinha até baixado aqui pra colocar na sequência. Calma aí que vai entrar seu áudio, André. Pera, André. É que vem tudo na sequência bonitinho, cara. Então a gente vai seguindo uma ordem, tudo certo aqui. Daqui a pouco vai entrar, inclusive, já baixei seu áudio aqui. O problema é que você apagou, né?
4: Eu de novo aí.
0: Olá.
4: Bom dia, Dieguita.
0: Tá vendo? É que as pessoas mandam. Aí fica nessa, não, porque fica selecionando quem vai falar, não é assim que funciona. Você manda, a gente pega na hora, eu pego o seu áudio na hora por aqui. Mas tem uma ordem, né? Como é que a gente fala para o Brasil todo e também fora do Brasil? Então é muita mensagem que chega, muita coisa que chega. Às vezes demora porque é Brasil todo, entendeu? Mas a hora vai chegar. Tá bom, André? Deixa eu te ouvir aqui, vai.
4: Eu de novo aí, bom dia, Dieguito, André de Caxias do Sul. Cara, o Brasil nunca ganhou da Noruega.
0: Não.
4: Nunca ganhou da Noruega. Tá? E Eros, jogador raiz das Copas passadas. Tu acha que esses Nutella agora vão ganhar alguma coisa?
0: Pensa positivo.
4: Nutella não vão ganhar nada. Pare de se iludir dizendo, ai, que o Brasil tem história. Esquece. Esquece. Essa jovem, esses Nutella agora acabaram com a história.
0: Pera, calma, André.
4: Não tem. Os melhores jogadores deixaram em casa. Só levaram os peba.
0: Respira, calma.
4: Só levaram os peba. Deixaram os melhores em casa. Tá bom? Só levaram os que eram patrocinados pela Nike.
0: Pera, André.
4: Tu acha que por que, o Hendrix não entra a jogar? Porque a Nike não patrocina ele. Vamos ser realistas. Já era, amanhã, ó. As malinhas, vambora.
0: Pera aí, André. Calma aí, André. Tá muito bravo, cara. Calma aí. Também não é assim, não, André. Tá melhorando, pô. Ué? A gente tá evoluindo pouquinho em pouquinho, André.
5: O que será?
0: Tamo não?
5: Garotinha do bumbum arrebitado, vem que eu vou te ensinar.
0: Poxa, aí não, André.
5: Olha a galera comigo lá, todo mundo. Ritmo gostoso pra balançar.
0: Mais um aqui, vai.
3: Oh, boa noite, Rede Massa.
0: Boa.
3: Tudo de bom?
0: Tudo de bom pra você
3: aqui
0: também.
3: Aqui é o Ribeiro, motorista de aplicativo. Oh, se o Brasil ganhar, velho, esse cara aí vai ficar uma semana sem a coisa.
0: Você falou. Coloquei você de novo aqui, ó. Vai.
6: Bom dia, bom dia, bom seu dia. Amigo, seu ouvinte, Paulo Clerier, São Fidélis, Rio de Janeiro. O meu pra cá é muito simples.
0: Qual que é o seu placar?
6: 1-0 contra o Brasil, gol aos 35 ou 40 do segundo tempo.
0: Tá doido.
6: Brasil perde de 1-0, bom dia.
0: Meu Deus do céu.
7: E a galera da massa. Aqui é o Jefferson de São Roque, terra do vinho. Brasil aí, 3-1, 3-2 Brasil hoje, beleza? Galera aqui do grupo aqui fica brabo, né? Faz o bolão aqui, só aposta no Brasil.
0: Só aposta
7: no Brasil, só, foi claro, sou brasileiro, né, filho? Boa. Os caras parecem que tem vergonha de ser brasileiro, rapaz. Vai pra frente, Brasil. Deus quiser, essa Copa aí vai ser nossa. Forte abraço aí, vamos que vamos.
0: Valeu, vamos que vamos. Bom final de semana pra você. Pessoal do grupo aí também, né?
8: Fala, meu parceiro, e Camascari aí? Da Coritinga. Irmão, o duro é confiar na seleção, porque a nossa seleção é envolvida em dinheiro. Não existe mais amor à camisa, e sim a dinheiro, né? Fiquei muito feliz que levou o Neymar. Que pena que ele tá machucado. Mas faltou muito jogador ali pra levar. É muita injustiça a seleção. Sou brasileiro, torço pelo Brasil, merece o Hexa, mas é pura política, puro dinheiro, puro interesse. Não existe mais aquele amor igual Rogério Ceni, igual Marcos, igual vários jogadores aí que passaram por vários times aí que honrava a camisa. Então, você vai esperar o quê? De 0 a 10, 5. Nem bom, nem ruim, nem bom. Mas acho que a gente passa amanhã. Mas no próximo, não sei não. Um abraço, minha rádio é massa.
0: Valeu, cara, abraço. Obrigado também pela sua opinião aqui.
9: Bom dia, bom dia.
0: Bom dia.
9: É o Ignaldo.
0: Opa.
9: Estamos aqui na sintonia da Rádio Massa. Brasil hoje. 4-0. 4-0 pro Brasil, se Deus quiser.
0: Se Deus quiser.
9: Positiva?
0: Exatamente, positivo.
9: Tamo aqui, não puxa na cana.
0: Boa, e a Massa FM tá junto com você também. Com toda a nossa torcida Massa, pra você participar por aqui. Até 5 horas da manhã tem o nosso Acompanhando a Massa. É só chamar pelo WhatsApp 11-3509-9290. O que é isso aqui? Motivacional do Hexa. Davi, coloca aí de. Motivacional? Ah, meu Deus do céu, dá até medo de abrir isso aqui. Vai.
9: Vamos lá, Diego Luiz. O favor muito emocional, bom aí, precisa aprender a ser brasileiro, sabe?
0: Motivacional.
9: A verdade é essa, muito emocional, rumo ao Hexa.
0: Isso.
9: É novo isso aí, ó.
0: Vai.
9: Olha, quem viu o Tetra, viu o Penta, irmão? Você sabe muito bem como é que é, Danão. Mas lembra a época do Pelé, do Garrincha, quase o Brasil ganha a Copa. Quem tava vivo? Meu pai achou a Copa 70, ele sabe muito bem.
0: 70.
9: E, entendeu? Esperou 24 anos para 24 anos para vir dar um Brasil ser tetra. Agora sou eu para esperar 24 anos, sou Hexa, certo? Nós vamos rasgar o gramado,
0: vamos
9: dividir a bola.
0: Isso.
9: Nós nascemos com futebol, nós amamos futebol, entendeu ou não?
0: Entendi.
9: E nós vamos guerrear, vamos lutar e vamos derrubar esse exército viking que tá para aí para nos isso. Enfrentar. E vamos que vamos, Brasil.
0: Bora.
9: Desce para cá, rumo ao Hexa, rumo ao Hexa. Bora aí, Diego Luiz.
0: Davi, eu tava sem muita motivação, mas depois desse seu motivacional, acho que agora vai, mano. Cara, você fez bonito aqui, parabéns. A gente volta daqui a pouquinho, você não sai daí. Agora tem Paula Fernandes, quando a chuva passar aqui no Companhia da Massa.

0: Massa FM, a minha rádio massa, Paula Fernandes, quando a chuva passar, aqui no Companhia da Massa, que volta e vamos até às 5 horas da manhã.
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Um ótimo domingo pra você, junto com a Massa FM. A minha Rádio Massa, com o nosso companheiro da Massa até as 5 horas da manhã. Pra você que eu não consegui falar ainda o nome, não consegui bater um papo com você, colocar você pra falar também aqui na Massa FM, manda sua mensagem novamente só pra ela subir aqui, pra gente dar uma atualizada na sua mensagem. Eu consegui falar o seu nome pelo menos até as 5 horas da manhã. E a nossa intenção, claro, falar com você que tá aqui durante a madrugada, enfrentando essa madrugada no seu trabalho, na sua casa, trabalhando aí. Enfrentar a madrugada não é fácil pra ninguém, né? A gente tá aqui, estamos na luta também, trabalhando aqui na Massa, graças a Deus pelo trabalho que a gente tem, né? E é bom também ter você com a gente, muito obrigado. Se eu não consegui falar seu nome ainda, calma, fique chateado não, rapaz, calma, mulher, calma. Infelizmente são muitas mensagens por aqui, Brasil todo tá junto com a Massa, e também fora do Brasil, pessoal no Japão, pessoal na Itália que também ouvindo a Massa, em outros países da Europa também, tem muita gente. Mas você pode mandar aqui sua mensagem se você quiser, com seu bom dia, com seu alô, com seu recado, com seu abraço, falando sobre você, com seu áudio. Gente, áudio, até um minuto de áudio dá pra falar bastante coisa, tá bom? Um minuto dá pra falar muita coisa, muita coisa. Só palavrão que não pode. Papai não deixa, não, não vai. Não tem como, não tem como. 11-3509-9290. Pra facilitar, coloca o 11 na frente, aí você canta essa musiquinha aqui,

Beleza? Manda sua mensagem, manda o seu áudio. E vamos lá, vamos nessa. Falar com o povo aqui. Vamos lá conhecer você que tá junto com a Massa FM. Eu sou o Diego Luiz, enfrentando essa madrugada. Até às 5 da manhã. Bora, arriba!

Garcia tá por aqui, tudo bem, Garcia? Mandei mensagem pra vocês também, tô mandando de novo. Será que agora você vai ler a minha mensagem? Tá bravo, cara? Não é por acaso que encontro. Calma! Calma! Um abraço, Garcia. Bom trabalho, viu, mano? Que usina que você trabalha aqui, ô Garcia? Monta a usina, pô!

11-3509-9290. Olá, tudo bem, Diego? Bom final de semana. Estamos aqui junto com vocês da Massa em mais um final de semana. Bom domingo aí, Brasil 4-2 em cima da Noruega. Dali Brasil. É mais uma Beatriz. Tudo bem, Bia? Bem-vinda, Bia. Tudo de bom, Bia. Obrigado, obrigado. Cadê o Jardel? Estamos numa prova de resistência aqui em Toledo. Desafio Massa FM, 42 horas de prova. Eram 15 participantes. Agora só restam 5. Estamos te ouvindo no som ambiente. Não, peraí. 42 horas de prova. 10 pessoas já picaram marcha. Restam mais 5? Peraí, deixa eu facilitar o processo então para 5 pessoas aqui. Tem que colocar um etanol na veia. Fica mais leve. Né? Geralmente dá uma amenizada. Tempo, hein, pô? 42 horas? Exato.

0: falta muito pra acabar esse desafio aí, Jardel. Cuidado, hein, mano. Cuidado aí, pô. Pelo amor de Deus, hein.
1: É loucura, moça.
0: Diego, tudo bem? Bom dia. Tenho certeza que você vai ler essa mensagem. Procura no YouTube. Caneco. O Caneco é nosso. Que saudade. Pra lembrar do tri. Hoje a gente vai ganhar nos pênaltis, tá? Muito obrigado, Ademir. Grande Ademir. Tudo de bom, Ademir. Obrigado, mano. Obrigado. Olá, tudo bem? Jailson Berno. Santa Catarina, na boleia agora ouvindo vocês da massa. Tamo junto. Quem foi que mandou o coraçãozinho aqui? Cadê o nome dela? Kézia, tudo bem, Kézia? Tá tudo certo aí, mulher? Seja bem-vinda à Massa FM, viu, Kézia? Que bom falar com você também aqui durante a madrugada. Que bom saber que você tá aí também, ouvindo a gente, né? Com as suas figurinhas bem legais, inclusive. Muito obrigado. Diego, tudo bem? Bom final de semana.
1: Apruma aí, pelo amor de Deus.
0: Tamo junto com vocês aqui em Balneário Camboriú. Sempre ouvindo vocês da massa. Boa! Boa! E você quem é?
2: Fala, galera da Rádio Massa, bom dia. Quem tá falando é o Fred Rincon do Embu das Artes. Começando agora meu segundo round, acabei de fechar minha hamburgueria e vou ficar até as 10 da manhã fazendo aplicativo. Agora escuta, deixa eu fazer uma pergunta para os ouvintes em geral aqui. Que fé é essa de vocês referente à Copa?
0: 4-2.
2: A gente tem vários jogadores muito bons aí na Copa do Mundo. Graças a Deus a gente tem algumas estrelas e um fominha, né? Que seria o Vini Júnior, que tá tentando dar o nome dele sozinho. Mas será que a gente leva hoje? Eu, com muito pé no chão, tô achando 1-0. Eu prefiro fazer 1-0 muito sofrido do que correr o risco de levar o gol.
0: Sim.
2: E aí, será que vocês concordam comigo? Eu tô aqui na expectativa de que não seremos eliminados hoje. Isso vai ser sofrido e tomara que na próxima aí a gente ganhe, não sei. Se a pessoa levar o Hexa de forma despretensiosa, o Brasil se une aí, hein?
0: Pode ser, viu, cara? Belo pensamento. Você tá ouvindo a massa agora, é Brasil, cara? Não é, né? É 36912. 351925. Caramba. Isso é Portugal, né, Portugal? Confirma aqui pra mim, por favor, cara. Puxou trampo aí na hamburgueria, agora vai fazer aplicativo guerreiro, viu? Olha, sou fã de vocês, cara. O cara vai pra cima, não tem essa, né? Vamos ganhar dinheiro, vambora. Tá com saúde aí, vamos pra cima. Bora tentar mudar a vida. Parabéns pra você, viu? Darlan, Santa Terezinha, Paraná. 3-1 Brasil, Vini Júnior. Com 2 gols e depois um gol do Matheus Cunha. Ó, o cara.
3: Diga nada pra ninguém.
0: Bom, hein?
3: Mas é nesse vai e vem. Que a gente sabe como faz e sempre tá querendo mais.
0: Cadê o Jardel? Pelo visto, a prova vai até segunda-feira de manhã. Caramba.
3: É bom para o moral. É bom, bom.
0: Não, mas equipe aí, vou perguntar sobre equipe agora. Ô Jardel, equipe tá revisando, mano? Você tá acompanhando? Tá levando no peito aí, sozinho. Essas 42 horas aí. E olha, irmão. Ah, não é fácil não, hein? Mas vamos lá. Prova começou com 15 pessoas.
3: Você sabe.
0: Restam 5 pessoas. Boa sorte pra vocês. E vença o melhor. Daqui a pouco a gente fala mais com vocês aqui no WhatsApp da massa. Ó, o Davi tá virado na bexiga hoje. Fala, Davi.
4: Outra coisa, Diego Luiz.
0: O que foi?
4: Você viu, a gente já sofreu pra cá de Cabo Verde. Sofreu. Quem diria, Cabo Verde? Quem é Cabo Verde? Provoca a grande seleção.
0: É.
4: Quem mais? Até sofreu com o time lá da Congo, que é... A Bélgica sofreu com o Senegal.
0: É, tá. Quem
4: sofreu na seleção brasileira?
0: É, vai sofrer também.
4: A gente não sabe que esquema tático, nem físico, nem nada, mano. Quer sair em linha, quer saber? Eu sei um pouco, entendo, não muito futebol, mas eu vejo muito futebol, desde 87. E sei muito bem seu futebol, meu irmão. Não é bem assim que os pessoal falam, não. Muita seleção também. A gente tá sofrendo pra ganhar. Mas o Brasil, eu acredito que sei jogar bem também, de jogar jogo, é esquema Ancelotti. É isso aí.
0: Isso, tá bom, Davi, tá bom. Tá bom, Davi, tá bom. importante é que no final dê certo. Eu até mandei pra seleção. Eu mandei um lote de Trident. Lancelote lá bonitinho. Mandei ele ficar calminho lá. Já recebeu. Então, o chiclete dele tá garantido. Mandei um lote. Hoje vai.

Massa FM te irrita aqui no nosso Companhia da Massa até as 5 horas da manhã. Daqui a pouquinho vai ter, claro, o nosso Bom Dia Massa. Rafael Moretti estará por aqui com vocês até as tantas horas da manhã. Enquanto isso, quem tá por aqui com a gente, ó, com o nosso Companhia da Massa. Obrigado para todo mundo, para você que tá aqui encarando essa madrugada.

E um baita de um presente também. Que vença o melhor. Tudo de bom pra vocês também. E pra toda a equipe da massa aí com a gente. Obrigado, viu? Muito obrigado. Olá, tudo bem? Tô com vocês aqui no final de semana. Manda um abraço aqui, Kátia. Tudo bem, Kátia Oliveira? Tudo de bom pra você, mulher. Elias em São Bernardo do Campo, também tá junto com a Massa FM referente ao jogo de hoje. 2-0 pra Noruega. E o Brasil ultimamente só tá com pernas de pau. Para com isso, Elias. Pô, Elias, aí não, pô. Mas obrigado sim pela tua opinião por aqui. Obrigado, viu, mano? Obrigado. Tudo bem? Final de semana com vocês. Rose, tudo bem, Rose? Faz 4 dias que eu durmo mais de 5 horas da manhã. Vou dormir depois das 5, no caso. Só ouvindo vocês durante a madrugada. Obrigado pra você também. Bom final de semana pra todo mundo aí na sua casa. Oliveira tá por aqui também, de União da Vitória. Olá, tudo bem, Ademir? Bom dia. Junto com vocês aqui também. Um abraço. Diego, tudo bem? Wilson Marquete Júnior. Praia Grande também tá aqui acompanhando o nosso companheiro da massa. Enfim, tanta gente legal. Olá, tudo bem, meu amigo? Bom dia. Edésio. Avisa aquela senhora mal-humorada que tivemos em 82 a melhor seleção da história. Hoje temos um bom time e seremos campeões com certeza. Tá bom, então tá bom. Olá, tudo bem? Daqui a pouquinho vamos embora comemorar o nível da minha priminha de 4 aninhos. Cadê o tema da festa? Ela quis fazer com o tema da Rádio Massa, que bonito! Dá um beijo na sua priminha também e um beijo pra você. Obrigado pelas mensagens aqui, Deus abençoe como sempre, né, Tati? Tudo bem por aí, Tati? Bom final de semana. Silvanei tá por aqui também com a gente. Pedranópolis, 3-0 Brasil. Que dê tudo certo, né, gente? Que dê tudo certo e que venha o nosso tão sonhado Hexa.

0: 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Vamos lá fechar mais uma edição do nosso Companhia da Massa, sempre. O nosso muito obrigado para você que apareceu por aqui e, claro, você que vai seguir também junto com a Massa FM durante todo este final de semana. Eu tô indo ali, ou ali, rapidinho. E volto a falar com vocês hoje ainda às 19h. Espero do fundo do meu coração que o Brasil consiga vencer. Espero eu. Certo, Rafa? Você acha que vai? Qual que é seu palpite? Seu palpite pro jogo?
1: 1-0.
0: Aí você me lasca.
1: 1-0? 1-0 é goleada.
0: Com tanto sofrimento, 1-0.
1: 1-0 é goleada.
0: É, por esse lado.
1: Italiano, né?
0: É, retranqueiro, tá. Ô, oh, cala a boca, né? Cala de boca, né? Retranqueiro, né? Mas tudo bem, né? Tá tudo bem. Gente, um beijo pra todo mundo. Ó, deixa eu desejar boa sorte de novo aqui por os nossos amigos da Massa FM. Jardel, tudo bem, Jardel? Pessoal da Massa FM, pessoal de Toledo. Essa prova muito legal, viu o vídeo de vocês aqui. Valendo uma moto 0 km, homens e mulheres aqui, o vídeo, pessoal na moto, em cima da moto aí e tal. Uma prova, um desafio de 42 horas. Começou lá 15 pessoas, agora só 5 pessoas. Pessoal mandando bem, encarando pra valer esse desafio. Boa sorte pra vocês. Vê o vídeo aqui, a gente tá acompanhando também, tá? Obrigado. E obrigado por escolherem também a Massa FM, confiar na Massa FM, na nossa programação. Aí com os nossos amigos e amigas, Jardel e todo mundo. Tamo junto com vocês. Gente, um abraço, viu? Nos falamos. Beijo.

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22: Massa FM, são 4h56, bom dia.
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22: Vamos com tudo, bom final de semana, bom domingão. Depois do Companhia da Massa, Rafael Moretti chegando na área.
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0: ligado aí desde a madrugada no Companhia da Massa com o Diego Luiz. E já quero continuar perguntando pra você aqui no nosso WhatsApp, que é o 1135099290. Qual será o placar de hoje? E aí, já acordou ansioso? Expectativa a mil, vai fazer aquele churrasco hoje? Vai comemorar com os amigos, com a família? Me conta tudo aqui no WhatsApp e me diga qual que é o seu palpite pro jogo de hoje. Hoje, dia 5 de julho. Pois é, viu? Hoje, dia de construir um... Olha só, nem... Existe o dia de construir um espantalho, vocês acreditam? Comemorado no dia 5 de julho. Rapaz, nem sabia que existia isso. Dia Mundial do Biquíni também. Existe dia de tudo, né, hoje em dia. E hoje também, Brasil e Noruega. Rapaz, não sei não, viu? Vai ser um jogo difícil, vai ser um jogo muito difícil. Me diga qual que é o seu palpite. A gente começa o Bom Dia Massa desse domingão com Bruno e Marrone. Alma gêmea, ótimo dia pra você.
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0: Massa FM, José Augusto, de que vale ter tudo na vida, são 5:05, bom dia.
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0: Chega pra cá, Eduardo Costa.

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0: Terça FM, Vitor e Léo, tem que ser você. Antes teve o trio Parada Dura, um clássico também, né? Avião das Nove, são 5:18. Um ótimo domingo pra você. Estamos perguntando aqui, qual é o seu palpite pro jogo de hoje? Rafa, estamos na escuta, trabalhando, viu? Josenildo, o Fernando, Gustavo, manda o Gustavo Lima aí pra gente, beleza? Valeu, obrigado aí pela mensagem, ele colocou aqui 3-2 Brasil. Valeu, brigadão aí pelo seu recado, bom trabalho pra vocês, Fernando e Josenildo, valeu. Fala, Rafa, tudo bem? Bom dia. Toninho da Moura, Rufino e Maria Guiar, 2-0 pro Brasil, o pessoal tá confiante, 2-0 e também 3-2, é sofrido, hein? Aí você mata a gente do coração. Mande o seu palpite pra gente aqui também. No 11-3509-9290-519.
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0: Ataíde Alexandre. Laço aberto.

0: Morada FM, Chitãozinho Chororó com Leandro e Leonardo. Colcha de retalhos. 5h27, ótimo dia pra você, bom domingo.
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0: Uma das duplas mais afinadas do Brasil.

0: Zé Rico. Meu desespero antes teve Christian Ralph, sensível demais. E programação sensacional. No Bom Dia Massa, fala a verdade, só modão doído. 5h33 agora. Já deixou seu bom dia pra gente aqui? Me conta o que você vai fazer na hora do jogo. Vai fazer um churrasco? Vai estar trabalhando? Vai estar em casa de boa, com a família, com os amigos? E aproveita pra você mandar pra gente aqui qual que é o palpite pra você do jogo. Bom dia, Márcio. O jogo hoje, 2-1 para o Brasil. Muita gente achando aqui que vai ser esse placar mesmo, viu? Igual o placar contra o Japão. 2-1. Rafa, aqui quem fala é o Marrom, é isso? Desde aqui de Logroño, Espanha. Olha só que bacana, você é brasileiro ou você é espanhol mesmo? Você me fala aqui no WhatsApp, viu? Mandou um vídeo aqui dele na boleia de um caminhão aqui, a 90 por hora em uma estrada na Espanha. Olha que bacana, escutando você através do aplicativo. Hoje 2-0 pro Brasil, abraço. Abraço desde Brasil. Marrom, que Deus bendiga e que saludo a todos de Brasil. Mande o seu palpite pra gente, quero saber. Olá.
1: 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Aqui é a Lúcia Morini. Meu palpite para o jogo é 2-0.
0: 2-0. Pra ela, a Noruega não vai fazer gol.
2: Bom dia, Rafa. Aqui é a Rosemary Moreira. Meu palpite pra hoje vai ser 3-2. 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
0: 3-2 é sofrido demais. Acha coração.

Massa FM, Jean Giovanni, o grande amor da minha vida. Antes teve João Mineiro e Marciano, Crises de Amor. Faltando 10 minutinhos para as 6 horas da manhã.

0: FM, a minha rádio é massa. Felipe Falcão, seguindo seus passos, também gravaram essa música. Pião Carreiro e Zé Paulo, né? Edson Hudson com Kenny Roger, Não Sei Dizer Que Não Te Amo. Esse é o Bom Dia Massa. Tô esperando o seu recado. Manda aí o seu bom dia. Me conta aí o que você tá fazendo, tá trabalhando, tá em casa, acordou agora, tá fazendo aquele café bacana. Ó o cafezinho chegando, ó.
1: Quero café!
0: Calma, que a gente vai fazer um cafezinho pro senhor.
1: Quero café!
0: A gente vai fazer um cafezinho pro senhor, calma, que eu tô passando ali um cafezinho bacana, a água tá fervendo ali pra gente fazer. Calma. 11-3509-9290, já coloca o seu recado no ar e o seu palpite também.
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0: Massa FM, bom dia, são 6h em ponto.

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0: FM, Beth Guzzo, Chama da Paixão, teve Christian e Cristiano. Fã, agora são 6h14, um ótimo dia, um ótimo domingo pra você. Bora acordar, e aqui na Massa FM tem muita coisa boa, muita música boa e a sua participação também, que é o mais importante. Quero saber, qual que é o seu palpite pro jogo de hoje?
1: Bom dia, meu amigo, paz e saúde, abençoado seja o nosso final de semana. Aqui é o vovô Josuel, tá no cafezinho, fazer minha caminhada, depois vou pra missa. E meu palpite hoje vai ser 2-0 para o Brasil, depois comemorar aqui na Chácara Yasmin. Deus abençoe, vai Brasil!
0: Isso aí, tem que comemorar mesmo, né? Muito obrigado, viu, vovô Josuel, fazendo caminhada e tudo mais. Mais um aqui, olá, bom dia.
2: 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Bom dia, Rafa, aqui é o Fabinho Júnior, placar de hoje, 3-0 pro Brasil! Vai, Brasil! Vai, Fabinho Júnior, a minha rádio é massa!
0: Valeu, amigão, esse tá animado, hein? Brasil! Esse tá animado demais! Será que ele dormiu essa noite? Tá virado, rapaz? Essa animação logo cedo, hein? Deixa eu ver aqui mais recados chegando. Fala, Diego, beleza? Que seu dia seja repleto de paz, energia positiva e que cada desafio se transforme em uma nova oportunidade para você brilhar. Acorde com gratidão, pois a determinação é a sua maior força. Mensagem do dia. Valeu, Diego BM Oliveira mandou pra gente aqui. Muito obrigado aí pelo seu recado. Bom dia, gente linda. E a Amália partiu trabalhar, isso aí, partiu trabalhar. Que Jesus abençoe nosso dia hoje e sempre. Valeu, Amália, um ótimo trabalho pra você. E você que tá indo trabalhar nesse momento, nesse domingão, ótimo trabalho pra você. Você que tá voltando pra casa já, trabalhou de madrugada, nossos amigos aí, porteiros, controladores de acesso, né, pessoal? Os policiais, GCMs, pessoal que trabalha de madrugada. Bom descanso com a família. Bom dia, massa. Mais um clássico chegando aqui na programação. Mato Grosso e Matias.

0: Márcia FM, Marciano, Crises de Amor. Agora são 6h27, bom dia.
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0: Um ótimo domingo pra você, chegando Michel Teló.

0: Mas FM Fagner Deslize. Esteve também João Carreira e Capataz, Volta pro Meu Coração. Já deixou o seu bom dia aqui pra gente no nosso WhatsApp, agora são 6h40. Daqui a pouquinho tem o Massa Retrô e vamos recordar também muitas canções e destravar muitas memórias. Bom dia, ótimo domingo, abençoado, cheio de encanto. Vitória do Brasil, ansiedade total, mandou aqui a Cíntia Aparecida. Valeu, Cíntia, bom dia pra você. O Roosevelt Alexandre, estou agora curtindo a Massa FM. Minha opinião será 2-0 para o Brasil. O pessoal tá muito confiante hoje, hein?
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0: Deus, vou embora pra casa tomar aquele café.
1: Isso.
0: Bom, sobre o palpite de hoje, rapaz, eu boto fé no Brasil ainda, viu? Vamos chutar aí de 2-1, tá bom? Um forte abraço a todos aí. Minha rádio é massa, massa FM.
1: Valeu, companheiro. Daqui a pouquinho já tá indo pra casa, né? Faltam só 20 minutinhos aí. Até as 7 da manhã. O pessoal que tá trabalhando aí, né? Daqui a pouquinho já vai pra casa, já descansar, tomar aquele café da manhã com a família.
2: Bom dia, bom dormir dia, bom também, dia, né? 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
1: Aí, bom dia.
2: Aqui é o Fábio, motorista de aplicativo. E hoje vai ser 3-1 pro Brasil, fora o baile.
1: Fora o baile. Esse tá confiante. 6h40.

0: Massa FM, a minha rádio é massa, Leandro e Leonardo, sonho por sonho. Teve também a Paula Fernandes, Se o Coração Viajar, Hugo Pena e Gabriel, Robin Hood da Paixão. Finalizando o Bom Dia Massa. Faltam 5 minutinhos para 7 horas da manhã. E na sequência tem o Massa Retrô. Vamos abrir o baú da nossa programação e destravar memórias a partir de agora. Fica por aqui. Paixão por
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3: Durante décadas, muitos gramados eram tão irregulares que a bola mudava de direção sozinha no meio do passe. Buracos, lama e pequenas elevações transformavam partidas em verdadeiras loterias. A profissionalização dos estádios mudou completamente o jogo. Hoje, existe controle de drenagem, corte milimétrico da grama e até o monitoramento de temperatura do solo. Chique, não?

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30: Massa FM, são 7 em ponto.
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30: Vamos nessa! Vai começar o Massa Retrô a partir de agora aqui na Massa. Eu também tô muito feliz, e você?
31: Pra namorar.
30: Um excelente domingo pra você. A partir de agora, Rafael Moretti na área. 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

travarmos memórias, músicas que a gente, né, faz recordar cada momento bacana da nossa vida. E que música que marcou a sua vida? Conta pra gente aqui no 11-3509-9290, porque o Massa Retrô começa agora com Sérgio Rei.

0: Massa FM, Henrique e Juliano.
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0: Aqui no Massa Retrô, são 7h10. Bom dia pra você, bom domingo.
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0: Obrigado, gente.
1: Obrigado. Mais um, Marquinhos. Essa é pra quem tá com a vida vazia.

0: FM, esse é o Massa Retrô, Marcos e Belucci, I Love You. Teve também o Bruno Marrone com Fruto Especial e Vida Vazia, 7h15, 7h15.
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0: Com Lourenço e Lorival, moreninha linda no meu bem, quem não sabe cantar essa música, né?

0: Márcia FM, Simone e Simária, meu violão e o nosso cachorro são 7h22. Bom dia, bom domingo!
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0: Vamos matar a saudade com Guilherme Santiago.

0: Massa FM, Hugo e Thiago, apaixonado aqui no Massa Retrô desse domingo de manhã, só música massa pra você. Estamos recordando cada canção, né? Guilherme Santiago também tocou pra gente aqui, a Simone e Simária, Lourenço e Lorival, só musicão, e tô esperando o seu recado aqui no nosso WhatsApp, que é o 11-3509-9290. Ah, e aproveita pra você mandar o seu palpite pro jogo de hoje.
1: Bom dia, Rafael.
0: Bom dia.
1: Eu sou a Maristela, eu vou fazer meu café, vou fazer o café.
0: Boa.
1: Agora, e hoje tem jogo do Brasil, Brasil e Noruega.
0: Isso mesmo, só deixa o seu palpite aqui depois, tá bom? Manda o seu palpite pra gente aí. O Carlos Roberto mandou aqui pra gente. É, hoje o meu palpite 2-1 para o Brasil. A Maria Aparecida. Oi, Rafa, tudo bem? Tô aqui curtindo o Massa Retrô, deitada na minha cama. Já fiz o meu café também. E o meu palpite pro jogo de hoje é 3-1. E você? Qual que é o seu palpite? Manda aí pra gente.
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0: E agora tem o rei.

0: Bicho bom, mulher, aqui no Massa Retrô. Teve Gustavo Lima, Cor de Ouro, são 7h40. A partir das 8 horas tem o Toca Tudo.
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0: Vamos recordar agora os irmãos Sandy Júnior.

0: Massa FM, Cleiton e Camargo, vê se volta comigo. Essa fez muito sucesso, né? Sandy Júnior, quando você passa, recordamos também aqui no Massa Retrô, uma atrás da outra, só musicão pra você. No seu domingo de manhã, aqui no Massa Retrô, são 7h47 agora. Já mandou seu recado pra gente? O que você vai fazer na hora do jogo, hein? Vai fazer aquele churrasco bacana, vai estar com a família, vai estar com os amigos. Ah, vou estar trabalhando. Bom trabalho aí pra você. Eu quero saber qual que é o palpite do jogo de hoje.
1: 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Bom dia.
0: Bom dia.
1: E o meu placar, 2-1 Brasil. Eu sou Maria da Ajuda, Jesus de Nazaré. E um abraço pra todos vocês que estão ligados em... E eu vim na Massa, que a Rádio Massa é Massa. Bom dia.
0: Bom dia, e o passarinho querendo dar o palpite dele no fundo ali, né?
2: Bom dia, galera da Massa. Eu com o Galdino, carreteiro por cá. E o meu palpite hoje é 1-0 pra Noruega. O Brasil nunca ganhou da Noruega, não é hoje que vai ganhar.
0: E esse aí não tá confiante não, hein? 1-0 pra Noruega, será? 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Sei não, hein?
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0: Acho que passa. Passa no sacrifício, mas passa.

Massa FM, a minha rádio é Massa, finalizando o Massa Retrô desse domingo de manhã. Lembrando que mais tarde tem a segunda edição com João Bosco e Vinícius, tema diferente. E na sequência tem o Toca Tudo. Já convido você a fazer o seu pedido musical. Que música que marcou a sua vida? Manda pra gente no nosso WhatsApp.

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8: Massa FM, são 8 em ponto.

0: vai começar o Toca Tudo, o programa feito por você. 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
0: Isso aí, já tá no ar então o nosso Toca Tudo. E atenção, você vai fazer o seu pedido musical através do nosso WhatsApp a partir de agora. Que música que marcou a sua vida? Que música que tem uma história interessante pra você que você possa contar pra gente aqui? Manda pra gente aqui no nosso WhatsApp, que é o 11-3509-9290. E no final do Toca Tudo, olha que presentão que tem: uma air fryer. É, a air fryer é muito massa pra você preparar as suas receitas de favoritas de forma muito rápida, muito fácil, para você fazer aquela batatinha, para você fazer aquele bife, para você fazer aquele frango, e de uma forma muito mais saudável. Se você ainda não tem uma na sua casa, você precisa ter, e quem sabe você não ganha aqui no Toca Tudo hoje. Então mande o seu pedido musical no nosso WhatsApp a partir de agora, e a gente começa o Toca Tudo com a inesquecível Marília Mendonça.

0: FM, Zanetti Cristiano, derreter a aliança.
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0: Aqui no Toca Tudo, são 8:09, bom domingo pra você.
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0: Atenção, porque agora tem o Baitoca.
4: É com muito prazer que eu canto esse shot em homenagem aos fãs do saudoso Teixeirinha.

0: Massa FM Baitaca, querência amada. 8:13 chegando, pedido musical aqui no nosso WhatsApp.
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0: Lembrando que você pode fazer o seu pedido musical através do nosso WhatsApp, que é o 11 3509 9290, e concorrer a uma Air Fryer. Que presentão nesse domingão, hein?
2: Aí, galera do Toca Tudo, aqui é Alexandre Poçamay. Toca uma aí do Mato Grosso e Matias. A minha rádio é massa.
0: Só se for agora.

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0: Massa FM, João Neto e Frederico aqui no Toca Tudo, são 8h27.
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0: Os Gargantas de Ouro chegando agora, Milionário José Rico, Sonhei com Você. Já já o seu pedido musical, manda pra gente, qual música que marcou a sua vida? 11 3509 9290.

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0: Ti. Massa FM, Luan Santana com Ana Vilela, Trem Bala, 8:32. Bom domingo pra você.
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0: Morada FM, Jorge Matheus, aqui no Toca Tudo Paredes. Tá chegando mais um pedido musical.
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0: Bom dia, quem é e qual é o seu pedido musical? Lembrando que você pode fazer o seu também e concorrer a uma Air Fryer no final do Toca Tudo, ali pertinho do meio-dia.
2: Alô, Rádio Massa. Aqui é Zilca Ribeiro. Troca pra mim, Gino Ingênuo. Nós enverga, mas não quebra. É o Brasil.

0: Massa FM, Zé Ramalho, entre a serpente e a estrela aqui no Toca Tudo, faltando 15 minutos para as 9 horas da manhã e continua.
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Massa FM, a minha rádio é massa. César Menotti, Fabiano, leilão, teve também o Daniel, eu sem você, esse é o Toca Tudo, só a primeira hora do Toca Tudo e você pode continuar mandando seu pedido musical até o meio-dia, lá no meio-dia, pertinho ali do meio-dia, vai sair o resultado da Air Fryer, então você mandando mensagem pra gente aqui, manda o seu palpite pro jogo do Brasil, manda o seu pedido musical, principalmente que música que marcou a sua vida pra gente colocar aqui no ar. Combinado? 11-3509-9290. Vou ficando por aqui. A gente se encontra a qualquer momento na programação da Rádio Massa FM.

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27: Que continua com seu pedido em 11-3509-9290. Você pode pedir suas músicas, a gente vai se entendendo aqui, vai se curtindo e com certeza trocando experiências e gerando a maior expectativa pro jogão de daqui a pouco.
28: Brasil.
27: Eu quero você aqui.
28: Brasil.

0: Mix FM, Gustavo Lima com nota de repúdio. Cadê o pedido do Toca Tudo, hein? Pode falar. Oi. Oi.
1: Olá, bom dia, Márcia Kinkers, Eleide de Palhoça, Santa Catarina.
0: Que ótimo.
1: Eu gostaria de ouvir Hugo Pena e Gabriel.
0: Nossa.
1: Parece castigo.
0: Sim.
1: Não é castigo, é ouvir essa rádio maravilhosa todos os dias. A minha rádio é massa.
0: Obrigado, minha linda. Você foi tão doce que eu vou tocar essa música com o maior prazer, tá bom?

Massa FM, a minha rádio é Massa, Gustavo Mioto com pedido de socorro. E a gente, na expectativa máxima pro jogo de daqui a pouco. Deixa eu mandar um beijão pra todo mundo, hein? Só tocar música é bem melhor pra não encher o saco, mas eu vou também falar de quem tá mandando mensagem pra mim. Quem tá por aqui também mandando um monte de fotos é o Marcos Gargamel. Fala, Gargamel! Eita, vai travar meu celular com esse tanto de foto que você mandou. Bom dia, Danilo Quixaba, minha amiga Elisete Oliveira. Olá, Elisete, um beijo pra você, minha linda. Você é muito especial, viu? Que ótimo ter você por perto. Você é uma queridona, viu? Valeu mesmo, hein? Querida Elisete Oliveira tá ligada na massa e eu mando um beijão mais do que especial pra ela. Quem mais tá por aqui? Olá, olá! O nosso querido Altamir Ribinski. Fala, Altamir, beleza, meu velho? Obrigado, viu, pela sua mensagem. Ótimo ter você por aqui, certo? Tem mais gente ouvindo a Massa FM. Cadê? Olá, Danilo Quixaba. Quero ouvir Trio Forrozão, Caba Desmantelada. É o Paulo Amâncio, o homem do jogo do bicho.

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16: 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É pra curtir. Sim, um domingão cheio. 5 de julho de 2026. Eu e você nessa, Danilo Quixaba ao vivo, a minha rádio é massa.

0: Massa FM 935, que sofrido, hein? 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

0: Massa FM com o Eduardo Costa e o Chama Chuva. Pois é, ficou legal o forró. Bem gostoso de dançar a dois. Talvez a melhor dança pra dançar a dois. É um bailão com forró, é bom demais.
1: Olá, bom dia.
0: Bom dia. Massa.
1: Sou Ademar. Ademar, gostaria de ouvir a música Amado Batista, Secretário. Brasil 3-0 hoje na Noruega.
0: Boa, meu chefe. Eu gosto é assim com otimismo, mas essa remada não tá pra tanto, não. Acho que 2-1 tá bom. Tá aí essa música do Amado Batista que vez ou outra vira meme na internet, mas é legal. Bons tempos, em um ano de 2005. Ih, lá se vão 21 anos. E essa lembrança, a história do assédio sexual, Deus me livre!

0: 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Massa FM 952, grande Roberto Carlos, hein? A amizade do Roberto e do Erasmo nesse presente maravilhoso que eternizou as amizades em todo o Brasil.
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0: Massa, filme, minha rádio é Massa, Edson e Hudson, Bob e a gente pimba. Essa música eu dedico pra Vini Júnior, Neymar Júnior, entendeu? Pra Paquetá, Brasil, Alisson, Bob e a gente pimba, meu amigo. Tem que pimbar em cima da Noruega, pimbar com remada e tudo, não é isso? Expectativa máxima para o Brasil, a gente fala menos e toca muito mais música, atendendo os seus pedidos. Aqui não toca tudo, mas deixa eu mandar um beijo pra Paola. A Paola tá falando que vai ser 3-1 hoje. Obrigado, querida Paola, um abraço pra você. Olá, Danilo Quixaba, bom dia. É o Silvio? Fala, Silvio. Mas você só mudou bom dia, o que você quer, hein? A minha querida aqui, o Santos aqui, falou que enviou sem querer, o João Davi. Obrigado, João Davi. Olá, bom dia, Danilo Quixaba, aqui é a Marielle, quero participar dos sorteios, é a Marielle. Ok, Marielle, um beijo pra você. A foto tá de um homem, mas você é mulher? Tá bom, tudo bem, não tem problema não. É a Jaqueline, tá certo? Falou que o ferro de passar dela queimou. Oh, meu bem. Mas não foi culpa da gente não, né? A Vera Vini também tá ouvindo a massa e merece o nosso abraço.
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3: Antes dos sprays usados nas barreiras, árbitros improvisavam de tudo para organizar cobranças de falta. Alguns riscavam o chão com o pé, outros apontavam referências invisíveis, enquanto os jogadores avançavam centímetro por centímetro. Quando o spray apareceu, parecia truque de mágica. Uma linha branca surgia no gramado e, por alguns segundos, virava fronteira oficial do futebol.

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26: Massa FM, desta manhã, 3 minutos.
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26: Que muita alegria se abra nesse momento no seu cotidiano. Vamos lá, aproveitar cada segundo do domingo especial.
21: Ei,

0: Massa FM, AGP. Antônio Gilson Porfírio, por isso AGP. Com esse clássico do samba que a gente ama, que faz parte do sambão joia do Brasil, aquelas boas lembranças dos anos 80. A gente perdeu a AGP muito cedo pra cachaça, né? Ele faz muita falta. Massa FM. 10 da manhã e 10 minutos. Faça um pedido, hein? Agora 10 e 11.
1: Vocês precisam admitir alguma coisa.

0: Massa FM, Danilo e Davi com Não Mexe Nas Minhas Gavetas. Inclusive, eles vieram aqui, a Massa. Vieram no Tamo Junto e Misturado pra falar dessa música, desse lançamento e tal. Engraçado, o Wilson gosta dessa música. Vamos lá, o povo fala na Massa FM. O que você quer ouvir, hein? Eu tô falando bem rapidinho pra não atrapalhar a sua festa dentro da sua casa. Pra expectativa do jogo, hein? Brasil! Quem sabe de churrasco ou então pra muita gente ainda do café da manhã.
1: Bom dia, Rádio Massa.
0: Bom dia.
1: Aqui é o Elismar de Oliveira.
0: Fala, Elismar.
1: Quero ouvir a música do Raul Seixas, Maluco Beleza.
0: Boa.
1: Me coloca nesse sorteio da Infraestre.
0: Elismar, eu vou atender o seu pedido, porque eu também adoro, mas você não conta pra ninguém, senão o pau vai torar pro meu lado.

Mix FM com Raul Seixas e o Maluco Beleza. Música do ano de 1977. Letra genial do baiano Raul dos Santos Seixas e o do Cláudio Roberto. Marcou época e com certeza é o hino pra todas as classes sociais e várias gerações, hein? Bela recordação, 10h23. Não conta pra ninguém que você pediu essa música, hein?

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1: Canção Rei! Isso aqui tem que ter sentimento. 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

0: Massa FM, a minha rádio massa, Wesley Sapadão com Rei Vaqueiro, Displicente! Bonito demais de ouvir, hein? Sensacional, vamos lá! Rei Vaqueiro, você sabe que esse maluco, o Rei Vaqueiro, ele não é nordestino. Na verdade, ele tem uma essência nordestina, ele tem um DNA nordestino, mas ele aprendeu no interior de São Paulo a cantar forró, participar de vaquejadas e tal, mas mesmo assim tá estourado no Nordeste também. Deixa eu mandar um abração para quem tá ouvindo a gente, a Rosa Maria. Oi, Rosa, como é que você tá, minha linda? Tudo bem? O Antônio Zito tá ligado na massa, muito obrigado, Antônio Zito, um abraço pra você. A Orivaldo Gasparim, é o A, eu acho que é o Orivaldo Gasparim, tá ouvindo a gente, muito obrigado, viu? E a querida Dilma Love, eita Dilma, por que esse nome carinhoso, hein? Vou escutar teu áudio pra ver qual pedido você quer, hein?
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0: legat de-o dedo. Mas FM, Gaúcho da Fronteira, estão pedindo um vaneirão. Muito bem, gente, esse é o Toca Tudo. Qual é a ordem que você quer, hein?
1: Bom dia, meu nome é Daniele.
0: Oi, Daniele.
1: Quero ouvir Bruno e Marrone.
0: Tá certo, seja feita a sua vontade.

0: Massa FM, a minha rádio é massa. Leonardo, perder você é abraçar a solidão. Nossa, que poesia, hein? Enfim, deixa eu mandar um abraço pra quem tá ligado na massa. Nesse domingo especial, a Marilene Gomes. Olá, Marilene, como é que você tá? Toda bonitona, hein? Um abraço na sua família. A Suzana também mandou mensagem. Muito obrigado, Suzana. Quem mais tá por aqui? Olá, meu chefe, André Braga. Obrigado, André. Valeu mesmo por ter mandado a mensagem. A Sueli tá toda de verde e amarelo aqui na foto do WhatsApp dela. Tá certo, minha linda. Muito obrigado, viu? Pra você que quiser pedir música ou mandar mensagem, é 11-3509-9290.
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3: Nos primeiros grandes torneios internacionais, viajar já era uma aventura antes mesmo da bola rolar. Algumas seleções passaram semanas em navios, atravessando oceanos para disputar partidas. Treinavam no convés, improvisavam exercícios em corredores apertados e chegavam exaustos ao destino. O futebol começava muito antes do apito inicial. Às vezes, começava no balão.

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2: Uhul! Massa FM, 11 da manhã em ponto. Vamos!
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2: Domingão!
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2: 5 de julho de 2026!
26: Massa,
2: Brasil e Noruega daqui a pouco!
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26: Brasil!
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Alcione com Alcione. Meu ébano, você viu que ontem ela levou uma queda, né? Alcione tava tocando na sua terra natal, em São Luís do Maranhão, e aí ela tava cantando com outros, né, grandes nomes da cultura de lá, e aí, olha que coisa louca, isso vai repercutir muito aí nas redes sociais nos próximos dias, nas próximas horas, porque aconteceu ontem à noite. Ela foi se leva pra trás, a gente sabe que ela tá com um problema sério na coluna, e aí um burro do produtor tirou a cadeira da Alcione e ela foi sentar e ela não viu. Parecia pegadinha, cara, videocassetada. Ela, a véia foi sentar, querida Alcione de Nazaré, grande intérprete brasileira, ela foi sentar na cadeira e o louco do produtor tirou a cadeira e não avisou pra ela. Ela foi sentar e aí lá a véia caiu no chão, foi um grande susto, mas depois ela levantou, fez o show, foi ovacionada, aplaudida. Grande Alcione Nazaré, maranhense de São Luís, que muita gente pensa que ela é carioca, né? Mas ela tem essa raiz aí do Nordeste brasileiro. Enfim, aconteceu ontem aí, ela foi cair, arriou e aí, enfim, caiu pra trás. Parecia uma pegadinha dos Trapalhões, cara, coitada. Ah, já idosa, já com problema na coluna, mas mesmo assim levantou e cantou pra todo mundo. Daqui a pouco tem um pedido musical seu, hein?

0: Massa FM, Teodoro Sampaio com o Garanhão da Madrugada. É. Só mesmo azunhando mesmo, porque de resto não faz mais nada. Teodoro e Sampaio aqui na Massa FM, garantindo a alegria do seu domingo.
1: Dia, Massa. Bom minha dia. Família é massa.
0: Opa, que
1: hoje
0: ótimo.
1: Hoje o Brasil vai 5-2.
0: Vai mesmo.
1: Bora torcer.
0: Boa.
1: Um bom dia, Massa.
0: Certo, minha querida.
2: Brasil.
0: A gente tá nessa animação toda, nessa expectativa positiva e morrendo de medo também, né? Isso aí, você pode ter certeza que a gente tá.
3: É.
0: Agora o povo fala, pode falar, Danilo Quixaba ao vivo.
4: Bom dia, Rádio Massa, bom dia a todos.
0: Oi.
4: Eu sou o Charles de Cruz Alto.
0: Diga, Charles.
4: Segurança Noturno. Desejo um feliz domingo a todos.
0: Muito
4: vocês,
0: obrigado. Muito obrigado.
4: Que trabalham na massa, estou direto na massa.
0: Ok.
4: Gostaria de pedir uma música especialmente para minha mãe, Gersi.
0: Muito bem.
4: Hoje, né? Aquela, eu acho que é do Chitãozinho e Xororó, que as andorinhas voltaram. E eu também voltei. Tá? Faça favor pra mim. Desejo a vocês um ótimo domingo. A minha rádio é massa.
0: Ótima escolha, amigão. Mas essa é do trio Parada Dura.

0: Massa FM, essa é nova, né? Simone Mendes, Direitos Iguais. São 11:22. Vamos, Brasil! Tá quase chegando a hora!
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0: Hits FM do ano de 2007, Vitor e Léo, Sinto Falta de Você. Quem quer ouvir música? Danilo Quixaba por aqui. Olá, boa tarde. Aliás, bom dia ainda.
1: Bom dia, Márcio FM. Oi. Márcio Luciano Gomes. Aqui tá frio pra caramba.
0: Eu imagino.
1: Mas saiu um solzinho pra salvar.
0: Boa! Tá
1: pra nós aí, Claudinho, Bochecha, só love, só love. Em nome do amor, em nome da família, só love, só love. Claudinho, Bochecha.

0: sabia.
1: Mas, FM, 11:47. Xana Twain para Zé Felipe e Ana Castela, ex-casal.
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1: Vamos arregaçar com o Vando. O cheirador de calcinhas, no bom sentido, é claro. Nem tem bom sentido pra isso, né? Mas você lembra dele.

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0: FM, a minha rádio é mais 7, o Hudson com festa louca, toca tudo concluído com sucesso e tá chegando aí muito mais.
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0: Massa FM, meio-dia em ponto. Hoje vale muito acreditar, e se não for pra ganhar, nem é pra sair do vestiário, hein?
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0: Não existe uma outra opção.

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Quase sempre parece impossível e sempre a gente supera! A minha rádio é massa! É isso aí, é o batidão que vai começar! A gente se anima todo pra curtir o melhor da música! Vamos lá aproveitar então? Muita música animada e você participando em 11-3509-9290 pra agitar, né?

Sonsa FM, Zezé de Camargo e Luciano, tão linda e tão louca. Essa música é muito maneira, dá vontade de botar pra tocar de novo. Eu podia fazer isso, né? Mas é melhor não. Eu queria ouvir de novo se desse. São 12:08, Brasil!

0: Morada FM, meio dia 13. Eu quero o placar e eu quero ouvir sua voz. Nossa, 11-3509-9290. Por aqui, só alegria!
1: É isso aí, galera! 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

0: Massa FM, a minha rádio é massa. Essa é Zermelote Fabiano com Para de Chorar. É o batidão que não para, lá Danilo Quixaba, aqui é o Fabiano Vigilante, tô... Eu e minha colega Luciane, ouvindo a gente, ouvindo você, obrigado. O placar do jogo é 2-1 pro Brasil! Brasil! Toca aí, muita música legal, tamo ouvindo a Rádio Massa FM. Se tiver sorteio, coloca a gente, tá certo. Olá, Danilo Quixaba aqui, é o Everaldo Francisco. E eu tô ouvindo o batidão da massa, é Brasil 3, Noruega 1! Brasil. Eu tirava esse 1 da Noruega, hein? Tira. Porque com 1 já faz medo demais. Pode falar olá, boa tarde.
1: Bom dia, Rádio Massa. Sim. O resultado do jogo Brasil e Noruega vai dar 2-1 Brasil.
0: Aê! Agora tem um aqui secando, eu não vou nem falar o nome dele, senão vai ter o Brasil inteiro xingando esse cara.
2: Placar 2-1 pra Noruega. 2-1 pra Noruega. Beleza?
0: Vai nele, vai pra ele. Não, não, aqui não.
2: Placar 2-1 pra Noruega. 2-1 pra Noruega. Não, não, beleza?
0: Você tá por fora, aqui você tá fora.

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25: Massa FM, meio-dia e 31.
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Class FM, Daniel, o príncipe do almoço de domingo. A giripoca vai piar, daqui a pouco vai piar pra cima da Noruega. Quero ver eles remando de volta pra casa.

0: Música One, decide aí. É você por aqui, manda um abraço pro nosso querido Francisco Amaral, falando que o placar pro Brasil vai ser de 3-1. É isso aí. Eu quero otimismo, hein? Apesar que eu acho que vai ser bem arrochadinho esse placar.
1: Ei, Danilo Quixaba.
0: Oi.
1: Boa tarde. Aqui
0: boa tarde.
1: É Marilene. Pra
0: diga,
1: mim,
0: Marilene.
1: Vai ser 3 pro Brasil, 1 pra Noruega. Beijo.
0: Beijo, minha linda. E muito obrigado pelos elogios, hein? Ela mandou elogios no direct. É isso aí. Privado, é assim que eu gosto.
2: Bom dia, bom dia, bom dia, Massa FM.
0: Boa tarde.
2: Aqui é Valdir, e o placar
0: fala,
2: do Brasil
0: Valdir.
2: Hoje é 2-1. A minha rádio é massa.
0: Com certeza, 11-3509-9290.

Praça FM, meio-dia e 49. Praça FM. Olha a nossa criação aí, Ana Castela Boiadeira.

Desse jeito que é o Brasil, trupica, empata. Brasil. Mas passou do mata-mata, a gente leva. Meio-dia e 55.

0: Massa FM, a minha rádio Massa, Luan Santana com Ivete Sangalo e a Química do Amor. Gostou do clima? É isso aí, estamos ao vivo. Eu, Danilo Quixaba, à sua disposição e daqui a pouco vai dar Brasil.
1: Olá, Danilo.
0: Oi.
1: Boa tarde.
0: Boa tarde.
1: Sou a Jane Cavacini.
0: Diga, Jane.
1: Obrigada na melhor rádio.
0: Obrigado, meu amor.
1: Ótimo. Sim. Domingo a todos.
0: Boa.
1: Hoje, Brasil 2-1. Beijos.
0: Brasil. É o que todo mundo tá falando e a gente tá acreditando nisso, tá? Olá.
2: Oi, rádio Massa. Bom dia. Meu nome é Lucas Vinícius Gomes, eu sou Adal, eu sempre escuto a de Massa.
0: Oi, Lucas.
2: Eu quero dar uma música, de apaixonado.
0: Opa.
2: Italiana e Carolina.
0: Então, Lucas, espera só um pouquinho que depois do intervalo eu vou tocar uma muito apaixonada pra você, ok?
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No Esporte na Vida eu só espero prosperidade. Eu me chamo Danilo Quixaba. Muita música, Seixas Sandy Saco, a minha rádio é massa.

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1: FM 1:17, a gostosona, tá todo mundo atrás dela, né? Mas Teodoro e Sampaio, acho que não dão mais conta, não. Essa dupla, eu boto fé, Jads e Jadson.

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2: Massa FM, a minha rádio é massa. Jads e Jads com um jeito carinhoso. Eu gosto porque eles cantam grosso. Danilo Quixaba, aqui é a Tereza Machado, ligadinha na massa. Obrigado, Tereza. Cadê o seu palpite pro Brasil, hein, minha linda?
3: Bom dia, galera massa.
2: Boa tarde.
3: Brasil é 2-0. Vambora, Brasil, no ar.
2: Boa! Brasil. Sem chance pro Haaland, que ele só come fígado e leite de vaca. Menino bonitinho esse rapaz, né?
4: Bom dia, Rádio Massa.
2: Bom
4: aqui
2: dia.
4: É a Queca. Gostaria que você mandasse uma música pra turma aqui na casa da Silvana. A minha rádio é massa, sempre.
2: Tá certo! É Brasil, é isso aí! E então daqui a pouco tem música especial pra casa da Silvana, hein?
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1: Eu e você nessa, juntos. Esperando só as emoções do esporte daqui a pouco. Mas não esqueça o pós-jogo. Tem o Torcida Massa com Milena Ciribelli, a minha

0: 27, eu adoraria um bombonzinho.
1: Batidão da massa, batidão.
0: Ofereço pra vocês carinhosamente de Danilo Quixaba pra você, meu grande amigo consumidor de cana. Não é cachorro.

Mix FM, Fernando e Sorocaba com as Mina Pira. Gente, parece que não, mas lá se vão uns 500 anos dessa, hein? Para quem tá apaixonadão, Henrique Juliano.

0: Mix FM, João Neto e Frederico. Vida! A vida é boa, é ruim pro norueguês. Vai perder, vai levar lapada de remo na cara. Vamos dar de remo na cara. Vai comer bife de fígado na cara do diabo. Eu não quero saber de Haaland, entendeu? Eu quero ver norueguês chorando de olho azul. Brasil! Aqui é Brasil, meu fera, não tem essa. E se for migrante norueguês morando aqui, tem que torcer pra nós. Se não, te manda pra embaixada. Atenção, o povo fala na Massa FM. Olá, muito boa tarde.
1: Massa!
0: Oi!
1: Bom dia, boa tarde.
0: Boa tarde, querida.
1: Estamos aí, na Opa. Expectativa do jogo.
0: Muito bem, minha linda.
1: Estamos aí, curtindo a melhor das
0: Perfeitamente.
1: Melhores.
0: Perfeitamente.
1: A top das galáxias.
0: Boa!
1: Massa FM.
2: Ei, tamo aí, quero concorrer a prêmios.
0: Muito
2: tá
0: bem.
2: Tá bom? Lorena Ladi, Chac.
0: Opa, Lorena! Ótimo dia pra você, muito obrigado por ter mandado mensagem e por ter descolado um tempinho pra gente, tá?
3: Boa tarde a todos.
0: Boa tarde.
3: Da massa, do batidão,
0: Oi.
3: Do batidão é massa.
0: Sim!
3: Bora, Brasil.
0: Vamos, Brasil!
3: Hoje é Brasil 2, Noruega 1. Mônica Maria Martins.
0: Maravilha.
3: Feliz dia a todos.
0: Isso, vai ser um dia radiante, eu tenho certeza. Minha querida Mônica, obrigado por ter mandado mensagem. A gatinha assanhada tá querendo o quê, Gustavo Lima? Hein? Gatinha.

0: lembra aquela música do Queen. Rock Watson Hudson, galera, coração, são 1h49, Brasil! Nossa, FM. Daqui a pouco todo mundo cantando!
1: Brasil! Calma, deixa eu respirar um pouco. Nós somos dois loucos.

0: Massa FM, a minha rádio é Massa. Cristiano Araújo com Lepo Lepo. Você sabe, hein? Vou nem repetir, porque todo mundo aqui que participou até então, só um ouvinte meio do contra aí, que pra zoar mandou o placar desfavorável, mas com certeza vai dar tudo certo mais tarde. E o convite pra você é pra ficar ouvindo aqui na Massa FM depois do jogo, tá? Vai ter o Torcida Massa com o Diego Luiz, vai ser também com Wilson Gomes, Milena Ciribelli, uma equipe completa e super competente pra contar, tomara que, boas notícias do pós-jogo da seleção brasileira, beleza? Então a torcida continua e você se liga que a programação musical não para.
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11: Muito boa tarde, Massa FM 1:58.

só alegria aqui nessa rádio, né? Maravilha, e hoje, nossa, aquela grande expectativa, hein? Meu Deus do céu, ó, pensamento positivo, cabeça erguida, vamos em frente, somos brasileiros, não desistimos

0: Eu só quero que você diga assim, ó, na hora do jogo, ó. Como é que é? Não ouvi, como é que é?
1: Me dê, papai.
0: É isso aí, meu irmão. Temos que pensar positivo, tá? Temos que sempre elaborar coisas boas. Eu sempre digo, jogue coisas boas para o universo que te retorna em dobro. E participe com a gente, viu? Pelo 11-3509-9290. Me conta como é que tá sendo esse domingão e a sua preparação aí para juntos assistirmos a esse jogaço de bola. Meu Deus do céu, aonde o Brasil com certeza, ó, vai, nossa, vai dar show. Pode acreditar, acredita em mim. Acredita que o Brasil vai dar show.
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0: Eita, Luan Santana, Clone, pra deixar sua tarde de domingo muito mais gostosa. Vem com a

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1: Massa FM, boa tarde. Agora 2:12.
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0: Essa aí para matar saudades, Leonardo. Lembra de amor dividido? Pois é, tá aí para você, viu? Amor dividido, porque ela sentir a motivação aí do pessoal que tá ligado com a gente aqui na massa. Quero ver, sentir, saber se o pessoal tá motivado mesmo. Oi, Denise.
1: Boa tarde, Cardão.
0: Oi.
1: Sou a Denise Silva aqui de Ponta Grossa, Paraná.
0: E aí, Denise?
1: Estamos aqui animadíssimas, né, com a seleção. Hoje vai ser 2-0, em nome de Jesus, rumo ao Hexa.
0: Gente.
1: Beijos, a minha rádio é massa.
0: Valeu, valeu. É Helena Lakonski também tá lá curtindo justamente lá em Ponta Grossa, é, com a prima dela. Muito bem, estão animados, assim que é bom.
2: Boa tarde, Casão, Aviral de Francisco, Baito Atuara, Curitiba, Paraná, Brasil. Um abraço para todos os ouvintes maravilhosos, assim como locutores maravilhosos da
0: Opa.
2: Massa FM.
0: Obrigado.
2: Um abraço para toda a galera do Conjunto Gramado, Curitiba. É. E vai dar 3-1, né? 3-1, que eu já falei, e pronto, só para alegria daí. Porque minha rádio é massa.
0: Valeu, meu irmãozão, obrigado. Ô, José, você tá bom, José?
3: Tarde, Casão, mano. Aqui no bairro Leal, município de Ortigueira.
0: Ah, é?
3: Rapaz, o jogo hoje, o palpite é 1-0. O Brasil vai ganhar de 1-0. O Brasil faz 1-0. Curada, foi bem. Bairro Leal, Ortigueira, manda pra lá.
0: Tá certo.
3: Ela escuta aí.
0: Valeu, meu irmão. Obrigado aí a todos que estão participando pelo 11-3509-9290. Você pode aí mandar seu alô, sua mensagem, diz aí como é que tá sendo o seu domingão, a sua expectativa, principalmente a sua expectativa com relação ao jogo de hoje. Claro que vai dar seleção brasileira nesse grande torneio mundial aí, todo mundo acompanhando também juntinho com a nossa massa. Agora 2:29.
4: Preste atenção nessa história. Pode vir, tá de boa.

0: Massa FM, Zé Felipe, só tem eu, só tenho nada. Olha, tem eu e tem um montão de gente conectado aqui na programação da Massa FM. Só temos a agradecer imensamente todo esse carinho, todo esse amor, tá? A gente procura sempre desenvolver da melhor forma possível. Helena, tudo bom, minha querida? Fala comigo, Helena.
1: Oi, Alore, Kazan.
0: E aí, tudo bem?
1: Boa tarde.
0: Oh,
1: mano, um abração aqui, então, pros meus meninos.
0: É.
1: Pro Alan Vitor, pra minha nora Fernanda.
0: Certo.
1: Pra...

0: carinha tigrinha Rayane.
1: Olha.
0: Estamos todos escutando e curtindo a nossa Rádio Massa.
1: Olha que legal.
0: E estamos ansiosos para ver o Brasil.
1: Com certeza.
0: 2-1, Brasil, tá ótimo.
1: Olha aí.
0: Pra passar pra próxima, né, meu amor?
1: Aí, tá certo, tá confiante, tá alegre, tá feliz, esse é que interessa. Fala, amigão.
2: Boa tarde, Casão.
1: Oi.
2: E aí, meu amigo, como vai? Tudo tranquilo?
1: Bem? Tudo.
2: Por aqui de Três Barras, Santa Catarina, João Silva.
1: Opa, João.
2: E eu também estou com vocês na Massa FM.
1: É isso.
2: Boa tarde, gente.
1: Animado?
2: Bem, meu amigo, é um prazerzaço entrar no seu programa.
1: Legal.
2: Hoje vai dar Brasil.
1: Com certeza.
2: 2-1 pro Brasil.
1: Opa.
2: Vai, Brasil.
1: É isso.
2: Pra cima deles. Valeu, meu amigo. Forte abraço a todos.
1: Valeu.
2: Tchau, tchau.
1: Tchau, tchau. Tá aí, tá certo. Aí, tem que estar animado. Maria Helena de Brusque. Alô, Brusque. Tudo bem? Todos sintonizados aqui na massa. Maria Helena, você tá bem? Maria Helena tá em Brusque, Santa Catarina. Tá curtindo a programação. Muito obrigado pelo carinho, viu, querida?
3: Boa tarde, Casão. É Cristiane aqui de Chapecó. Brasil 3-1 na Noruega hoje.
1: Isso.
3: A minha rádio é massa.
1: Tá bom, obrigado pela sua participação. Que legal. Ô, Adriano, tudo bem com você, queridão? Cadê o Adriano, gente? O Adriano queria falar, tem que deixar o homem falar, né, Adriano?
4: Aqui é o Adriano de Bebedouro, Zona Norte, Racindibe. Oferecer pra minha esposa Eliane, meu pai Renato Beltrão, as minhas irmãs Renata e Ana Paula, meus sobrinhos, meus filhos e a todos os ouvintes.
1: Certo.
4: A minha rádio é massa.
1: Isso.
4: Pra cima deles, Brasil.
1: Aí, tá animado, bom demais.
3: Boa tarde, Casão.
1: Oi.
3: Hoje vai ser 2-1 para o Brasil. E a Chico Orivaldo de Passo Fundo. Rádio Massa.
1: Ô, gente, tá bom, vamos de música então, pra deixar o nosso domingo ainda mais gostoso. Massa FM. Claro que sim, sempre sim, Paula Rininha Fernandes, meu eu em você.

tarde de domingo, muito obrigado por estar aqui nessa sintonia maravilhosa que é a nossa massa, não é? E você que na expectativa do jogão de bola daqui a pouquinho, ô, coisa boa! Olha, 11-3509-9290, você pode participar conosco, agora 2h47.

0: Márcia Pierre e Daniel, adoro amar vocês todos, claro, que fazem parte da família da Márcia FM. Deixa eu mandar aqui, olha só, esquecendo aqui, gente. Meu Deus do céu, o que é isso? Elisete Oliveira, lá em Vila Velha, Espírito Santo. A Elisete tá sempre ligada com a gente. Oi, Elisete. Alô, o meu querido Arildo. Arildo Nilson, tá em Maringá. Arildo, aquele abraço, tá? Um prazerzão ter aí a sua conexão. Prazerzão receber a sua mensagem. Arildo Nilson de Maringá. Que mais? Alessandro Antunes de Itapetininga, Jardim Brasil, tá ligada com a gente? Falando assim, olha, placar de hoje, 3-0 pro Brasil, lógico, sem choro. Abraço, minha rádio é massa. Alessandra Antunes de Itapetininga, Jardim Brasil. Que bom, que legal, né? Fico muito feliz aí de receber mensagens de vocês, uma satisfação imensa. É isso, oi meu amigo, tudo bem?
1: Fala, casão, beleza, boa tarde. Aqui o Anderson Bento da cidade de Castro, no Paraná.
0: E aí?
1: Como que curtindo aqui a Rádio Massa.
0: Sério?
1: Olha o placarzinho aí, pra nós sofrer um pouquinho. Nossa. Vai empatar 2-2 e vamos pros pênaltis. Um abraço, a minha rádio é massa.
0: Ô, gente, mas ir pros pênaltis é muito sofrimento. Ô, rapaz, você gosta de sofrer, hein, menino? Meu Deus, você é sadomasoquista, é? Você gosta de sofrer? Você tá doido? Que é isso? Para de deixa disso, rapaz. Que eu, hein? Ah, não, não dá. Não, é pra pênalti. Não, sem contar que... Não, não dá, né? Você tá doido? Ah, mas o coração saindo pela boca, rapaz. Vai pros pênaltis? Você tá louco, Arlete? Tudo bem, Arlete? Boa tarde. Cadê a Arlete? A Arlete quer falar. Se não deixar a Arlete falar, ela fica brava, né, Arlete?
2: Uma ótima tarde, ouvintes da Rádio FM Massa. Meu nome é Arlete Camargo, de Bebedouro, São Paulo. O meu palpite do jogo vai ser 2-0 para o Brasil. Minha rádio é Massa FM.
0: Valeu, Arlete, obrigado. Bom, rápido intervalo. Daqui a pouquinho tem Fernandes Sorocaba com a linda canção Madrid.
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massa. As minhas emoções são massa. Vocês todos que estão aí, ó, ouvindo a rádio, são todos massa também, viu? Essa música é linda demais, hein? Fernanda de Sorocaba. Oh, que saudade, amor. Madrid.

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0: ligar, gente, lindo demais. Valeu!
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0: Mas enfim, é meu cupê, né, Gabriel? Ó, a mala já tá pronta. É, meu amigo, a mala tá prontinha aqui, ó. Tá pensando que é 3:09? Muito boa tarde, obrigado você que está aqui nesse domingo. Domingo muito agradável, num clima super agradável, né? E você com a massa Irene Masquete. Ela tá em Cruzeiro do Oeste, né? Isso, boa tarde. 2 para Brasil, 1 para Noruega. É, a mala da Noruega tá pronta, viu? Tá bom, Irene, obrigado pela sua participação, minha querida. Tudo de bom pra você, tá bom? A Ida Fagundes tá com a gente. Oi, Ida, boa tarde.
1: Boa tarde, amigo.
0: Oi.
1: Nossa rádio é massa.
0: Sempre, né?
1: Olha,
0: oi, querida.
1: O meu palpite hoje para o jogo, 2-1.
0: É?
1: 2 pro nosso Brasil.
0: Claro.
1: E não quero ninguém morrendo do coração, se não for pra prorrogação, né?
0: É, né? Não pode.
1: Ninguém merece.
0: Ninguém merece, né?
1: É da Lina de Vitória, Espírito Santo.
0: Você tá bem?
1: Bom final de domingo pra nós.
0: Exato.
1: E que as alegrias venha até nós através do nosso Brasil. 2-1.
0: Exato, tá bom, minha querida.
1: Boa tarde.
0: Tá, boa tarde, obrigado pela sua participação. Viu? Olha, quem tá com a gente também é o Grilo Marabá. Grilo, você tá bom, meu filho? O Grilo tá falando, olha, meu palpite é 2-1, né? Para o Brasil, lógico, Antônio Ferreira. Antônio Ferreira, conhecido como Grilo, é isso? Ô Antônio Ferreira, você tá bom, né? Então, tranquilo, meu filho, bora.
2: Boa tarde, Rádio FM.
0: Oi.
2: Minha opinião, Brasil ganha, mas nos pênaltis. Um abraço, rapaz, minha rádio é massa.
0: Tá bom, o Marcos, esse aí quem falou foi o Marcos, mas vocês gostam de sofrer, hein? Logo nos pênaltis, meu amigo, pra que isso? Não precisa, deixa Dilson.
3: Oi, boa tarde.
0: Oi.
3: É, Massa FM,
0: e aí?
3: É 3-0 pro Brasil.
0: Sim,
3: tá?
0: Tá.
3: Nós somos massa.
0: Isso.
3: Falou, é massa. Fala. Cícero do Nico Moré.
0: Fala, Cícero.
3: É 3-0 pro Brasil.
0: Certo.
3: Falou.
0: Falou.
3: Tchau, obrigado. E
0: falou.
3: A nossa rádio é
0: massa.
3: Massa FM. Falou.
0: Tá bom,
3: tchau,
0: querido.
3: Obrigado.
0: Obrigado, meu irmão. Forte abraço. Obrigado pelas mensagens. Agora 3:11.
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No Master FM, boa tarde, agora 3:16. Que é massa! E aí, como é que eu faço, hein? Sem você fica difícil. Ah, não! Eu quero seguir a estrada com você, lado a lado, de mãos dadas, hein? Pode ser? Vitor e Léo, sem você. 3:17, boa tarde.

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0: Gente do céu, todo mundo conhece, claro, Leviões Forró, uma banda concorrida, né? Muito conhecida, Aviões do Forró, e eles foram processados. Vou contar pra você. Olha o prejuízo, hein? O Superior Tribunal de Justiça, STF, restabeleceu a condenação da banda Aviões do Forró ao pagamento de 100 mil por danos morais pelo uso não autorizado da música Pra Lavar. Oh, meu Deus do céu. Decisão foi tomada pela quarta turma do STF e teve votação unânime. O colegiado entendeu que a gravação e a exploração comercial da obra sem autorização em CDs, DVDs e outros produtos e campanhas publicitárias configuram violação de direitos autorais. Gente, essa vai doer no bolso e de bobeira, porque podia ser feito tudo de uma maneira mais simples, menos complicada. Gente, pra quê? Pra quê? Sabendo que podia ter prejuízo lá no futuro. Faz as coisas certinho, paga os direitos de autorais, não é? Uma banda tão conceituada, ganha milhões em shows, mas não custa. Faz tudo certinho, faz as coisas perante a lei, não faz as coisas escondidas, ó, apareceu, agora 100 mil, vai ter que pagar. E aí, como é que fica? Bom, enfim, agora 3:27, já tem Bruno e Marrone, Coração de Isca.
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10: Massa FM, boa tarde, 3h31.

Gaúcha FM, muito boa tarde, agora 3h38, Humberto Ronaldo, tem a participação do Jorge Matheus com um romance. Ah, é bom fazer um romance, hein? Fala sério, você está super bem, Massa FM. Chega mais...

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1: Massa FM, muito boa tarde, agora 3h44.
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0: beija-flor. Eita, nós, é muita paixão no ar, né? É pra quem tá super apaixonado mesmo, não tem jeito, senhoras e senhores. Ô, meu amigo Edivaldo, e aí?
1: Olá, boa tarde, Tazão.
0: E aí, irmão?
1: Sou Edivaldo Lima da Silva aqui, de Nova Andradina,
0: beleza?
1: Mato Grosso do Sul.
0: Fala
1: o meu telefone é 998-96-7077. Vamos pra cima, Brasil, é 4-1, tá bom? Um abraço, meu irmão.
0: Falou,
1: a minha rádio é massa.
0: Rapaz, cuidado desse negócio de ficar dando telefone aí. Vocês vão começar a ligar pra você aí, meu irmão. Tem cuidado.
2: E aí, Cazão, boa tarde.
0: Oi, irmão.
2: 3-2 pro Brasil.
0: Certo.
2: A minha rádio é massa.
0: A sua?
2: Eu sou o Alexandre Aines, aqui de Tepetininga. Tô na sintonia pela 106,5. Abraço a todos aí.
0: É certo, muito obrigado aí pela sua participação. Tá bom, olha, o pessoal tá que tá, hein, tá que tá. A Elza também mandou mensagens pra gente, valeu, Elza, muito obrigado, tudo de bom pra você, pra sua vida, que corra tudo do melhor.
3: Boa tarde, meu nome é Roosevelt Alexandre.
0: Oi, irmão.
3: Sou do estado do Espírito Santo,
0: e aí,
3: cidade
0: que
3: de São Mateus.
0: Valeu, Roosevelt Alexandre.
3: Em Guriri. O Brasil hoje vai ganhar de 2-0.
0: Gostei, ótimo.
3: Tá a minha certo. Rádio é massa.
0: Deixa eu mandar um alô também pra Vera Lúcia. Vera Lúcia tá em Tubarão, Santa Catarina. Vera, tudo bem? Brasil 3-1, Vera. Tudo de bom pra você. Muito obrigado pelas mensagens, viu, Verinha? Tudo de bom. Quem mais tá por aqui?
4: Boa tarde, massa.
0: Oi.
4: Tudo bem?
0: Tudo.
4: Brasil leva 2-0. Silvana, minha rádio é massa.
0: Que isso, Silvana, que isso, menina. O Brasil é 2-0, ela falou 2-0. É, Silvana, 2-0 para o Brasil. Muito bem, obrigado aí pelo seu palpite, viu? Obrigado pela participação. Tínhamos aqui nosso amigo, eu queria dar uma opinião também, hein? Fala, meu irmão, diz aí.
5: Ô, massa, boa tarde, é o Cunha da Vila Andrade Morumbi.
0: E aí?
5: Vou dar uma boa memorada, na memória aí do brasileiro, pra eles se lembrarem.
0: Opa, onde?
5: Tinha Tostão, Garrincha, Luiz Pereira, Benito da Guia.
0: Pelé.
5: Nós tínhamos matador na frente, Ronaldinho Gaúcho, Ronaldinho.
0: É bom.
5: Nós tínhamos matador. Hoje você não tem mais nada, gente.
0: Tem mais nada.
5: Hoje é 11-11.
0: Acabou. Hã?
5: É, acabou o futebol.
0: Acabou.
5: É aquela história. Agora hoje é que nem jogo de dama. Tá bom?
0: Como é que é?
5: Valeu pra vocês, um abraço. Brasil volta hoje.
0: Não, volta não.
5: Deus quiser, Virgem Maria.
0: Pensa assim.
5: Não tem time?
0: Tem
5: uns caras lá que só jogam por dinheiro.
0: Não,
5: né?
0: Tem sim.
5: Então
0: a gente
5: tem que pôr a consciência e ver. O brasileiro não tem esse futebol que lá fora os caras têm.
0: Tem sim.
5: Aqui no Brasil, só joga, só é, tem matador de fora, porque do brasileiro aqui não tem nenhum.
0: Que isso? Né? Tem
5: Presta
0: sim.
5: Presta atenção nas coisas, tem, gente.
0: Que
5: Fica
0: isso?
5: Ligado nas coisas.
0: Tem o Vini Júnior.
5: Valeu, um abraço pra vocês. Massa
0: tem,
5: FM.
0: Tem o Vini Júnior.
5: Também.
0: É nossa rádio. Tem o Vini Júnior, tem o Hendrick, tem muita gente.
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0: Massa FM, boa tarde, 4:03. Oi, tudo bem? E aí, que alegria ter você aqui, viu? Muito obrigado

0: razão, tá?
1: A minha rádio é massa.
0: A minha rádio é massa e vai começar.
1: Opa!
0: Eita, nós!
1: Música direto.
0: É,

0: Massa FM, o Massa da de 10. São 10 músicas sempre aqui na sequência. Espero que você... tomara que você esteja gostando. 10 músicas direto, bom demais, né? A Jô tá com a gente. Josiane, tudo bem?
1: Como é que você tá? Boa tarde, é Josiane de Passo Fundo, Rio Grande do Sul.
0: Oi.
1: Hoje o jogo vai dar 3-1 pro Brasil.
0: Certo.
1: E a minha rádio é Massa.
0: Ah, e obrigado pela sua opinião, muito legal, tá? O Claudião, fala, Cláudio, tá em Foz do Iguaçu. Ele falou assim, não vou dar palpite, mas eu acho que o Brasil, sei não, hein? Não, posso estar enganado. Manda um abraço para todos que estão vendo aqui, ó, em Foz do Iguaçu. O Cláudio de Foz do Iguaçu. Ô, Cláudio, tem que ser mais confiante. Rapaz, que é isso? Que ânimo é esse, meu irmão? Mais ânimo!
2: Boa tarde, Massa.
0: Oi.
2: Hoje o Brasil perde.
0: Não.
2: 2-1.
0: Não.
2: Ô, é a Fátima Gonçalo de Mandaguari, muito obrigado.
0: Ô, Fábio, que é isso? Que é isso?
2: Não. Vai ser 1 pro Brasil e 2 pro outro time.
0: Não pode. Não fale isso, não fale uma coisa dessa, por favor.
3: Tarde, Massa.
0: Oi.
3: Meu palpite pro jogo é que vai dar Brasil 2-1.
0: Aí sim, tá vendo? Tá alegre, ó.
3: Vai ser vitória, Brasil.
0: Aí, ó. Somos brasileiros, não desistimos nunca. Aí sim, gostei a Vivian. Valeu, Vivian, um beijão pra você e a todos que estão participando conosco e conectados aqui com a nossa Massa. Continuamos com o

0: Massa FM, boa tarde, muito boa tarde. 4h32, continua o Massa da de 10.
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3: Vamos pra cima, senhor. Quero ver. Aperta o sol, todo mundo.

0: Márcia FM, Márcia Tarde 10 por aqui, fechando muito bem com o chave de ouro. Ana Castela e a participação do Pericles. Simplesmente acontece. Opa, espero que você tenha gostado, hein? Olha a Cassiane. Cassiane tá ligada com a gente. Cassiane, muito obrigada pela audiência. Ela tá voltando de um passeio no caminho do vinho. Ó! Foi tomar um quentão, né? Foi aquecer um pouquinho, Cassiane? Muito bem. Bom retorno pra você, tá? Tá voltando pra casa ouvindo a massa. Muito obrigado de coração mesmo. Quem mais tá ligado aqui com a gente? Vamos ouvir.
1: Oi, Casão.
0: Oi.
1: Tarde.
0: Tarde.
1: É a Edilis de Caçador, Santa Catarina.
0: E aí?
1: Casão, meu palpite é 3-1 pro nosso Brasil.
0: Sério?
1: Somos brasileiros, não desistimos nunca.
0: Verdade.
1: Minha rádio é massa.
0: Tá bom, obrigado.
1: Bom domingo pra todos.
0: Bom domingo pra você também, muito obrigado. A Jéssica Cristine de Almeida, ela também tá ligada com a gente, né, Jéssica? 3-1, Brasil 3. Eita, nós, 3-1, tá bom, lindona? Oi, tudo bem? Boa tarde.
2: Olá, boa tarde, lindeza, tudo bem?
0: Tudo bem, tudo bom?
2: Então, aqui é Tere de Campo Magro.
0: Oi, Tere.
2: Eu quero ser otimista, né? Eu sou otimista, então eu digo que Brasil vai ganhar de 3-2, mas vai ser nos pênaltis, porque os dois times são bons e chegaram até aqui, né? Então, acredito que vai ser um duelo difícil.
0: É?
2: E vai para os pênaltis. 3-2 para o Brasil. Tá. Beijos, a minha rádio é massa.
0: Valeu, obrigado pela sua participação, gente. Rápido intervalo, já já voltamos.

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0: Entre FM, tá aí, olha, João Neto Frederico, participação de Eduardo Costa, nega véia, aqui, e aí, expectativa tá grande, meu Deus, vai começar, hein? Ai, ai, ai, ai, ai, ai, ui, ui, ui, fico imaginando aí, o coração tá na boca aqui, meu amigo. Alô, Júlio de Curitiba, aquele abraço, obrigado, Júlio, pela sua mensagem, obrigado por estar conosco, tá bom, meu irmão? Moniquinha, tudo bem?
1: Boa tarde a todos da massa, boa tarde a todos.
0: Tudo bem?
1: Hoje é Brasil 2, Noruega 1.
0: Eita, tá bom demais.
1: Mônica Maria Martins, Porquilinha São José.
0: Tá certo, querida.
1: Minha área massa.
0: Valeu.
1: 999-60-2003.
0: Valeu, obrigado pela sua participação. Olha quem tá aqui, a Catiene. Oi, Catiene.
2: Rádio Massa, 3-1 pro Brasil. A taça é nossa, Catiene Muniz. É nós na fita.
0: Valeu, é nós na fita. É isso mesmo. Alô, Sidney. Sidney tá ligado com a gente. Sidney do avião de Morretes, é isso? Ô, Sidney, obrigado aí pela participação também. Sônia Mioto de Jiparaná, Rondônia. Rapaz, tá bom, tamo chique, hein? Valeu, tá falando aqui, ó, Brasil 3, Noruega 2. Vamos lá, gente. Daqui a pouco tem Hora Massa, fique ligado.
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Pra namorar, bem alto, vai. 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

não preciso falar mais nada, né? Muita música mesmo, hora massa. Nossa, é uma hora só musicão, um atrás da outra, hein? E só as melhores por aqui. Claro, sempre agradecendo a sua participação, o seu amor, o seu carinho, que é muito importante aqui pra todos nós aqui na Massa FM. Valeu! Tá, muito prazer. Aumenta o volume e bora curtir e bora torcer pelo Brasil.

Muito boa tarde, Massa FM 5:16. Daquele jeito, hein? O jogo já começou, emoções ao rubro. Eita, nós, Brasil!

Hits FM, Fernandes Sorocaba por aqui, Bala de Prata, 5:23. Ó, 0-0 ainda, Brasil e Noruega, hein? Pra você que tá aí, de repente, não tá tendo a oportunidade de acompanhar o jogo, Brasil 0, Noruega 0, mas ainda tem muito jogo ainda, hein? Aguenta aí. O que?

Esse filme tá aí, Gustavo Milton, solteiro, não trai aqui na hora massa, só música boa, só musicão, né? Parabenizando aí os nossos programadores musicais que fazem com emoção, com carinho, né? Escolhendo música dedo a dedo. E você sabe muito bem, né, que a qualidade é massa. Bom, o jogo do Brasil continua 0-0, tá? Brasil 0, Noruega 0, né? Infelizmente perdemos um penalti, mas não podemos perder a fé. Vamos acreditar, vamos vencer, tá bom? Agora 5:89, ó.

0: nosso Hora Massa. Maravilha, só músicas selecionadas, músicas da melhor qualidade, porque todos nós merecemos, não é mesmo? E só a Massa FM pode te proporcionar esses momentos felizes e alegres. 24 horas com uma programação de primeiríssima qualidade. É o rádio no seu melhor. Tinha que ser a Massa, claro, com os melhores profissionais do rádio. Só pra você, na sua casa, no seu trabalho, no seu carro. Obrigado aí a todos que estão nos acompanhando e assistindo também o jogo, né? Da seleção, 0-0. Calma, gente. Ainda tem um segundo tempo, muita coisa vai acontecer, muita água vai passar debaixo da ponte. Vamos ter fé, vamos acreditar. Valeu? É isso aí. Bom demais. Agora faltando 6 minutos às 6 da tarde.
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3: Antigamente, jogar futebol na chuva era quase um teste de sobrevivência. A bola de couro absorvia água e ficava absurdamente pesada. Em alguns jogos, cabecear podia causar tontura e até cortes na testa. Com o passar dos anos, a tecnologia mudou tudo. Hoje, a bola praticamente não muda de peso, faça sol ou tempestade. Mas quem jogou naquela época garante, cada cabeçada parecia um tijolo voando pelo campo.

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0: Master FM 6:20. Boa noite.
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0: E as emoções continuam por aqui, hein? Brasil 0, Noruega 0, 0 a 0 continua. Muita batalha, muita luta, mas vamos chegar lá, vamos em frente. Pensamento positivo de todo mundo é muito importante nesses momentos. Vamos pensar pra frente, cabeça erguida pra frente, Brasil. É isso aí, fazendo a alegria dos brasileiros, hein? Estamos contando com isso. Pois é, rapaziada, vamos lá. Olha o Endrick já em campo, Neymar também. Ah, a coisa tá pegando fogo para aqueles lados. E claro, a Massa FM acompanhando, tá? Agora eles deram uma pausa para hidratação, né? O pessoal foi hidratar um pouquinho. E vamos aguardar. Nossa, o coração, ó, tá saindo pela boca aqui. Meu Deus do céu, mas que loucura! E você continua por aqui, ó, assistindo o jogo e acompanhando também pela Massa FM, tá? Ai, coisa louca! Agora 6h30, boa tarde!
1: E aí, coração? 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

0: Massa FM, já é Léo Magalhães aqui na programação. Ei, meu Deus do céu, só quero mais um beijo dizer. Bom, gente, senhoras e senhores, estão chegando daqui a pouquinho. Comentário sobre o torneio, né? Infelizmente, né? Brasil 0, Noruega 2. Coisa não correu bem pro nosso lado, não foi dessa vez. Mas continue aqui na massa, porque na massa você fica feliz. Ok? Então, um ótimo final de domingo a todos. Valeu!
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0: nossa torcida massa, Wilson Gomes, Milena Ciribelli.
1: Boa noite, Milena.
2: Boa noite.
1: Boa noite, Diego.
0: Boa noite,
1: Boa noite, Cleitinho. Boa noite,
2: Diego,
1: ouvintes.
2: Cleiton, boa noite a todos.
1: Pois é, o clima não tá bom,
2: gente,
1: né?
2: Gente, eu tô muito triste. Eu tava preparada pra gente bater um papo e aí...
1: Comentar a vitória, né?
2: Não, tipo assim, e agora, gente? México ou Inglaterra? Eu tava preparada pra isso.
1: Eu também, tava com confiança.
2: Sei lá, sabe? Olha, tá um vazio, porque eu sinceramente acreditava que o Brasil ia conseguir passar. Tô até me sentindo culpada, porque eu falei que ia vir com a mesma roupa da semana passada, né? Do outro jogo, e não vim.
1: É, você trocou a camisa.
2: Troquei a camisa, vim com essa camisa do Brasil, que eu achei bonita e tal. Mas não devia ter trocado.
1: Ai,
2: será
1: meu
2: que fui
1: Deus.
2: Eu? Será
1: não,
2: que
1: não,
2: eu?
1: Não, fica não, tranquilo. Não, foi o time mesmo que tava bem mal.
2: Então, eu
1: bem
2: acho...
1: Bem mais ou menos.
2: Eu acho, Wilson, me diz se você concorda, eu acho que de cara a gente já levou aquele banho de água fria.
1: Com um pênalti perdido.
2: Eu acho que perdeu tudo. Os jogadores perderam o estímulo, perderam a confiança. Né? Se faz aquele gol,
1: ia ser outro jogo. Claro.
2: Você vê
1: claro.
2: Quantas oportunidades o Endrick, a gente acreditando no Endrick, quando o Endrick chegou e não conseguiu também. Então, acho que tudo que aconteceu ali foi uma sensação, assim, um sentimento de frustração muito grande. Ah, vai agora, não foi?
1: Não
2: ah.
1: foi. É, o resumo que eu faço da partida é o seguinte: a gente jogou muito melhor que eles no primeiro tempo, tivemos duas chances de gol, pênalti e mais uma. No segundo tempo também tivemos mais duas antes de sair o gol do Haaland, o primeiro gol. E pra mim, a gente até tava comentando aqui, você ficou brava, você falou, não tava. Mas pra mim, o jogo tava fácil, tava na mão do Brasil. Se faz o gol do pênalti com o Bruno Guimarães, gente, pelo amor de Deus, cara, bateu muito mal. Se esse, o Bruno Guimarães, era o melhor batedor do Brasil com aquele time que tava, esquece. Não ia ganhar nos pênaltis de ninguém. Porque bateu muito mal, praticamente na meia altura, na mão do goleiro. Então, assim, o Brasil, ele jogou melhor no primeiro tempo e boa parte do segundo tempo. Óbvio que no começo do jogo, no começo do primeiro e do segundo tempo, eles acertaram a marcação, deram trabalho pra gente. Mas depois o Brasil começou a jogar tal. O Vini Júnior não tava naquela maior energia.
2: Inspiração, né?
1: Exatamente.
2: Não tava.
1: O Neymar, quando entrou, não conseguiu fazer a diferença. Ele não é um cara forte em marcação. Então a gente já sabia que ele não ia dar aquele sprint de marcação. Coisa que Martinelli faz, que Cunha faz. E então ficou a marcação, eu tava dizendo aí na redação, ficou uma marcação fofa. Ficou fofo, eles estavam muito confortáveis com a bola. Depois que fizeram o primeiro gol aí, então, foi balde de água fria. O Gabriel Magalhães, que normalmente é o cara que segura o Haaland, não conseguiu na cabeça 1-0. O time todo ficou apático. Aí, bicho, e perdemos um gol assim. Uma crítica que eu faço ao Ancelotti, ele tem lá as suas convicções e tudo mais. Mas assim, desde o primeiro jogo, todo mundo viu que o Casemiro, ele não tinha condição nenhuma de estar à frente da equipe da seleção brasileira. Nenhuma. Ele não tinha condições físicas para acompanhar os jogadores. Toda hora tomava a bola e perdia a bola e não conseguia acompanhar, né? Tomava a bola nas costas. Então, assim, a equipe brasileira não funcionou de um modo geral. Cara, e a gente teve muitas oportunidades.
2: Sim,
1: o Ryan bateu uma bola que, infelizmente, ela bateu no o goleiro conseguiu espalmar. Teve uma, quase um gol contra que o goleiro conseguiu. E aí é que eu quero falar de goleiro. Goleiro bom garante resultado. Se aquela bola do gol contra tivesse entrado, estaria 2-2, a gente tava na prorrogação agora. Então, assim, e o Alisson, desculpe, gente, quem ama o Alisson, é um bom goleiro, lógico que é. Mas é um goleiro que não garante resultado.
2: Não.
1: E para você passar de fase, você precisa ter gente que garanta resultado. O goleiro faz a diferença. E o Alisson, em nenhum dos mundiais, ele conseguiu fazer a diferença. Em todas, a gente tomou gol que dava... Goleiro bom pegava.
2: Wilson, tô mais triste ainda porque a Noruega nunca tinha conseguido passar para as quartas de final nessa competição.
1: Pois é.
2: Nunca! Então a gente tava tão seguro. Não vai ser dessa vez, né? e foi, né?
1: Não, eu até falei aqui na redação, o mais difícil pra nós é admitir que quem tava torcendo contra tinha razão. Porque assim, cara, a gente é brasileiro, a gente acredita naquela seleção, naquela vontade, os meninos estavam com vontade. A gente viu que existia vontade no rosto deles, que eles queriam ganhar. Mas uma imaturidade pra jogar, infelizmente, assim, eu confiei muito no Ancelotti. Uhum. Porque ele tem
2: talento, um histórico, ele, né? Sabe o que tá fazendo. É aí, e a gente viu várias vezes ele mexer no time de uma forma que mudou. Fez diferença.
1: Exatamente.
2: Mudou o jogo. Então ele realmente, né, conseguiu que a gente acreditasse nele. Tava todo mundo pensando a mesma coisa. Dessa vez ele vai também acertar o time direitinho. Quando ele perceber que não tá funcionando, ele já troca o jogador. E a gente achou que hoje ia dar certo. Mas deu ruim, né, gente?
1: Deu ruim. O time todo apático.
2: Deu ruim.
1: Enfim, perdemos. Mas o nosso ouvinte pode falar conosco. Converse, mande mensagem. 11-3509-9290. Hoje nós, o nosso plantão lá da Califórnia não tá. Já comprou a passagem de volta.
2: Ele foi embora. Eu acho que ele tava pressentindo que ia dar ruim hoje pro Brasil, gente.
1: Então a gente não tem
2: Wilson, desde 2006 que o Brasil é eliminado por seleção europeia. Desde
1: 2006. E vou te falar, jogamos melhor que eles no primeiro tempo. O segundo tempo foi mais difícil, concordo. Mas mesmo assim, o Endrick teve oportunidade na cara, o Casimiro teve oportunidade na cara, a gente teve um outro pênalti que na minha visão foi pênalti também, né? Uma cotovelada.
2: Sim.
1: E aí é que faz a diferença. Se o Neymar tivesse em campo já no primeiro tempo, a gente tinha feito aquele gol de pênalti, já tava 1-0, a gente ia virar o placar com 1-0, tranquilidade.
2: Olha, eu acho que hoje era o tudo ou nada, né? É. Então ele tinha que tentar desde o início. Não estava acertando, não estava dando certo, já trocava rápido. Não tem que esperar segundo tempo, aí vamos ver, aí fulano entra. Ele ainda perdeu a oportunidade de fazer mais uma troca.
1: Isso aí.
2: Porque não aproveitou a janela lá na hora certa.
1: Isso.
2: Sabe?
1: Não, primeiro
2: gastou,
1: que ele.
2: Gastou, né?
1: Ele foi teimoso, ele quis voltar do primeiro pro segundo tempo com a mesma equipe.
2: Sim.
1: E eu imaginei que ele fosse voltar com a mesma equipe, porque ele falou assim, cara, tá bem, o Martinelli tá bem, o Rayan tá bem. Enfim, ele não quis mexer, ele não quis, ele entendeu que daquele jeito a gente ganharia.
2: Uhum.
1: E logo nos 10 minutos do segundo tempo, ele já percebeu que o negócio estava feio. Foi aí que ele começou a fazer as alterações, né? Então ele botou o Endrick para jogar aqui na primeira oportunidade.
2: Sim.
1: Endrick.
2: Você vê que rapidinho ele já começou a mostrar que ele ia, né?
1: Aqui foi.
2: E aí, todo
1: jogador
2: mundo
1: de jogo grande, de seleção grande, Endrick, todo mundo queria você, Endrick.
2: Claro.
1: Todo mundo brigou com o Ancelotti por causa de você. Ele botou você, você recebeu uma bola do Vini Júnior na cara do gol, na cara, e perdeu. Ali, 12 minutos
2: também
1: de jogo, se você faz 1-0, eles vão ter que vir naquela loucura pra empatar. A gente administra, bota correria.
2: Desconcertante,
1: não,
2: né? Porque realmente ali é a sensação que a bola já tava lá estufando as redes.
1: E
2: a gente acreditou mesmo, né?
1: E o segundo gol foi gol de várzea, vamos falar a verdade. Não tinha marcação. O Odegaard, que era o melhor jogador deles, cruzou, tocou pro Haaland sem nenhuma marcação, cara. Se ninguém chegou nele. Ele meteu uma bicuda no cantinho, o nosso goleiro não pega a bola.
2: Exatamente.
1: Foi lá, gol, 2-0. Aí, pum, desmoronou a equipe.
2: A nossa zaga deu uma também.
1: Uma vacilada. Então, assim, infelizmente, mais uma etapa que o Brasil tem condições, tem chances pra ganhar, mas não conseguiu botar a bola na rede que fazia diferença. Eu lamento muito, porque assim, é uma equipe boa, eu acredito, olhando pro jogo, que a Noruega não vai passar do México ou da Inglaterra, a Noruega não vai passar. Com esse jogo aí que fizeram.
2: Eu também acho que não.
1: Não vai. Sabe? Então assim, só que tirou a gente.
2: Exatamente.
1: Né? Tirou a gente.
2: Eles podiam ter hoje deixado a gente ganhar.
1: Pelo amor de Deus.
2: Eles não vão seguir, não. Não vão mesmo.
1: Tem ouvinte aí, Diegão?
0: Tem sim, o Wilson aqui pelo nosso WhatsApp, 11-3509-9290. A Elisete tá com a gente. Dá boa noite aqui, Wilson, Milena, Diego, boa noite pra vocês.
1: Boa noite, Elisete.
0: Triste com a derrota. Muito triste.
1: Elisete, um beijo, lindona.
0: Mas tem um pessoal aqui, inclusive foi tema dessa madrugada, Campanha da Massa, placar do jogo. Tem pessoas que acertaram.
1: Ah, é?
0: Aline Cosco, arrumei briga, falei que daria a Noruega 2-1 e acertei. André Michelon, falei isso aqui desde o início e acertei também. E o Ítalo tá falando aqui que infelizmente não teremos o Creu.
1: Mas é, rapaz, eu falei isso antes. Eu falei, gente, essa brincadeira podia ser depois do jogo, mas não antes, velho. Pelo amor de Deus, não. Fizeram o Creu lá. Pô, mas antes do jogo, antes de ganhar dos caras, velho. Aí, quem que eles fizeram com nós? Creu! Ei, Cleitinho!
2: Aquela remada,
1: tomamos
2: o Creu
1: da Noruega, velho! Não
2: aquela
1: dá!
2: Aquela remada ali é esquisita.
1: Pelo amor de Deus, cara! A brasileirada gosta da resenha, é legal, pô, mó clima. Não. Mas tinha que ser depois do jogo, né, gente? Pelo amor de Deus! Não dá! Aí vem os caras, ó, e Creu e nós! Pelo amor de Deus, cara!
2: Com essa eliminação, né, essa eliminação, na verdade, ela faz com que a gente pense muito, porque ela se torna a pior campanha do Brasil, né?
1: Nos últimos anos.
2: É, desde 1990, né, que a gente não...
1: É que a gente saiu em 90, foi pra Argentina, né?
2: É,
1: a gente saiu
2: eliminadas na oitava. Nas então, oitavas. Assim, é muito frustrante. Eu acho que a gente estava acreditando e tava naquela, né? Não, a Ancelotti vai pelo menos
1: ajustar a
2: mais. Olha, gente, mesmo que não vencesse, a gente queria o Hexa, mas desde o início a gente sabia que ia ser muito difícil. Ancelotti com pouco tempo para acertar a equipe, né? Um ano praticamente. É, a gente viu a dificuldade de ter uma escalação que ele mesmo confiasse, né? Que ele acreditasse, pô, eu tenho esses jogadores todos de confiança, eu boto todo mundo. Não, né? Ficou aquela confusão, um se machuca, o outro não pode ainda, não tá liberado, enfim. Então eu acho que foi mais complicado para ele acertar uma equipe que ele não tinha toda na mão, né? E agora, claro, né? Tudo bem, vamos confiar que o Ancelotti, né, já confirmou a presença dele, né? Como técnico da seleção.
1: Até 2030.
2: Até a próxima Copa, até o próximo Mundial. E aí, nessa, a gente acredita que vai ser possível que ele realmente tenha uma equipe, né? Os meninos voltem, né? O Estevam, então, enfim, Rodrigo. Então, sendo assim, a gente vai pensar no futuro, porque infelizmente já foi.
1: É, mas assim, a gente começa a ficar preocupado porque o Vini Júnior, se eu não me engano, tem 24, já vai estar 28, ainda tá no auge da forma.
2: Ele tá super bem, fisicamente. Então
1: fisicamente
2: que,
1: bem. É. Aí vai ter o Estevão com 22 anos, enfim, 23 anos.
2: Hendrick,
1: é uma boa
2: tá
1: geração.
2: Bem,
1: é uma boa
2: sim,
1: geração.
2: Sim,
1: mas
2: sim.
1: Assim, o que mais frustra a gente é que a gente já viu tanta seleção boa do Brasil. Tanta seleção boa aqui. E vou falar, seleções até que não eram tão boas, mas que com o peso da camisa foi empurrando, foi levando. Porque assim, hoje, com o que o Brasil fez nas eliminatórias, a gente pode imaginar que foi um resultado esperado. Porque não fizemos uma boa campanha, passamos em quarto lugar, se não me engano, nas eliminatórias, ou seja, fomos numa situação bem, digamos assim, bem questionável, assim como foi em 2002. Perdemos muitos jogos em 2002, eu lembro que aquela campanha foi bem conturbada, mas o Brasil se acertou e tinha craques. Nessa campanha, infelizmente, os craques não conseguiram fazer a diferença. É, fica aquela questão, né? Ele levou o Neymar pra quê? Pra treinar? Porque ele botou o cara na fogueira? O cara se recuperou, era pra jogar, não jogou, não entrou de titular, não entrava 20 minutos contra o Japão, não jogou nem um minuto. Então, assim, ele não tinha convicção do Neymar. Enfim, o que eu senti, agora resumindo, é que ele tinha, era uma dó do Neymar e falou assim, cara, vou ajudar o Neymar aqui, vou levar ele, vou fazer um barulho aqui.
2: Você
1: última
2: acha que foi
1: último
2: isso?
1: Ah, porque assim, não dá.
2: Não,
1: pra...
2: A gente sabe que sempre tem, né, os patrocinadores, né, todo mundo querendo. Mas o Neymar, gente, ele
1: faz a diferença.
2: Ele é nosso maior craque.
1: Mas você viu que ele entrou e poucas vezes que ele pegou na bola, ele fez a diferença? E por que que não montou um time?
2: Eu acho que ele tinha que ter entrado antes. Sinceramente.
1: Claro.
2: Ele tinha que ter entrado antes, Hendrick. Começou o jogo, não tá acertando o pé lá? Pelo amor de Deus, já troca. É dar tempo pro jogador também sabe, ter a tentativa e erro dele. Exatamente. Também não é chegar, de cara já todo mundo marcar. Claro, se o Endre não tivesse perdido aquela bola, tivesse marcado o gol, todo mundo, tá vendo? Era o que a gente queria, a gente torceu tanto pro Endre que entrar, que pronto, ele chegou e resolveu. Neymar tivesse entrado, pronto, fez. Não é assim. Né? Tem que entrar um pouco, dar uma esquentada, pegar o ritmo do jogo e tal. Uhum. E a coisa podia ter acontecido. Mas antes, sabe? Concordo. Se não aguentasse, se ficasse cansado, né? Porque o tempo todo falando, Neymar não vai poder jogar o tempo todo. Mas aí era depois. Se ele já tivesse garantido o gol antes, se ele já chegado, já tivesse chegado, pronto. Pronto, fez a parte dele, não aguenta mais. Tira o Neymar, faz outra
1: agora
2: coisa.
1: Agora pensa comigo.
2: Mas deixa ele começar.
1: Se é pra tirar o jogo, pra botar o jogador aos 10 minutos do segundo tempo, não é melhor fazer a alteração no intervalo?
2: É.
1: Porque ele tinha a possibilidade de fazer quantas alterações ele quisesse no intervalo que não ia contar parada.
2: Uhum.
1: E aí ele poderia, pra uma situação dessa...
2: Eu não confesso que eu não entendi porque o Ancelotti não fez a conta. Porque... A gente fica fazendo conta, peraí, quantos que ele já trocou, mas ele tem que estar com isso ali. Não, a estratégia vai ser essa. Então vou usar a minha tática dessa forma, vou trocar sempre... Gente, eu não entendi. Juro que eu não
1: também
2: entendi.
1: Também não entendi. Ele tinha três paradas.
2: O cara é todo estrategista. Como é que ele vacilou nisso?
1: Queimou as três paradas e não tirou o diacho do Casemiro. Eu vou falar uma coisa pra você, Ancelotti. Você é um pardalzão. Vou te falar, velho. Pelo amor de Deus. O Casemiro não tinha condição nenhuma de jogo. Você vai morrer abraçado com
2: onde
1: ele, velho.
2: Será, hein, que ele gosta loucura, tanto do Casemiro, né?
1: Que loucura.
2: Ele é tão de confiança dele, porque... Não é, né, do povo, né? A gente não conseguiu ver uma firmeza, uma segurança ali no Casemiro.
1: Agora o nosso técnico vai sentir o que é ser técnico do Brasil. Porque meu amigo que vai ter de pressão em cima dele...
2: Vai
1: ter pressão
2: ainda
1: atrás
2: bem que
1: de pressão.
2: Ele assinou o contrato, né?
1: Que sorte que ele teve, rapaz.
2: Porque...
1: Senão ele caía.
2: Não, porque eu acho que talvez ele mudasse de ideia.
1: Ele talvez
2: mudasse de ideia. Ele vai começar a sentir essa pressão toda agora. O que eu vou ter que fazer? Eu acho que tinha esse perigo, né?
1: Bom,
2: tinha esse perigo.
1: Tem áudio de ouvinte, Diegão?
0: Áudio? Eu vou estar separando os áudios aqui, mas texto tem vários pelo nosso WhatsApp. O Theo tá com a gente. Vocês estão falando sobre o Ancelotti?
1: Uhum.
0: Ancelotti novamente não. Não mudou nada. Não vi nenhuma diferença para os técnicos brasileiros.
1: Pois é. O Tite fez campanha melhor que o Ancelotti.
0: Então, Camila Veiga tá por aqui. O Hexa veio sim, gente, do mesmo jeito. 6 copas sem ganhar.
1: Maldade. 6 eliminações consecutivas.
0: Maldade. Vini, tudo bem? Concordo com vocês. Como que não muda a escalação no intervalo, gente?
1: É isso.
0: Bora, Ancelotti. Aí começou, né? Aberta a campanha.
2: Tava demorando, né?
1: Pau vai cair em cima dele.
0: Começou.
1: Bom, então vamos falar agora dos próximos jogos. Hoje tem Inglaterra e México. Tá? Então, Inglaterra e México continuam nas oitavas de final. Vai ser o confronto, né? E o adversário da Noruega. Ou Inglaterra ou México. Eu acredito muito que o México passe pelo fator casa.
2: Eu também acho. A torcida lá empurrando é outra coisa.
1: É outra pegada.
2: Eu acho que o mexicano tem essa vibe, essa energia. Eles amam futebol e eu acho que o povo vai empurrar. Empurrar essa seleção, com certeza vai ser aquele jogador a mais que faz muita diferença pra uma seleção.
1: E vamos falar a verdade? A Argentina deu muita sorte nesse caminho, pelo amor de Deus, ó, pegou Cabo Verde, vai pegar Egito e muito provavelmente vai pegar Noruega ou México e vai estraçalhar esse time.
2: Se deram bem,
1: ó,
2: né?
1: Eu espero muito que seja Noruega, pros brasileiros verem a Argentina, que não é tudo isso, que sofreu pra ganhar do Cabo Verde, estraçalhar a Noruega. Fazer os gols que deveriam ser feitos. Porque assim, perder gol, a bola pune. O meu xará falou aqui na redação e é verdade.
2: Quem não faz leva, né?
1: É isso, gente. Você tem que fazer, você tem que matar o jogo. É aniquilar.
2: Por isso que eu tô falando, era melhor ele ter trocado tudo logo no início. Não tá funcionando, o negócio tá esquisito. Garante logo, faz lá o placar que precisa, pelo menos pra ficar um pouco mais seguro. E aí toca o jogo. Agora, espera o final, aí não dá tempo.
1: Como não deu? Bom, então, Marrocos já classificou, vai pegar a França. França suou ontem para ganhar do Paraguai, um jogo muito complicado. O Paraguai defendeu tudo que pôde, mas teve um pênalti lá. Infelizmente, o Mbappé, com aquela qualidade que tem, botou na rede. A gente vai falar de pênalti agora, a gente vai chorar, né? Porque o que o Bruno Guimarães chutou não foi brincadeira. Aí amanhã temos Portugal e Espanha, um baita jogo pra gente assistir.
2: É.
1: Óbvio que a minha torcida, e acho que a torcida da maioria dos brasileiros vai ser pra Portugal, mas eu acho que vai ser difícil.
2: Eu também prefiro Portugal, né?
1: Mas vai ser difícil passar da Espanha.
2: A gente ainda tá querendo ver Cristiano Ronaldo brilhar um pouco, né?
1: Amanhã também tem Estados Unidos e Bélgica, mais um jogo das oitavas de final. Ainda hoje, então, como a gente disse, México e Inglaterra. Terça-feira, Argentina e Egito, Suíça e Colômbia. Uhum. Então, assim, o caminho da Argentina tá muito gostosinho, tá daquele jeito que eles gostam. E aí, a gente vai definir as quartas de final, que começam já na quinta-feira. Quinta-feira tem França e Marrocos. Aí vai ter na sexta-feira mais um jogo de Portugal e Espanha ou de Estados Unidos e Bélgica. A Noruega já tá garantida, ela vai jogar sábado em Miami, vai jogar contra México ou Inglaterra. E no sábado também, às 10 da noite, a última rodada das quartas de final, Argentina ou Egito, Suíça ou Colômbia. Uhum. E aí a gente vai ter a decisão dos semifinalistas. Bom, da minha parte, eu acho que
2: Wilson,
1: isso.
2: Deixa
1: pode
2: eu falar uma
1: Milena.
2: Coisa. Você até falou que no início, né, o Brasil jogou melhor, mas na verdade, tá vendo os números aqui, o Brasil não jogou bem, não. Não jogou bem, não. A Noruega teve mais posse de bola, trocou muito mais, 66% de posse de bola para eles, 34% para o Brasil. A Noruega teve, então, o dobro de posse de bola.
1: Mas o jogo do...
2: O Brasil foi passivo,
1: não, mas
2: né?
1: O Ancelotti, ele não tem times com posse de bola. Ah. Ele joga em contra-ataque. No Real Madrid era assim. Ele cansou de ganhar jogo com 30% de posse de bola, 35%. Ele não tá preocupado com a posse de bola. Ele tá preocupado com roubou a bola... Contra-ataque, rapidez, velocidade nas pontas. E é isso que ele faz. Pega no um contra um, é o estilo de jogo dele. Mas, de fato, se a gente for olhar como conforto, a Noruega estava muito mais confortável, segurando a bola. Eles não têm qualidade, vamos falar a verdade, eles não têm qualidade para no um contra um, na habilidade.
2: Eu acho que faltou espírito de decisão do Brasil.
1: É isso.
2: Era chegar lá
1: fazer, na garra, na força.
2: Exatamente.
1: O que eu tava falando, Bruno Guimarães pegou aquela bola. Cara, eu preciso fazer o gol. Mete uma bicuda no meio. Precisa fazer o gol, garantir. É a primeira bola do jogo. Porque depois do gol, fica muito mais fácil. Igual foi pra Noruega. Fez o gol com o Haaland. O Brasil não teve mais poder de reação. Ao invés de empatar, o Brasil tomou o segundo, porque não teve mais força. Então eu acho que é isso, né? Eu acho que tinha que ter mais poder de decisão, como você disse.
2: Gente, e o Brasil não perdeu um pênalti desde 1986.
1: 40 anos.
2: 40 anos é muita coisa. Como é que vai perder logo hoje?
1: Campanha realmente não foi boa, infelizmente. E tem áudio de ouvinte, Diegão?
0: Wilson, tô com um probleminha no áudio aqui.
1: Ah, é?
0: Um contexto, ó. Lucas tá com a gente, a Argentina vai ganhar o Mundial. O que você me diz?
1: Não, eu acho que não. Eu acho que não vai. Não, mas assim, o caminho dele está fácil.
0: Tá.
1: Mas qualquer time que eles pegarem, França, Espanha, Portugal, eu não acho que ganha. A Argentina não tá.
2: Não, tomara que não ganhe, né? Chega,
1: eu acho
2: né?
1: Que não ganha. Eu acho que não. Não, ganha.
0: De novo, Mônica, não. A Mônica tá triste, claro, com o placar, mas feliz por ouvir vocês.
1: Obrigado, lindona.
0: Bora Portugal.
1: Isso, eu acho que agora a nossa torcida é de Portugal. Acredito que a gente... Ah, vamos pensar aí que se Portugal passar pela Espanha, vai dar um jogão bom contra a França, mas eu acho muito difícil.
2: Bom pra quem?
1: Não, bom de ver, porque agora, vamos falar a verdade?
2: Não, agora tá
1: agora
2: tudo triste.
1: Agora a responsabilidade
2: tá
1: é deles. Jogo pra gente agora sentar no sofá e assistir um pouquinho e lamber com a testa.
2: Pela primeira vez o Brasil vai completar então um jejum de 28 anos sem
1: uma taça.
2: Nosso maior tempo assim foram 24 anos, né?
1: Mas assim, fica triste, uma lição de moral para nossa seleção, para o nosso futebol, que caiu muito. O brasileiro, ele tinha o diferencial dos europeus, que era a habilidade, o desequilíbrio no jogo rápido, velocidade. E aí, o que que acontece? A gente meio que deu uma... botou o nosso futebol igual o da Europa né? Ficou muito igual da Europa e esqueceu de fazer o principal, que sempre foi o nosso diferencial. Uhum. A habilidade. Esqueceu de criar jogadores.
2: É o nosso futebol arte, lembra? Aquele futebol arte que fez o Brasil aparecer pro mundo, né? Ser exaltado, ser Brasil. Né? Os jogadores tinham medo do Brasil.
1: É isso.
2: Porque não sabia o que podia acontecer. Que jogada maravilhosa, estonteante, que deixasse o outro jogador ali sem ação, sem poder fazer nada. E a gente fazia tudo. Infelizmente, a gente não tem mais isso.
1: A gente quis copiar a Europa no modelo de futebol e esqueceu de criar jogadores para habilidade.
2: Até na época do futebol força, né? A Dunga, tudo mais. A gente conseguiu arrumar nosso jeito.
1: Mas
2: agora a gente tá sem jeito.
1: O jogo tá amarrado. Uhum. Tinha lá um Ronaldinho, tinha um Rivaldo, tinha um... E aí, vamos escolher.
2: Que
1: Bebeto, Zico.
2: Né?
1: Que desamarrava um jogo. Rivelino, um Zico. Que meu, dava um passe, uma bola, um cruzamento. Enfim, tirava uma boa jogada da cartola.
2: Exatamente.
1: É isso.
2: Hoje, aí quando você via, resolvi.
1: O que eles querem é força. Então, aí, seus brucutu aí, cheio de força, indo pra casa no avião pra levar
2: muito
1: a mala.
2: Triste.
1: Bastante força pra levar a mala cheia de roupa.
2: Ah.
1: E umas comprinhas que eles com certeza fizeram, porque tiveram folga essa semana, fizeram umas comprinhas,
2: fizeram,
1: né?
2: Fizeram comprinhas, com certeza.
1: Tô levando uns perfumes
2: pra
1: casa.
2: Eu fiquei triste de ver também o choro do Neymar. Ele sabe que foi
1: a última oportunidade,
2: né, de fazer história. Ele que ficou esse tempo todo, né, machucado, não pôde voltar. Eu acho que hoje era para ter sido a oportunidade dele de aparecer, realmente mostrar que ele ainda é o nosso maior craque, mas tinha que ter entrado antes, como
1: pois
2: a gente
1: é.
2: Falou.
1: E aí, mas também não é culpa dele, né?
2: Não.
1: Se o técnico não põe ele para jogar, não é culpa dele.
2: É.
1: Porque quando precisou dele, no pênalti, por exemplo, ele resolveu.
2: Ele tem falado, né? Nesses dias aí que ele tava pronto pra atender a seleção, né? Então, acho que ele botou a cara lá pra jogo. Só que, infelizmente, não sei porquê, eu realmente não entendi por que o Ancelotti não fez essa mudança mais rápido e não aproveitou todas as mudanças, todas as oportunidades. Eu realmente não sei. Não entendi, erraram na conta lá. A matemática dele hoje não funcionou. Não é?
1: Infelizmente... Uhum. O último jogo nós ganhamos pela conta do técnico, senão a gente já tinha parado contra o Japão. Nessa o técnico também não foi bem, e aí se ninguém foi bem e o técnico não foi bem,
2: e o Ancelotti falou que a seleção jogou bem contra o Japão, então era só fazer a mesma coisa. Ele falou, não, faz a mesma coisa, e não conseguiram fazer a mesma coisa, e ele também não conseguiu ajudar ali, conduzir para que eles fizessem o melhor, infelizmente.
1: Vamos curtir as férias, Rafinha, já que você queria férias. Ano passado ele reclamou que ele não teve férias.
2: Pois é.
1: Vai ter férias agora, Rafinha. Vai lá, vai aproveitar.
2: Ele deve estar arrependido.
1: Ha.
2: Ele agora ia falar, não, eu jogo. Deixa.
1: E vou te falar, já era Rafinha na seleção brasileira, viu? Pelo que tem vindo essa galera, Rafinha agora, filho, vai pro banco.
2: Uhum.
1: Se for convocado. Ele não tá fazendo muita diferença, não. É melhor ele pagar as continhas dele lá, fazer uma boa negociação na Arábia e pagar as contas dele.
2: Vem cá, por quem você vai torcer então agora?
1: Portugal.
2: Tem que arrumar um time pra torcer.
1: Minha torcida é de Portugal, mas a minha torcida maior é contra a Argentina e contra a França.
2: Eu também. Eu não quero que nenhuma das duas vençam, não. Argentina e França também não.
1: Mais Argentina e França. Não aguento mais. Então.
2: Eu prefiro Espanha, mas eu tô também torcendo pra Portugal.
1: Uhum.
2: Tô torcendo pro Cristiano Ronaldo. Eu
1: Boa.
2: Quero ver ele ainda brilhando, porque
1: Legal.
2: Ele realmente é um craque maravilhoso. Que toda a história dele, eu acho que ele merecia ir além.
1: Concordo.
2: Eu acho que ele merece, porque ele tem chance ainda. Ele merece ir além, quem sabe, né? O título ser de Portugal ia ser lindo.
1: Assim como o Messi teve a sua oportunidade.
2: E a gente não torceu?
1: Eu não.
2: Mas o Messi, pelo menos,
1: a gente ficou feliz por ele.
2: Eu não torci pra Argentina de jeito nenhum, mas eu torço pro craque.
1: Por ele,
2: eu achei que o Messi merecia, entendeu? Agora, de novo, não. Ele já tem o título dele e chega. Agora, eu acho que o Cristiano Ronaldo pode levar esse título.
1: Eu acho que
2: entendeu?
1: Sim, acho que sim.
2: Eu acho. Então, vou torcer pra Portugal. E você, vai torcer pra quem?
0: Diego. Portugal ou México?
1: Boa, gostei.
0: Os dois.
1: México não tomou nenhum gol ainda.
0: Vamos.
1: Latino, sangue latino.
2: Vamos a ser gol.
1: Mi, primeiramente eu quero... Pra mim, de assunto, acho que tá bom. Já não tem muito o que fazer, né?
2: começou a chorar aqui no ar. E pra chorar também os ouvintes vão ficar tristes, né? Então não vamos chorar, gente, que não adianta. Vamos acreditar que vai ser melhor na próxima Copa, que a gente tem chance. Infelizmente, né? Foi técnico demais também, né? Muita mudança. Eu acho que foi muita confusão. Foi muita confusão pro Brasil, né? Nesse período todo. E conseguimos o melhor técnico? Conseguimos, né? Um dos melhores da história. Mas, infelizmente, não deu tempo pra ele acertar tudo. E aí, como a gente falou, as contusões, todos os problemas que aconteceram.
1: Isso serve também pra bagunça da CBF. Vamos falar a verdade. Que o Ancelotti era pra vir desde 2023. Então, com essa conversa. Ele chegou em 2025... porque ele quis vir, vamos falar a verdade. Ele queria.
2: Porque antes tava dizendo que não queria. Tava tentando Jorge Jesus,
1: isso,
2: lembra?
1: Eu lembro.
2: Que o Jorge Jesus também, né? Eles queriam que ele fizesse a mesma coisa que ele tinha feito com o Flamengo na seleção brasileira, que eu também não sei se seria
1: dessa
2: forma.
1: Mas eu acho que ele é muito enérgico. Ele é aquele tipo de técnico que pra brasileiro serve. Porque ele, eu acho, na minha visão, o brasileiro acomoda. Tá aqui. Se tem aquele técnico chato na orelha, como é o Jorge Jesus, eles começam a correr, porque, pô, esse velho na minha orelha aqui, eu vou ter que correr. e aí acaba fazendo algum negócio diferente. Mas, assim, não foi de todo ruim o Ancelotti.
2: A escola europeia é muito boa, né? Em técnico, muito boa, não tem dúvida.
1: Portuguesa, principalmente.
2: Portuguesa, não tem dúvida. Eu acho que o Ancelotti é, sem dúvida, um dos melhores da história. Como a gente já falou aqui várias vezes, um técnico que vence 5 vezes a Champions League.
1: Não é pra qualquer um.
2: Não é qualquer um.
1: E ele vai, assim, na minha visão, se ele continuar, se ele sentir que ele quer ficar no próximo ciclo pra 2030, ele vai tirar muito coelho da cartola, ele vai conhecer os jogadores brasileiros, o futebol brasileiro. O que pra mim fica claro é que a bagunça da CBF fez com que ele viesse muito mais tarde. Um presidente que foi deposto, trouxe o cara e foi deposto logo em seguida, o outro veio, enfim, foi uma bagunça.
2: Isso dá uma desestruturada, acho, né? Até pros jogadores que querem se sentir acolhidos, isso. Querem se sentir bem orientados, né? Infelizmente.
1: O cara que te traz é o cara que vai embora dois meses
2: e aí,
1: depois.
2: Né? Quem é o pai agora, né?
1: Como é que eu vou fazer o respaldo do trabalho? Então, assim, infelizmente, a seleção brasileira... foi em campo o que é fora de campo. Uma bagunça. Infelizmente. Milena, eu quero te agradecer demais. Querido. Foi uma oportunidade imensa para nós compartilhar o microfone com você. Essa experiência foi maravilhosa. A gente continua com o boletim, né?
2: Sim, sim.
1: Mas, infelizmente, a nossa live pós... Jogos do Brasil.
2: Eu lamento muito não poder estar aqui com vocês, né? Porque no jogo do Brasil, a gente pode de repente até se encontrar em outro momento. Mas a gente vai ter mais essa emoção, você de camisa do Brasil, eu também torcendo, todo mundo acreditando. Essa energia gostosa que o futebol é capaz, né, de proporcionar. Infelizmente, gente, mas coisas do futebol, coisas da vida, a gente agora tem que seguir, daqui a pouco tá todo mundo já acompanhando seus clubes, né?
1: Libertadores, Sul-Americana,
2: muito futebol por aí. Mas, de qualquer jeito, a gente agradece todo mundo que acompanhou nesse período, vocês maravilhosos, essa equipe toda da massa, torcida massa, vamos continuar torcendo, gente.

0: infelizmente, o Brasil tá fora desse mundial. Ai. Infelizmente, não deu pra gente nessa competição, mas
1: o Boletim Torcida Massa continua na Massa FM. Ouça todos os dias, porque ela vai trazer muita informação, tá bom?
0: Sim. Vamos contar tudinho. Gente, beijão pra todos. Valeu gente. Mi. Até a próxima.
1: Amanhã tem Torcida Massa na Turma da Massa, beleza?
2: Boa, fechou.
1: Diegão, você continua aí?
2: Tamo aqui até meia-noite.
1: Fechou. Valeu, mas não gente, fica triste não, tá?
0: Difícil, né, Diego?
2: Tô bem chateado.
0: Eu também. Eu tô completamente triste. Não.
1: Ai, jogaram água no nosso chopp, velho.
0: Eu pensei que hoje a gente ia comemorar, ficar aqui resenhando uma hora, os ouvintes conversando com a gente, o pessoal na Califórnia, que ia ter aquela animação toda. Infelizmente não, né?
1: Infelizmente
0: mas
1: aí, não. Gente,
0: mas é do jogo, né? Futebol é assim mesmo, um dia se ganha, um dia se perde, mas e a gente acreditava, né? Que era capaz, que podia levar essa, mas tudo
1: boa.
0: Bem.
1: Ó, lembrando sempre que a gente tem um oferecimento nesta live, né?
0: Sim.
1: Eu vou procurar agora esse oferecimento pra gente falar direitinho, bonitinho. Diegão, manda mais beijo aí, só pra gente.
0: Bom.
1: Ah, você tem
0: vai
1: aí?
0: Vai lá.
2: Posso vir?
1: Manda beijo rapidinho.
2: No WhatsApp da massa, tem até perguntas aqui, ó.
1: Ah, legal, manda aí.
2: Um finalzinho, uma pergunta da Thalita. Primeiro que vocês me representam.
1: Um beijo, Thalita.
2: De vocês. Agora, sejam sinceros. Vocês acreditam mesmo que o italiano, esse italiano vai aguentar a pressão da torcida brasileira?
1: É, bichão, é isso que a gente vai ver agora. Ele vai sentir o que é o puro suco do Brasil, Milena.
0: É isso aí. Ai, gente.
1: Segura, Brasil.
2: E aí?
1: A nossa live e o nosso programa tem um oferecimento?
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1: Muito bem, obrigado a todo mundo.
2: Valeu, gente. Obrigado.
1: Tchau.
0: Valeu, gente. Tchau.

0: Massa FM, a minha rádio massa, Chico Rei Paraná, Leão Domado, aqui no nosso Domingão. E a gente volta daqui a pouquinho, peraí.
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2: Em uma competição internacional dos anos 30, uma seleção chegou pro jogo e descobriu que os dois times usariam uniformes parecidos demais. Sem outro conjunto disponível, a solução foi improvisar. Os jogadores entraram em campo usando camisas emprestadas de um clube local. Foi uma das cenas mais curiosas da história do futebol. Uma equipe representando seu país, vestida quase como um time de bairro.

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Gente, uma ótima noite pra você. Eu sou o Diego Luiz e estamos aqui na massa. Vambora. Vamos lá, né? Vambora. A minha rádio é massa.

Mas FM, Luan Santana, adrenalina aqui no nosso Domingão à Noite. Que bom saber que tem você aí também com seu rádio ligando aqui na massa nesse finalzinho de final de semana. 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Claro que pra você participar, você vai mandar pra cá a sua mensagem toda bonitona no WhatsApp da massa. Tô aqui esperando por vocês também. 11-3509-9290. Aproveita, coloca pra mim aqui, escreve o seu nome completo. Eu vou colocar você para concorrer a uma Air Fryer da Massa. Só que presente legal, né? Aqui no final de semana. Coloca o nome completo, não pode faltar, tudo certinho. E manda pra gente. Eu tô aqui esperando por você. O resultado vai ser um pouquinho antes das 10 horas da noite. Nome completo e boa sorte para todo mundo que tá aqui junto com a Massa também nesse domingão. 11-3509-9290. E é claro, boa sorte para você. 8:13 da noite.

0: Massa FM, a minha rádio massa, Léo Magalhães, Fogo e Paixão, e a gente volta daqui a pouquinho.
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Massa FM, Felipe Rodrigo, média boa aqui no nosso Domingão, com presente muito massa daqui a pouco também pra você que tá com a gente aqui no nosso WhatsApp, 11-3509-9290. Tem a nossa Air Fryer de presente pra você, o resultado vai ser um pouquinho antes das 10 horas da noite, tem muito tempo pra você participar também. Coloca o seu nome, escreve o seu nome completo e manda no nosso WhatsApp. Claro, manda o seu recado também pra quem você quiser que a gente fala com vocês aqui. Tamires Pereira dos Santos, tudo bem, Tamires? Um beijo. Tá concorrendo, boa sorte. Janaína Eloísa Quirino, Sebastião tá por aqui também com a gente, Sebastião Stolls. Um beijo pra Lucimara Zampieri. Tudo bem, Natália Santos? Tá concorrendo, viu, mulher? Camille Fernanda Dias, Gabriel Luz também já mandou mensagem no WhatsApp da Massa. Fernando tá por aqui trabalhando até às 7 horas da manhã. Tô com vocês da Massa aqui com o rádio ligado. Manda um abraço pra mim, claro, um abraço grande pra você. Tamo junto aí também, viu? A Kátia Santos, tristinha, tava torcendo tanto pelo Brasil, você e todos nós, né? Mas infelizmente não deu. A vida que segue, vambora. Ana Carla, tudo bem, Ana Carla? Também tá com a Massa aqui no Domingão à Noite. Olá, tudo bem? Tô aqui com vocês. Manda beijo pra mim. Simone, tudo bem, Simone, minha linda? Um beijo pra você, bem-vinda. Maiara Messias também acabou de chegar. Tudo bem, gente? Adriana Souza, acabei de sair do trabalho e colocou direitinho o seu nome completo aqui, né, Adriana? Tá ótimo. Também tá concorrendo e que bom saber que você tá aí nesse finalzinho de final de semana com rádio ligada aqui ouvindo a Massa. Jorge Matheus, um dia eu te levo comigo. 12 pras 9, boa noite.

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1: Massa FM, a minha rádio massa, Kleber e Cauã com Aldair Playboy, amor falso aqui no nosso Domingão. A gente volta daqui a pouquinho, tem a sua mensagem também no WhatsApp da massa, 11-3509-9290.
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